0: 100% da operação, com o Banco do Brasil e Caixa Econômica operando essas linhas de crédito, assim como outros bancos que se habilitarão ao programa. A taxa de juros para os homens é de 12,5% ao ano. A taxa de juros para as mulheres é de 11,5% ao ano.
1: Aqueles que não se habilitaram ainda podem fazer a solicitação, mas precisam cumprir alguns requisitos. É preciso ter CNH categoria A, estar cadastrado em aplicativos de transporte ou entrega há pelo menos 6 meses, com no mínimo 100 corridas ou entregas feitas, ou trabalhar com carteira assinada há pelo menos 6 meses. Em seguida, o trabalhador deve acessar o endereço movebrasil.sistema.gov.br e fazer a inscrição utilizando a conta Gov. Em até 5 dias úteis, o sistema informa se a solicitação atende aos critérios do programa. Com isso, os trabalhadores com participação confirmada poderão procurar a Caixa Econômica Federal, o Banco do Brasil ou outras instituições financeiras habilitadas para facilitar o crédito. Reportagem Pablo Mudim.
2: Após a divulgação de duas taxas adicionais impostas pelos Estados Unidos a produtos brasileiros, o governo informou como isso afeta o país.
3: Levantamento feito pelo Ministério do Desenvolvimento, Indústria, Comércio e Serviços apontou que 52,7% das exportações brasileiras para os Estados Unidos não estão alcançadas pelas sobretaxas.
2: Nessa categoria estão, por exemplo, café, carnes, ferro fundido, aeronaves, suco de laranja, frutas, vários produtos químicos e a maior parte das exportações de celulose.
3: De acordo com o Ministério, com base no comércio bilateral de 2024, estima-se que aproximadamente 23,1% das exportações ao país norte-americano estejam sujeitas às novas sobretaxas.
2: Agora é lei. Mulheres poderão usar aerossol de extratos vegetais, conhecido como spray de pimenta, para autodefesa.
3: A norma foi publicada hoje no Diário Oficial.
4: Foi sancionada nesta sexta-feira a lei que autoriza em todo o país a comercialização, a aquisição e a posse de aerossol de extratos vegetais, conhecido como spray de pimenta, para a autodefesa das mulheres. Para comprar o produto, elas terão que cumprir algumas exigências, como ter idade mínima de 18 anos, apresentar documento com foto e o comprovante de residência e declarar que não possui condenação por crime doloso com violência ou grave ameaça. O dispositivo pode ter capacidade máxima de 50 ml e pode ser usado apenas para repelir agressão injusta, atual ou iminente. Ele é classificado como um instrumento de menor potencial ofensivo e deve ser composto por extratos vegetais regulamentados pela Anvisa. O aerossol deverá ser de uso individual, intransferível e não poderá conter substância letal ou que cause intoxicação permanente. A comercialização será fiscalizada pelo Poder Executivo e os comerciantes deverão manter o registro das vendas por 5 anos e orientar as compradoras sobre o uso correto do equipamento. A nova legislação ainda cria o Programa Nacional de Capacitação em Defesa Pessoal e Uso de Instrumentos de Menor Potencial Ofensivo para Mulheres. A ideia é oferecer orientações sobre legítima defesa e ações de combate à violência doméstica. Raquel Mariano, para a Voz do Brasil.
2: E já estão em vigor novas regras para proteger as mulheres do ambiente digital.
3: O decreto publicado nesta semana estabelece diretrizes para prevenir e combater os crimes cometidos ou facilitados pelo uso de tecnologias, incluindo conteúdos manipulados por inteligência artificial.
2: Confira agora na reportagem de Luana Karen.
5: A violência contra mulheres não conhece limites físicos e, cada vez mais, as agressões se espalham pelas redes sociais, aplicativos de mensagens e outras plataformas digitais. Para enfrentar esse cenário, entraram em vigor novas regras que reforçam a proteção das mulheres no ambiente digital e estabelecem responsabilidades para as plataformas de internet, como destaca a ministra das Mulheres, Márcia Lopes.
6: Toda vez vez que uma mulher se sentir ofendida, humilhada, com exposição de conteúdos íntimos não consentidos, ela imediatamente denuncia para a plataforma e a plataforma tem 2 horas para a remoção desses conteúdos. Caso contrário, responderá com multa, com outros tipos de controle pela Agência Nacional de Proteção de Dados do Ministério da Justiça.
5: O decreto define o que é violência contra a mulher em ambiente digital. A norma engloba crimes e outros atos ilícitos praticados com o uso da internet e de tecnologias digitais, que provoquem sofrimento físico, psicológico, sexual, político ou econômico. A delegada-chefe adjunta da Delegacia Especial de Atendimento à Mulher, de Brasília, Mariana Almeida, destaca que grande parte das vítimas são crianças e adolescentes.
7: Muitos desses casos têm acontecido com adolescentes, principalmente ali na faixa iniciando ali dos 10, 11 anos de idade, que é o que, quando a gente acredita que elas passam a ter um acesso ao celular um pouco mais livre, né? E aí a gente vê, infelizmente, esses casos em que essas meninas são cooptadas através desses, até mesmo de chats de jogos, né?
5: Uma das principais mudanças trazidas pelo decreto é a obrigação das plataformas digitais de agir com rapidez. Nos casos de divulgação de imagens ou vídeos íntimos sem autorização, o conteúdo deverá ser retirado do ar em até 2 horas após a notificação. As empresas terão ainda que oferecer canais gratuitos e de fácil acesso para denúncias, acompanhar cada caso e divulgar informações sobre a Central de Atendimento à Mulher, o Ligue 180. A delegada-chefe adjunta Mariana Almeida destaca que muitas vezes, por estar atrás de uma tela, o criminoso acredita que pode sair impune.
7: A internet, ela deixa rastro. Então, nós temos, sim, meios, nós temos mecanismos de, através desses rastros, né, que são deixados ali, é possível, sim, responsabilizar esses agressores que tentam ali se valer desse anonimato para praticar esses crimes contra as mulheres.
5: O decreto também trata de um problema cada vez mais comum, o uso da inteligência artificial para criar imagens ou vídeos falsos de nudez ou conteúdo sexual envolvendo mulheres. As plataformas deverão adotar mecanismos para identificar e bloquear esse tipo de solicitação. Outra novidade é a determinação para reduzir o alcance de ataques coordenados contra mulheres nas redes sociais, especialmente quando envolvem mulheres que exercem funções públicas ou têm grande exposição profissional, como jornalistas. A fiscalização ficará a cargo da Autoridade Nacional de Proteção de Dados. Casos de violência contra a mulher podem ser denunciados pelo Ligue 180, que funciona gratuitamente 24 horas por dia. Violações de direitos humanos também podem ser comunicadas pelo Disque 100. Reportagem Luana Karen.
3: Atualmente, a maior parte dos serviços públicos podem ser encontrados pela internet usando a conta GovBR.
2: Mais de 177 milhões de pessoas usam o GovBR e são mais de 13 mil serviços públicos digitais disponíveis.
3: O repórter Carlos Oliveira fala quais cuidados que temos que ter com a conta. Vamos ouvir.
8: O primeiro cuidado que você precisa ter com a conta GovBR é guardar a sua senha com o mais absoluto sigilo. Nunca compartilhe com ninguém. Tenha o mesmo rigor que você tem com a senha do seu banco. Outra coisa importante é aumentar o nível da sua conta GovBR para ouro, caso ainda não seja. Aí você pode fazer o reconhecimento facial, o que torna a identificação ainda mais segura contra possíveis fraudes. Habilite também a verificação em 2 etapas. Com isso, toda vez que você entrar no GovBR, colocar o seu CPF e senha, o aplicativo GovBR vai gerar um código. Só depois que digitar esse código é que você terá acesso à plataforma. A verificação em 2 etapas vai funcionar se você tiver a conta GovBR de nível prata ou ouro. Você ainda pode fazer a gestão dos dispositivos que acessam sua conta GovBR. Essa ferramenta permite o monitoramento de quais aparelhos e em que locais a sua conta foi acessada pela última vez. E o histórico da conta GovBR, do mesmo jeito, mostra todos os acessos, além dos atendimentos feitos na plataforma. Mais de 177 milhões de pessoas usam o GovBR e são mais de 13 mil serviços públicos digitais disponíveis. A plataforma abrange serviços federais, estaduais e municipais. Segundo o diretor do Departamento de Identidade Digital da Secretaria de Governo Digital do Ministério da Gestão, Hudson Mesquita, este ambiente do GovBR é seguro.
9: Não há registros de invasões ou de vazamento de dados na plataforma GovBR. O sistema possui diversas tecnologias e processos de monitoramento que garantem a segurança dos ambientes tecnológicos e a privacidade das pessoas.
8: Para saber como aumentar o nível de sua conta, fazer a verificação em duas etapas, habilitar a gestão de dispositivos, ver como baixar o aplicativo GovBR e tirar qualquer dúvida sobre a plataforma, acesse o site gov.br/conta. Também existem unidades de atendimento presencial do GovBR. Para saber se tem uma perto de você, acesse o site gov.br/presencial. Reportagem Carlos Oliveira.
2: Lidar com dinheiro não precisa ser um bicho de sete cabeças e o aprendizado pode começar bem cedo na própria escola.
3: Para ajudar o ensino dentro das salas de aula, as secretarias de educação podem contar com material de apoio do FNDE. Saiba mais com Diego Freitas.
10: Secretarias estaduais e municipais de educação já podem acessar os materiais do projeto Educação Fiscal, Cidadania e Controle Social nas Escolas. Os conteúdos estão disponíveis no portal do Fundo Nacional de Desenvolvimento da Educação, FNDE. Os materiais podem ser utilizados em disciplinas, projetos pedagógicos locais e atividades de educação integral, observadas as definições de cada sistema de ensino. Segundo o Ministério da Educação, a proposta é apoiar o trabalho das redes da educação básica com conteúdos voltados à educação fiscal, ao orçamento público, à transparência e ao controle social. Os recursos pedagógicos e as informações sobre a adesão podem ser consultados na página do projeto, disponível em gov.br/FNDE. A adesão é voluntária. Diego Freitas, para a Voz do Brasil.
2: Termina amanhã, dia 25, o prazo para o envio de contribuições sobre a educação bilíngue de surdos no país.
3: As contribuições serão usadas para consolidar as diretrizes nacionais desta modalidade, para um ensino mais inclusivo e de maior qualidade.
11: Podem participar professores, gestores, profissionais da educação e qualquer cidadão interessado no tema. O professor universitário Emiliano Aquino, que é também pai e sobrinho de surdos, destaca a importância da participação da sociedade em torno deste tema.
12: Essas opiniões da sociedade constituem uma das fontes que ajudam os conselheiros a pensarem e a deliberarem. Isso é absolutamente fundamental para que a modalidade possa ter consequências nos sistemas de ensino, nas escolas.
11: A consulta pública vai embasar a elaboração das diretrizes curriculares nacionais da educação bilíngue de surdos, um norte para estados e municípios na expansão e na consolidação dessa modalidade de ensino. Alguns dos pontos abordados pelo documento são o uso da língua brasileira de sinais nas escolas, o ensino do português escrito como segunda língua, a formação de professores bilíngues e a produção de materiais didáticos específicos para estudantes surdos. Para contribuir, basta acessar a plataforma brasilparticipativo.presidencia.gov.br. Reportagem Thaís Antônio.
2: E você pode aprender inglês e espanhol pela internet na plataforma MEC Idiomas.
3: A ferramenta é voltada à aprendizagem do nível básico ao avançado.
2: Saiba como se inscrever com Thaísa Vitória.
13: Uma plataforma gratuita para estudantes iniciarem ou complementarem o aprendizado em línguas estrangeiras. Esse é o objetivo do MEC Idiomas, que oferece cursos de inglês e espanhol por meio do portal mecidiomas.mec.gov.br ou de aplicativo. Para acessar a ferramenta, é necessário fazer login com uma conta gov.br. O usuário deve escolher o idioma que quer aprender. Em seguida, pode realizar o teste de proficiência disponível, que avalia o grau de conhecimento, ou iniciar diretamente pelo nível básico. Depois, é só começar as aulas, realizar os exercícios propostos e avançar pelas unidades do curso. As aulas são organizadas em 6 níveis de aprendizado. Cada um deles reúne de 4 a 6 módulos, contendo entre 10 e 15 aulas. No total, estão disponíveis cerca de 800 aulas. Ao concluir um nível, o estudante recebe um certificado. Thaísa Vitória, para a Voz do Brasil.
3: férias de julho estão na reta final e o fim de semana promete ser de praias, piscinas, rios e lagos para crianças e adolescentes.
2: Mas, para garantir que a diversão não vire tragédia, a atenção com os pequenos precisa ser redobrada.
3: É amanhã, dia 25 de julho, é o Dia Mundial de Prevenção do Afogamento, uma data que reforça cuidados simples e que podem salvar vidas.
2: E a repórter Graziele Bezerra mostra o que pais e responsáveis devem fazer para proteger a garotada.
14: A babá Cassiane de Freitas aproveitou os últimos dias de férias para levar a filha Ruth Esther, de 8 anos, para brincar e nadar no Lago Paranoá, em Brasília. Mas em nenhum momento da brincadeira desviou a atenção da menina. Era um olho na cria e o outro também.
15: Ia ter bastante atenção, né? Porque criança cega a gente. Eu tenho muito medo também, por isso que eu deixo ela só no raso mesmo, porque a água é traiçoeira, né?
14: Nadar no lago é uma das brincadeiras preferidas da Ruth, que está sempre atenta para evitar acidentes na água.
16: Eu brinco de peixe, porque eu amo nadar. Eu tomo cuidado para mim não afogar, porque eu sou inteligente.
14: O Davi Lucas, de 13 anos, também aproveitou os últimos dias de férias na água, mas tudo com muita atenção e cuidado.
17: Eu sei nadar, mas não sou aquela pessoa que nada muito bem, e aí de vez em quando eu uso boia, mas como aqui eu estava com meu pai, né, ele estava tendo atenção e me olhando.
14: Dados do Ministério da Saúde apontam que dos cerca de 72 mil afogamentos ocorridos no Brasil entre 2010 e 2023, mais de 13 mil foram de crianças e adolescentes de 0 a 14 anos. Para os pequenos, entre 1 e 4 anos, essa é a segunda maior causa de mortes acidentais no país. E o afogamento em águas naturais, como rios e lagos, foi o mais frequente. Segundo o sargento Flávio Rosa, do Grupo de Operações Aquáticas do Corpo de Bombeiros do Distrito Federal, existem cuidados que precisam ser adotados para evitar que a diversão seja substituída por tragédia.
18: Em afogamento, a gente fala que água no umbigo é sinal de perigo. Uma criança deve estar a um braço de distância do adulto responsável. A responsabilidade sobre a criança é do próprio responsável e não delegar isso jamais. Existe um tipo de boia que é mais eficaz, que é ela que vai no tórax da criança e vai nos braços. Mesmo com equipamento, a criança deve estar sob observação.
14: Para os adultos, o alerta do sargento é: se beber, não mergulhe.
18: Mais de 70% dos afogamentos têm influência da bebida alcoólica. Bebeu, interessante é que não entre na água.
14: O Brasil tem uma política nacional de redução da morbimortalidade por acidentes e violências. O plano estabelece diretrizes para prevenir mortes e ferimentos causados por acidentes no país. Entre as diretrizes dessa política está a promoção de práticas e comportamentos seguros e saudáveis para evitar que os afogamentos acabem em morte ou lesões físicas, como explica a médica do Hospital Universitário de Brasília, Thaís Mendonça Barbosa.
19: É importante que a gente determine quem é o guardião da vez, né? Quem que vai cuidar daquelas crianças que estão próximas à água e que essa pessoa tenha atenção total naquilo. Claro que saber nadar diminui o risco, mas a gente tem que lembrar que ele não elimina, né? Brincadeiras na água, essa criança pode engolir a água, ela pode bater a cabeça num salto. Por isso que mesmo crianças que sabem nadar precisam estar sob supervisão e a gente lembrar que tudo acontece em questão de segundos, né?
14: O socorro imediato pode salvar vidas em caso de afogamentos. As ocorrências devem ser comunicadas ao SAMU no 192 ou aos bombeiros no número 193. Reportagem Graziele Bezerra.
3: E hoje, sexta-feira, Luciana, tem dica para o final de semana. Que tal assistir de casa um filme brasileiro?
2: Acho uma ótima ideia, Ellen. E a dica que quem vai dar sou eu. É a plataforma pública de streaming Tela Brasil, que tem mais de 550 opções de produções.
3: É, além de produções infantis, tem alguns indicados ao Oscar, como O Que É Isso, Companheiro? E clássicos como Deus e o Diabo na Terra do Sol, de Glauber Rocha.
20: A produção nacional de cinema está disponível a qualquer pessoa, em qualquer lugar, na palma da mão. É o Tela Brasil, primeira plataforma pública de streaming do audiovisual brasileiro. São filmes premiados, documentários, produções infantis, obras musicais e animações, entre mais de 550 títulos no catálogo. E o acesso é gratuito, basta usar a conta gov.br. A plataforma apresenta ainda filmes brasileiros indicados indicados ao Oscar, entre eles O Quatrilho, de Fábio Barreto, e O Que É Isso, Companheiro, de Bruno Barreto, além de sucessos de bilheteria como Carandiru, de Hector Babenco, e Olga, de Jaime Monjardim. Também estão disponíveis clássicos do cinema brasileiro, como Deus e o Diabo na Terra do Sol, de Glauber Rocha, e A Hora da Estrela, de Suzana Amaral. Mais de 300 obras oferecem recursos como legendas descritivas, audiodescrição e tradução em libras. O aplicativo Tela Brasil está disponível para celulares e tablets com sistemas Android e iOS e na versão para computadores no endereço telabrasil.cultura.gov.br. Daniele Popov para A Voz do Brasil.
2: Agências do INSS terão mais de 13 mil vagas de atendimento nesse fim de semana em todas as regiões do país.
3: Os atendimentos serão destinados à realização de perícias médicas e avaliações sociais, etapas obrigatórias para concessão de benefícios.
2: Para ser atendido, o cidadão precisa agendar pelo site ou aplicativo Meu INSS, ou então pelo telefone na central 135.
3: E essas foram as notícias do governo federal.
2: Uma realização da Secretaria de Comunicação Social da Presidência da República.
3: Com produção da empresa Brasil de Comunicação.
2: Fique agora com as notícias do Poder Judiciário e do Congresso Nacional. Boa noite e um bom fim de semana.
3: Boa noite e até segunda-feira.
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22: No Tribunal Constitucional de Portugal, o presidente do STF defende criação de rede de cortes constitucionais em defesa da independência judicial.
23: Para o STJ, é assédio de consumo a visita não solicitada a idosos para oferecer empréstimo consignado.
22: Tribunal Superior do Trabalho apoia a campanha de combate ao tráfico de crianças e adolescentes pela internet.
23: Boa noite, eu sou Marcela Luiz.
22: E eu sou Walter Lima.
23: O presidente do Supremo Tribunal Federal, ministro Edson Fachin, defendeu nesta sexta-feira, em Lisboa, a criação de uma rede de cortes constitucionais da América Latina, do Caribe e da Península Ibérica.
22: A proposta foi apresentada durante uma visita institucional ao Tribunal Constitucional de Portugal, com o objetivo de fortalecer a cooperação entre os tribunais na defesa da democracia, do Estado de Direito e da independência do Judiciário. Marcelo Della Libera.
24: O presidente do Supremo fez um balanço da agenda de sexta-feira em Portugal e destacou os avanços nas relações entre as instituições de justiça dos países de língua portuguesa.
25: Tivemos dois encontros muito produtivos. O primeiro com o Conselho Superior da Magistratura de Portugal, no qual discutimos integrações institucionais muito importantes. O segundo encontro que tivemos foi com o senhor presidente do Tribunal Constitucional Português e nós levamos a ele a nossa preocupação para criar e desenvolver uma rede na comunidade dos países de língua portuguesa de defesa da autonomia e da independência judicial.
24: Durante a agenda, também foi anunciada a primeira edição do curso Justiça 4.0. A formação será realizada em novembro no Supremo Tribunal Federal e reunirá representantes da comunidade dos países de língua portuguesa.
23: Para o STJ, é assédio de consumo a visita domiciliar de correspondentes bancários a aposentados e pensionistas do INSS sem solicitação para oferecer empréstimos consignados.
22: Essa prática é proibida pelo Código de Defesa do Consumidor. Fátima Uchoa.
26: O Ministério Público do Maranhão ajuizou ação civil pública após denúncias de assédio de consumo em Timbiras. A terceira turma do STJ manteve a decisão da Justiça Maranhense que condenou instituições financeiras a não realizarem visitas à casa de idosos para oferecer empréstimos consignados quando o serviço não tiver sido solicitado. Segundo a ministra relatora Nancy Andrighi, considerando a hipervulnerabilidade do idoso, a visita domiciliar não solicitada reduz drasticamente a margem de reflexão, pressionando a aceitação imediata do serviço.
23: Tribunal Superior do Trabalho apoia campanha de combate ao tráfico de crianças e adolescentes pela internet.
22: Este ano, a iniciativa foca na conscientização sobre os riscos das redes sociais. Marla Lacerda.
1: A campanha O Tráfico de Pessoas é Real quer conscientizar pais, mães, professores e sociedade sobre os perigos que sites e redes sociais oferecem. Um alerta sobre conversas aparentemente inocentes em ambientes virtuais, mas que, na verdade, terminam em aliciamento de vítimas. Mais de 3 milhões por ano. A campanha faz parte do projeto Liberdade no Ar, que desde 2022 conta com o apoio da Justiça do Trabalho na divulgação de vídeos e banners de conscientização.
23: Justiça determina que vereador de Joinville, em Santa Catarina, e outro réu removam vídeos ofensivos publicados em redes sociais.
22: A ação foi apresentada pelo Ministério Público Federal, Vanessa Pereira.
4: Segundo a ação, os vídeos publicados por um vereador de Joinville, em Santa Catarina, e por outro réu, contém mensagens discriminatórias e ofensivas contra moradores de comunidades periféricas, migrantes e beneficiários de programas sociais. Com isso, a Justiça Federal em Florianópolis determinou que os réus removam os conteúdos do ar em até 24 horas e que a empresa Meta retire os links das publicações do ar em até 48 horas, sob pena de multa.
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22: Boa noite.
23: E um bom fim de semana.
22: E até segunda-feira.
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6: Eu sou Humberto Pinheiro e estes são os destaques de hoje do Jornal do Senado, que começa agora. Acordo entre Mercosul e União Europeia é destaque da pauta internacional do Senado. Lei garante crédito a empresas afetadas pela crise no comércio externo. Aprovada pelo Senado, lei garante meia entrada na Copa do Mundo Feminina de 2027. Boa noite. O acordo de livre comércio entre o Mercosul e a União Europeia foi o principal destaque da pauta internacional do Senado no primeiro semestre. Após 26 anos de negociações, os senadores aprovaram o acordo provisório de comércio entre os dois blocos. A medida abre caminho para a formação de uma das maiores áreas de livre comércio do mundo, com um mercado de mais de 700 milhões de consumidores. Mais informações com o repórter Pedro Pincer.
7: O texto prevê redução de tarifas para 91% dos produtos importados pelo Mercosul e 95% dos produtos importados pela União Europeia. O acordo criará uma das maiores áreas de livre comércio do mundo, ligando os dois blocos em um mercado de mais de 700 milhões de pessoas. Entre os pontos positivos estão o aumento das exportações agrícolas, maior acesso a equipamentos e maquinários europeus, atração de investimentos e modernização industrial. A senadora Tereza Cristina, do Progressistas de Mato Grosso do Sul, deu mais detalhes sobre o tratado.
8: E o acordo, ele é muito amplo. Ele trata de compras governamentais, investimentos, ele trata do setor financeiro, produtos do agro que vão ter acesso ao mercado europeu com alíquotas mais baratas e também o que nós vamos receber de lá. É uma coisa de mão dupla o acordo, não só o que nós exportamos e o que nós vamos importar de lá.
7: Outro acordo de livre comércio considerado importante foi o firmado entre o Mercosul e Singapura. Pelo texto, o país asiático concederá isenção tarifária imediata e integral à totalidade de produtos exportados pelo Mercosul. Já o bloco sul-americano se compromete a eliminar progressivamente, em até 15 anos, as tarifas incidentes sobre 95,8% dos produtos do país asiático, o que corresponde a 90,8% do total do valor atualmente importado. Outros tratados internacionais aprovados dizem respeito à proteção de direitos do consumidor em contratos do Mercosul e projetos de coprodução cinematográfica com a França e com a China.
6: Foi sancionada a lei que cria linhas de crédito para empresas afetadas pelas crises do comércio internacional. A medida prevê até 15 bilhões de reais em financiamentos para exportadores de outros setores da economia. O objetivo é ampliar o acesso ao crédito, preservar a competitividade das empresas brasileiras e reduzir os impactos de instabilidade no mercado externo. Repórter Patrícia Oliveira.
9: A nova lei busca reduzir o impacto do aumento das tarifas sobre produtos brasileiros. Poderão ter acesso ao crédito empresas da indústria, da agropecuária, da pesca, da aquicultura, da mineração e também cooperativas e associações. Os recursos podem ser usados para capital de giro, compra de máquinas e equipamentos e modernização da produção. O presidente da Comissão de Relações Exteriores, senador Nelsinho Trade, do PSD de Mato Grosso do Sul, defende a atuação coordenada das instituições brasileiras.
10: Precisamos entender se os instrumentos criados são suficientes para enfrentar uma situação como essa e, se necessário, discutir aperfeiçoamento, sempre com base em critérios técnicos e na proteção da economia brasileira.
9: O governo prevê que o novo tarifaço vai atingir 18% das exportações brasileiras para os Estados Unidos.
6: A Comissão de Constituição e Justiça aprovou neste ano um pacote de propostas voltadas à eficiência do Poder Judiciário, à modalidade administrativa, à segurança de servidores essenciais e à regulação de direitos civis. Entre as matérias estão o estabelecimento de barreiras contra a sobrecarga processual em tribunais superiores, a tipificação de novos crimes qualificados e o endurecimento das normas contra a lavagem de dinheiro no país. A reportagem é de Bruno Lourenço.
11: A Comissão de Constituição e Justiça votou neste primeiro semestre restrições para o uso de dinheiro em espécie para a compra de imóveis, a autorização para que servidores públicos sejam MEIs e iniciativa que define critérios objetivos para a concessão da assistência judiciária gratuita. Os senadores chancelaram ainda a regulamentação do chamado filtro de relevância para a admissão de recursos especiais direcionados ao Superior Tribunal de Justiça. O relator da matéria, senador Sérgio Moro, do PL do Paraná, enfatizou que o acúmulo de processos nas cortes superiores inviabiliza uma justiça de qualidade.
12: Porque o acesso em demasia aos tribunais superiores, pelo acúmulo de milhares de processos nessas cortes, acaba dificultando a porta de saída. E o cidadão quer ver o final do processo.
11: A CCJ também aprovou no semestre a criminalização do exercício ilegal da medicina veterinária e o projeto que agrava as punições para crimes cometidos contra profissionais das áreas de saúde e de educação no exercício das funções. A comissão estabeleceu ainda regras de custódia compartilhada de animais de estimação em casos de dissolução conjugal. Fixou o prazo máximo de 5 anos para regularização e reordenamento de fios aéreos em postes pelas empresas de telefonia e energia e assegurou a equiparação de direitos de agentes indígenas de saúde e de vigilância sanitária aos agentes comunitários.
6: Apesar de reconhecer que o acesso à educação foi ampliado nas últimas décadas, o senador Confúcio Moura, do MDB de Rondônia, lembrou que é preciso garantir permanência dos alunos nas escolas, evitando a evasão e que haja aprendizagem efetiva. Para que isso ocorra, argumentou, é necessário valorizar os professores. Confúcio Moura também destacou que a melhoria da educação depende da continuidade das políticas públicas relacionadas ao setor e da redução das desigualdades entre as regiões do país.
13: Já não se trata apenas de garantir acesso, temos que garantir a permanência do aluno na sala de aula, a aprendizagem efetiva do aluno, a formação que prepare o cidadão para a vida. É aí que está o segredo, o nó da questão.
6: A FIFA começou a receber o cadastro de interessados em comprar ingressos para a Copa do Mundo Feminina de 2027, que será realizada no Brasil. Lei aprovada pelo Congresso Nacional garante o direito à meia entrada para estudantes, idosos, jovens de baixa renda e pessoas com deficiência. O benefício vale para todos os jogos disputados no país e busca ampliar o acesso do público ao maior torneio do futebol feminino. Mais detalhes com Rodrigo Rezende.
14: O cadastro para receber informações sobre a compra dos ingressos para a Copa do Mundo Feminina de 2027 já começou. As informações estão no site fifa.com. A lei com as regras para a Copa de 2027, aprovada pelo Congresso, garante uma carga de ingressos com preços pela metade para estudantes, pessoas com mais de 60 anos e jovens de baixa renda com até 29 anos cadastrados no CadÚnico. O senador Romário, do PL do Rio de Janeiro, destaca que o evento de 2027 terá um legado importante e se aproveitará da estrutura construída para a Copa de 2014.
15: Estamos falando de jovens e crianças que certamente irão se inspirar com as atletas e com a festa nos estádios. Estamos falando também do turismo e dos recursos da economia que serão gerados.
14: 8 cidades brasileiras serão sedes da Copa do Mundo em 2027. São elas: Rio de Janeiro, São Paulo, Belo Horizonte, Recife, Fortaleza, Salvador, Brasília e Porto Alegre.
6: Com trabalhos técnicos de João Lira, o Jornal do Senado fica por aqui. Acompanhe agora as notícias do Tribunal de Contas da União e da Câmara dos Deputados. Boa noite e um bom fim de semana.
16: Minuto do TCU.
17: O Tribunal de Contas da União avaliou a política que busca garantir o acesso da população aos serviços postais em todo o país. O objetivo é assegurar que cartas e encomendas continuem chegando a todos os brasileiros, inclusive em regiões mais distantes. A auditoria apontou que os serviços postais continuam sendo essenciais, principalmente para moradores de áreas rurais e locais de difícil acesso. Nessas regiões, eles também garantem o acesso da população a documentos, medicamentos e outros serviços importantes. O TCU identificou desafios como dificuldades de financiamento, falhas no acompanhamento da qualidade dos serviços e necessidade de melhorar o planejamento. Por isso, o tribunal recomendou medidas para fortalecer a gestão, aumentar a transparência e garantir a continuidade dos serviços em todo o Brasil. Saiba mais em tcu.gov.br.
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19: Câmara aprova atendimento permanente para mulheres vítimas de violência.
20: Comissão limita a autoria de obra artística com uso de inteligência artificial.
19: Projeto prevê medidas para enfrentar os impactos climáticos nas escolas.
20: Plenário pode votar medida que impede fim repentino de jogos eletrônicos.
19: Boa noite. Já pode entrar na pauta de votações do plenário projeto que obriga empresas de jogos eletrônicos a avisarem antes de retirarem o produto do mercado. O repórter Antônio Vital tem os detalhes da proposta.
27: Ganhou o regime de urgência e pode ser votado no plenário da Câmara, projeto que pretende acabar com um dos principais motivos de queixas de jogadores de videogames, que é a retirada do produto do ar pela empresa desenvolvedora sem que haja um aviso prévio ou até mesmo a chance de manter o game em um servidor próprio, disponível para quem quiser. Hoje, diversos videogames vendidos no mercado, na verdade, não passam de uma licença que dá direito aos compradores acessarem o conteúdo online, sem que o jogo possa ser baixado no computador. Isso significa que, quando a empresa decide retirar o produto do mercado, os jogadores que pagaram pela licença ficam sem acesso ao game. O projeto que ganhou o regime de urgência foi apresentado pela deputada Jandira Fegali, do PCdoB do Rio de Janeiro, e prevê obrigações para as empresas desenvolvedoras dos jogos. Obriga, por exemplo, que os consumidores sejam avisados com antecedência de 180 dias antes da retirada do produto e determina que os jogos fiquem disponíveis por pelo menos 2 anos antes de serem descontinuados. Os jogadores terão ainda o direito de serem informados se estão comprando um jogo que pode ser baixado no computador ou apenas uma licença para acesso online ao produto. Nesse caso, o fornecedor do jogo terá ainda que disponibilizar uma versão alternativa do jogo sem custos extras ou devolver o dinheiro pago, corrigido, quantia proporcional ao tempo de uso do produto. Segundo a autora do projeto, Jandira Fegali, as medidas foram sugeridas por comunidades de jogadores e complementam as regras do marco legal da indústria de jogos eletrônicos, uma lei aprovada em 2024. Além das obrigações das empresas, a proposta cria um fundo para preservação e fomento dos jogos eletrônicos. Os recursos serão destinados à preservação, catalogação, restauração e disponibilização pública dos jogos nacionais considerados relevantes, o que será feito em parceria com o Instituto do Patrimônio Histórico e Artístico Nacional, o IFAM. O regime de urgência foi aprovado de maneira simbólica pelo plenário. O deputado Kim Kataguiri, do Missão de São Paulo, defendeu as medidas previstas para evitar que o consumidor compre uma licença achando que está adquirindo um jogo, mas ele criticou a criação do fundo.
0: Os jogadores não estão pedindo a criação de um fundo público, os jogadores não estão pedindo que o IFAM faça qualquer regulamentação. A demanda é simplesmente corrigir uma falha de mercado, assimetria de informação. A empresa sabe quando vai encerrar o servidor, a empresa sabe até onde vai manter as suas atividades, mas não esclarece isso para o consumidor. A empresa sabe que não está vendendo o jogo, a empresa sabe que está vendendo licença, mas não deixa isso claro para o consumidor.
27: O projeto proíbe a venda de qualquer jogo eletrônico que não possa ser utilizado pelo consumidor de forma independente após o encerramento do serviço, com exceção daqueles oferecidos por meio de assinatura, e desde que isso esteja claro no contrato. A punição para a empresa que não obedecer às regras é multa que pode ser de 1% do faturamento bruto ou R$500 mil. Com o regime de urgência, o projeto pode ser votado a qualquer momento no plenário da Câmara, sem passar pela análise das comissões permanentes da Casa. Rádio Câmara.

0: população. Eles são a porta de entrada do SUS e merecem reconhecimento. O projeto garante uma aposentadoria mais justa, aos 52 anos de idade para os homens e 50 anos para as mulheres, com pelo menos 20 anos de efetivo exercício na função, além de assegurar integralidade e paridade nos benefícios.
1: Sérgio Brito lembra ainda que o texto estabelece regras para os servidores que exerceram parte da carreira em outras atividades. Para ele, a proposta representa um ato de justiça e fortalece o SUS ao valorizar os profissionais responsáveis pela prevenção de doenças e pelo cuidado das famílias.
2: Agricultura.
3: O governo federal editou uma medida provisória como parte do acordo com o Congresso e o setor agropecuário para buscar soluções para a dívida agrícola. A repórter Silvia Munhato traz mais informações sobre o texto enviado pelo Executivo.
4: A Câmara analisa a medida provisória que autoriza a criação de linhas de crédito rural para recomposição de dívidas de produtores rurais e cooperativas afetados por eventos climáticos adversos ou pela redução nos preços de comercialização de seus produtos. O texto é fruto de um acordo entre o governo, representantes do setor e parlamentares, anunciado pelo presidente da Câmara dos Deputados, Hugo Mota. O deputado Alceu Moreira, do MDB do Rio Grande do Sul, da Frente Parlamentar da Agropecuária, disse que o setor teve que ceder nas suas reivindicações, mas que o acordo foi bom, porque sinalizou para a criação de um fundo garantidor que poderá reduzir custos de forma mais permanente.
5: Porque o fundo garantidor reduz o risco de quem financia. Se nós tivermos outro problema climático, o fundo garantidor vai conseguir indenizar as lavouras pela perda, o que significa dizer que o seguro agrícola que virá logo depois será muito mais barato, porque ele terá menos risco de indenização pela incidência do prejuízo.
4: Segundo o governo, a medida provisória deverá permitir a renegociação de mais de 100 bilhões de reais em dívidas, com um impacto anual nas contas públicas inferior a 4 bilhões de reais. Para ter acesso aos benefícios, produtores rurais e cooperativas devem ter registrado, entre 2019 e 2025, perdas em duas ou mais safras, que resultaram na redução de, no mínimo, 30% da renda bruta esperada. Os encargos financeiros ficarão entre 6% ao ano e 12% ao ano, dependendo do porte do produtor. O prazo de reembolso será de até 8 anos, com carência de 2 anos para o pagamento da primeira parcela do principal. A medida provisória ainda permite que os bancos prorroguem por até 30 dias o vencimento das operações de crédito de produtores que estavam adimplentes até o dia 14 de julho. Da Rádio Câmara de Brasília, Silvia Munhato.
2: Desenvolvimento Regional.
1: Projeto de Hildo Rocha, do MDB do Maranhão, obriga os estados e a União a informarem as câmaras de vereadores sobre a execução de obras e serviços nos municípios. Ele explica que a ideia é ampliar a transparência e permitir que os vereadores acompanhem investimentos feitos com recursos públicos.
6: O governo federal, eles têm executado obras diretamente nos estados e nos municípios. E os estados também. Tem estado que até reforma de praça fazem. Entretanto, os vereadores, eles não têm acesso a essas informações. A União chega lá, o governo federal, através de algum órgão do governo federal, executa a obra e o vereador fica sem saber o que é que está acontecendo ali. Da mesma forma, o governo do estado chega no município, executa a obra e faz o serviço. E os vereadores ficam sem saber.
3: Pelo texto, devem ser repassadas informações como valor da obra, fonte dos recursos, prazos e identificação do órgão executor ou da empresa contratada. Hildo Rocha acrescenta que a medida prevê punição para quem deixar de comunicar as ações ao Legislativo Municipal.
2: Educação.
1: Avança na Câmara projeto que prevê medidas para enfrentar os impactos climáticos nas escolas. A repórter Júlia Lopes traz mais informações sobre a proposta.
7: A Comissão de Educação da Câmara dos Deputados aprovou um projeto que estabelece diretrizes para reduzir os efeitos das mudanças climáticas no ambiente escolar, como ondas de calor e chuvas intensas. A proposta prevê ações de adaptação e educação ambiental nas unidades de ensino, além de medidas para garantir conforto térmico em salas de aulas e áreas comuns. Para a autora do projeto, deputada Sâmia Bonfim, do PSOL de São Paulo, adaptar as estruturas das escolas às mudanças climáticas é fundamental.
2: As escolas, elas precisam estar adaptadas para que o direito à educação

0: seja assegurado, para que os alunos possam aprender e para que os trabalhadores da educação possam trabalhar, porque senão é inviável, é impossível. E aí o projeto propõe iniciativas e diretrizes para que haja mudança da estrutura, da arquitetura, instalação de ar-condicionados, ventiladores, arborização, ou seja, é uma meta mesmo, uma construção de escolas em que a infraestrutura considere as questões climáticas também.
1: No texto proposto pela relatora, deputada Silvia Cristina, do PP de Rondônia, haverá mudanças na Lei de Diretrizes e Bases da Educação para garantir que seja de responsabilidade do poder público realizar instalações escolares adequadas ao clima de acordo com cada região. Segundo a relatora, não é necessário alterar regras sobre o uso de recursos da educação. Ela explicou que os investimentos para a adaptação das escolas já podem ser feitos com base na legislação atual. Dados do Censo Escolar de 2023 mostram que apenas 3 em cada 10 salas de aula da rede pública têm climatização. Isso significa que cerca de 70% ainda não contam com esse tipo de estrutura. Na rede privada, o índice de salas climatizadas chega a 47%. Ainda segundo o levantamento, cerca de 7.500 escolas não têm acesso à água potável e mais de 3.200 não contam com nenhuma fonte de água. Da Rádio Câmara de Brasília, Júlia Lopes.
2: O projeto que propõe medidas para a redução dos efeitos climáticos nas escolas ainda será analisado pelas comissões de Desenvolvimento Urbano, Finanças e Tributação e Constituição e Justiça.
3: Saúde. A Câmara aprovou e já encaminhou ao Senado o projeto de Jorge Sola, do PT da Bahia, que permite a dispensa de licitação para aquisição pelo SUS de medicamentos da empresa brasileira de hemoderivados e biotecnologia, a Hemobras.
2: O deputado explica que a medida agiliza o acesso aos produtos, reduz entraves administrativos e fortalece a produção nacional. Jorge Sola acrescenta que a proposta garante o abastecimento do SUS e preserva o caráter público da produção desses medicamentos por meio da Hemobras.
4: É bom lembrar que a Hemobras produz hemoderivados a partir do plasma excedente coletado na rede de banco de sangue do SUS. E no Brasil, a nossa Constituição proíbe a comercialização do sangue e de todos os tecidos e órgãos. Então, não é possível uma empresa privada produzir hemoderivados no Brasil, porque sangue no Brasil não é mercadoria, sangue não pode gerar lucro. Por isso foi criada a Hemobras e por isso que a dispensa de licitação é extremamente coerente e necessária para o SUS.
3: Cultura. Comissão aprova projeto que limita a autoria de obras com uso de inteligência artificial. A repórter Sofia Peçanha tem os detalhes.
5: A Comissão de Ciência, Tecnologia e Inovação aprovou o projeto que estabelece que apenas pessoas físicas podem ser reconhecidas como autoras de obras literárias, artísticas ou científicas. A proposta, apresentada pelo deputado Jonas Donizete, do PSB de São Paulo, altera a Lei de Direitos Autorais. Na prática, o texto reforça que, mesmo quando há uso de ferramentas de inteligência artificial no processo de criação, a autoria só poderá ser atribuída a um indivíduo humano, independentemente do nível de autonomia da tecnologia utilizada. O relator da proposta na comissão, o deputado Davi Soares, do Podemos de São Paulo, destacou que o uso de inteligência artificial deve ser equiparado a outras ferramentas usadas no processo criativo, como, por exemplo, pincéis e tintas utilizados por um artista plástico.
6: O uso das ferramentas de IA não pode ser considerado de forma diferente do emprego de qualquer outra ferramenta utilizada para a criação de obras, sejam elas físicas, analógicas ou digitais.
5: Segundo o projeto, a inteligência artificial pode ser usada como instrumento, mas não pode ser considerada autora de uma obra. Por exemplo, um escritor que utiliza um programa de IA para ajudar na elaboração de um texto continua sendo autor. Já conteúdos gerados automaticamente sem participação criativa humana relevante não terão autoria reconhecida. Na justificativa da proposta, o autor esclarece que a criação intelectual é um ato profundamente humano, que reflete a individualidade, a personalidade e a criatividade do autor. Atributos que sistemas de IA, por mais avançados que sejam, não possuem. O relator, o deputado Davi Soares, ressaltou que a medida pretende proteger os criadores e evitar impactos no mercado cultural, como a produção em massa de conteúdos automatizados e a concentração no setor devido ao rápido avanço tecnológico.
6: Entretanto, a velocidade da evolução desses sistemas, a massificação do uso, exige uma resposta legislativa mais rápida, sob pena de estar sendo criada uma insegurança no ambiente de trabalho de artistas para os negócios de editores.
5: Agora, o projeto que assegura a humanos os direitos autorais de obras produzidas com o uso de inteligência artificial segue para análise na Comissão de Cultura. Da Rádio Câmara de Brasília, Sofia Peçanha.
7: Justiça.
2: Paulo Soares, do Podemos de São Paulo, apresentou o projeto de lei que cria o crime de corrupção sistêmica na legislação brasileira. O texto prevê punições para agentes públicos envolvidos em esquemas ilegais de desvio de recursos do contribuinte.
8: É fundamental que a gente possa penalizar, criminalizar o que eu chamo de corrupção sistêmica. Ou seja, incluir no Código Penal um dispositivo que possa colocar na cadeia para valer desde o político, aquele com o mandato, até o seu assessor, que tenha participado de alguma maneira dos esquemas de corrupção. Ou seja, é o interlocutor que foi chamar um prefeito, um vereador, uma empresa terceirizada para fazer parte da esquema. Todos os agentes envolvidos nos esquemas de corrupção precisam ser penalizados e com cadeia. Inclusive, prevê penas pesadas, mais de 20 anos de prisão, no caso, por exemplo, de políticos com mandato.
3: Paulo Soares explica que o projeto amplia a responsabilização de todos os envolvidos em esquemas de corrupção e prevê penas mais rigorosas para esses crimes. Ele afirma que a proposta fortalece o combate à corrupção e aumenta a transparência na administração pública.
7: Segurança Pública.
2: A Câmara aprovou a oferta de canais de atendimento permanentes para mulheres vítimas de violência. A repórter Paula Bittar acompanhou a votação.
9: A Comissão de Constituição e Justiça da Câmara aprovou um projeto que determina a oferta permanente e gratuita de canais telefônicos e virtuais de atendimento para mulheres em situação de violência doméstica e familiar. O texto aprovado prevê que esses canais funcionem 24 horas por dia, todos os dias da semana, com profissionais capacitados para receber notícias de infrações penais, orientar as vítimas e encaminhá-las à rede de apoio. A proposta também estabelece que deverão ser elaborados relatórios mensais a partir dos dados coletados para subsidiar políticas públicas. A relatora do projeto na comissão, deputada Lídice da Mata, do PSB da Bahia, comentou a importância de reforçar a legislação de combate à violência contra mulheres.
10: Muitas vezes o primeiro pedido de ajuda acontece por telefone ou pela internet. Garantir que esses canais funcionem 24 horas por dia, todos os dias, de forma ininterrupta, faz com que a garantia, a proteção à mulher, ela possa ser efetiva. Que esses profissionais que funcionam nesses serviços sejam profissionais capacitados, significa ampliar o acesso à proteção e salvar vidas. Fortalecer a Lei Maria da Penha é reafirmar que o Estado não pode tolerar nenhuma forma de violência contra a mulher.
9: A proposta que determina a oferta permanente e gratuita de canais telefônicos e virtuais de atendimento para mulheres em situação de violência doméstica e familiar já pode seguir para o Senado, a menos que haja recurso para análise pelo plenário da Câmara. Da Rádio Câmara de Brasília, Paula Bittar.
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3: Eimon, do PT do Rio de Janeiro, apresentou projeto que obriga síndicos de condomínios a comunicar às autoridades casos de suspeita de violência contra mulheres, crianças, idosos e animais. O objetivo é ampliar o enfrentamento da violência nos espaços residenciais.
12: Nos condomínios, muitas vezes, a gente tem aquela expressão: em briga de marido e mulher, ninguém mete a colher. A gente se posiciona, sim. Então, esse nosso projeto diz que, em caso de suspeita de violência contra mulheres nos condomínios, contra pessoas idosas nos condomínios, contra crianças nos condomínios e também violência contra animais, portanto, a violência pet, os síndicos desses condomínios, eles têm a obrigação de se reportar às autoridades para que as investigações sejam feitas para a gente barrar esta violência.
2: Raymond argumenta que o projeto não transforma o síndico em agente policial, mas atribui a ele a responsabilidade de proteger os condôminos. Para o deputado, a medida facilita a atuação de órgãos de proteção, como conselhos tutelares, delegacias especializadas e serviços de assistência social.
3: Termina agora o Jornal Câmara dos Deputados, produzido pela Rádio Câmara, com trabalhos técnicos de Everson Onani e apresentação de Luciana Vieira e José Carlos Andrade. Uma ótima noite para você.
2: A Voz do Brasil está de volta na segunda-feira. Uma boa noite e um bom fim de semana.
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3: Estamos no ar com a melhor vibe do FM aqui na Atlântida, rádio das nossas vidas, pra gente abrir o final de semana com muita música eletrônica pra todo o sul do Brasil aqui nas ondas. Eu sou @Guzanoto, é um prazer ter a sua companhia e a sua parceria. A gente segue juntos por aqui também online no @ATLDJOficial pra tocar muita sonzeira. Eu vou abrir com um novo remix desse clássico, sonzeira chamada Sex on Fire. A versão é de Lucas Malven pra gente começar a noite aqui na Atlântida.
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0: do Ateli DJ aqui na Atlântida. Remix que eu fiz junto com Rafa Santos e os vocais de Ana Tonin pra faixa Anxiety, pra gente fechar o primeiro bloco do Ateli DJ Weekend. Eu vou pra um breve intervalo comercial e daqui a pouquinho eu volto com muita música.
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0: Estamos de volta aqui nas ondas da Rede Atlântida com mais um bloco de músicas. Esse é o ATL DJ Weekend, a sua festa de final de semana aqui nas ondas da Rede Atlântida. Eu sou arroba Guzanotto, é um prazer ter a sua companhia e já tô na área pra gente tocar mais uma hora de músicas pra participar comigo. Arroba ATL DJ Oficial. Eu começo o bloco com Billy Rexha e David Guetta na faixa Sad Girls.
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0: Esse é o som do Atari DJ Weekend. Pra gente fechar mais um bloco de músicas, Rihanna versus Florence The Machine, Dimitri Vegas e Vin Diesel com We Found Love. Eu vou pra um breve intervalo comercial e volto já com mais música.
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0: Já voltamos com o ATL DJ Weekend para todo o sul do Brasil, aqui nas ondas da Rede Atlântida. E agora a gente recebe um DJ convidado por aqui. Quem acompanha a cena eletrônica já conhece o nome Dilusion. O DJ gaúcho marcou presença em inúmeros eventos de Porto Alegre e interior do estado, passando por pubs, clubs e festivais, e levou seu nome muito além do Brasil. Foram 3 temporadas em Dubai, incluindo uma apresentação no Réveillon da cidade. Foi por lá também que aconteceu o lançamento de Kemetet, em um evento na Marina de Dubai. A faixa Kemetet foi produzida junto com o produtor Ryuga e foi também lançada em todas as plataformas pela Equa Records. A faixa já recebeu o suporte da dupla italiana DJs From Mars, referência mundial na música eletrônica, e as novidades continuam. Desire of You, produzida por Ryuga, Dilusion e Mila, DJ residente nos Emirados Árabes Unidos, já faz parte dos sets do artista, reforçando sua conexão com a cena eletrônica internacional. Você pode seguir @odilusion e também reforçar por aqui que a agenda tá aberta. A gente vai curtir então 1 hora de sons no ATL DJ Weekend com Dilusion aqui na Atlântida.
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0: Este foi o DJ convidado dessa noite aqui no ATL DJ Weekend. É o arroba Delusion. Fechando por aqui mais um bloco de músicas. A gente vai para um breve intervalo comercial. E daqui a pouquinho eu volto aqui na Atlântida.
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0: Estamos de volta com mais um bloco de sons do ATL DJ Weekend aqui na Atlântida. Seja muito bem-vindo, obrigado pela sua audiência e parceria. Você que já está sintonizado, bora para o nosso bloco saideiro para tocar muita música aqui com mais uma horinha de som direto. Participa com a gente no arroba TLDJ Oficial. Eu começo de sons com Fisher e os vocais de Tones and I. A faixa chama-se Favor.
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1: Vai. 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
2: Se alguém ligou, sem farol, sem farol.
1: Então já é Floripa. 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

demais. 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
10: Muito bem, estamos chegando, Atlântida, essa é a rádio das nossas vidas, a melhor vibe do FM, um ótimo sábado para você que vem desde cedo acompanhando a programação da Rede Atlântida. A partir de agora, eu, arroba TT Trevisol, tô chegando pra gente comandar mais uma edição do Mundo dos Esportes, o nosso ATL Esportes está no ar e claro que você é o nosso convidado especial. Até o meio-dia, muita informação, muita adrenalina, muita corrida, muito esporte na nossa programação e vamos lá então, né? Estamos aqui no Vila Romana Shopping em Floripa porque estamos na véspera da nossa Corrida Verde. Tanto se falou em Corrida Verde que o dia está chegando. E para a gente fazer o programa naquela parceria de sempre, legal, bacana, naquela energia lá em cima, o Luciano Calheiros está na sua licença poética, está viajando. Tenho certeza que nesse momento está nos acompanhando pelo aplicativo. Tenho certeza, porque depois vem os elogios e as críticas do programa, mas para substituir o amigo à altura, o cara que é praticamente o embaixador da Corrida Verde, Marcos Cacetari, seja bem-vindo. Estamos no ar para toda Santa Catarina e a partir de agora o mundo dos esportes passa por aqui.
11: Tudo bem?
10: Bom dia.
11: Como é que tá o amigo? Tudo bem, tudo ótimo. Já acordei cedo. Já estive no Bustão para acompanhar o Montandu, nosso Celo Menezes está por lá também. E vive-se a expectativa da chegada da nossa Corrida Verde. Chegava o Natal e não chegava o dia 26 de julho.
10: Ah, mas chega.
11: Agora tá aí.
10: Tudo chega, né?
11: Tá tudo aí, né?
10: Tudo chega, só ter calma que as coisas vão acontecer.
11: Devagar.
10: Amanhã,
11: então,
10: Corrida Verde, né? Para quem está nos ouvindo agora nesse momento, o Ateli Esportes hoje está aqui no Vila Romana Shopping. Estamos aqui na Paquetá Esportes, assim como foi lá em Blumenau.
11: Sim.
10: Fizemos o programa ao vivo de lá, né? Na entrega dos kits, conversando com a galera, enfim, interagindo. Fazendo parte aí da programação do evento. Hoje estamos aqui em Floripa e eu cheguei cedinho aqui no shopping. O shopping estava praticamente abrindo ainda e o único lugar que tinha uma movimentação grande era realmente aqui na Paquetá, porque a galera veio retirar os kits e amanhã vai ter corrida.
11: É, a galera já aproveita, faz um treinão de manhã, depois já vem, passa aqui, retira o kit ou passa antes de ir pro trabalho. Quem é desorganizado trabalha no sábado, que nem a gente, né?
10: Isso.
11: Tem isso também.
10: Acontece.
11: Então, a retirada para você que quer se programar até às 18 horas, até às 6 da tarde, 6 da noite, é como você preferir. Vila Romana Shopping, Paquetá Esportes no L1. Então, é só você sair da escada, pegar para frente, assim, sentido a escada rolante. E aí tá tranquilo, você vai achar aqui a muvuca bem legal, armada. E se chegar antes do meio-dia, conhece o TT famoso da rádio, né?
10: Ah, não, que é isso. 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
10: Amanhã, porque é importante ter um bom equipamento, um bom tênis, uma roupa confortável para fazer uma boa prova, né?
11: Muito importante, né, Tetê? A gente, muitas brincadeiras agora, mas deixando tudo isso de lado. Alimentação, uma boa noite de sono e, claro, um equipamento adequado faz toda a diferença. Um bom tênis, uma roupa confortável, leve, faz toda a diferença para você ter um desempenho assim como o meu, né?
10: Sim, sim.
11: Pra mim é bem bom,
10: exemplar,
11: meu desempenho.
10: Exemplar, exemplar. Dedicado.
11: Exatamente.
10: Bom, pra você que tá chegando agora, então, a Tele Esportes aqui ao vivo da Paquetá, daqui um pouquinho a gente vai tentar buscar algumas histórias aqui dos participantes da corrida, né? Porque hoje a nossa ideia é essa.
11: Sim.
10: É entender o porquê que tá correndo.
11: Exatamente.
10: O que a corrida tá fazendo na tua vida, né? Por que você resolveu sair correndo? Se bem que a nossa cidade aqui, ela...
11: É um convite,
10: ela,
11: né?
10: Ela convida o cara a correr a qualquer momento. Manhã, tarde, noite, até chovendo.
11: Sim.
10: É bom de correr aqui em Floripa. Então a gente vai fazer isso aqui na Paquetá Esportes. Daqui um pouquinho tem o Leandro Lessa com a agenda do esporte em Santa Catarina. Tem muita coisa legal rolando no estado e a gente conta aqui na programação. Mas pra gente começar bem o nosso ATL Esportes, como já é de praxe e característico do programa, a gente começa com a vibe lá em cima com música boa. Vamos de música, daqui um pouquinho a ATL Esportes volta ao vivo aqui da Paquetá.
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0: Muito bem, começamos bem demais a programação aqui da Atlântida, nossa Telesportes, como já é de praxe, né? A gente
1: normal,
0: começa,
1: né,
0: sempre com uma dobradinha clássica do rock and roll. Começamos com AC/DC e Led Zeppelin, não tem como a gente errar. Quem não acordou ainda, com certeza, depois dessas duas músicas clássicas, despertou, cacetário.
1: É, e corre pra rua que o dia tá lindo,
0: corre,
1: né?
0: Pra
1: tá
0: rua,
1: maravilhoso. Por favor, né?
0: Mas tem muita
1: 11,
0: gente 11 já
1: da madrugada,
0: né?
1: Não dá pra estar dormindo.
0: É, né? Não, tem muita gente já circulando. Inclusive, a gente tá aqui na Paquetá Esportes aqui. E depois que começou o programa, parece que, né?
1: O pessoal tava só esperando.
0: Tava esperando, tava
1: tem
0: esperando.
1: Muita gente.
0: Tá bombando aqui, cara. Tá demais.
1: Sabe quem tá na audiência, TT?
0: É.
1: Nossa, Driteló.
0: Oh,
1: lá de Joinville.
0: Embaixadora da Corrida
1: Embaixadora
0: Verde,
1: da Corrida
0: lá
1: Verde.
0: Lá em Joinville, né?
1: Lá em Joinville as inscrições ainda estão abertas no onesportsoficial.com.br. 4 e 8 quilômetros. Lá no dia 9 de agosto, domingão, lá em Joinville. Então, vive-se essa expectativa também de um grande domingo de Corrida Verde lá em Joinville.
0: A Driteló não sei se corre, pelo menos fotografa bem.
1: É, faz uns vídeos, né?
0: As fotos.
1: Agora, correu,
0: lindo.
1: Nunca vi.
0: Agora, correndo, o tempo, ainda não vi nada.
1: Não, mas isso aí também é detalhe. A rede social, a gente mostra o que a gente quer, né?
0: Isso, exatamente. Não vá pela rede social, né? Bom, mas falando em vida real, temos um convidado aqui agora, nesse momento, na Telesportes, que é um participante já inscrito, veio retirar, sim, o seu kit. E literalmente está aproveitando esse momento aqui na Paquetá. Apresente, por gentileza.
1: Vamos lá, TT. João, tudo bem?
2: Tudo
1: bem-vindo ao hotel. Pera aí, João, vamos ligar aqui.
0: O João é corredor, João, ele é não corredor. É do rádio. Liga
2: agora
0: o microfone para ele.
2: Isso. Ah, sim,
1: tudo
2: João.
1: Bem? Bem-vindo ao Hotel Esportes. Primeiro, você inscrito na corrida veio e já aproveitou o desconto também da Paquetá, né?
2: Sim, exatamente.
1: O que você comprou aí pra gente?
2: Peguei
1: pra
2: um
1: gente,
2: sonho.
1: Pra gente não, pra ti, né?
2: Peguei um sonho, que é o Supra, corre Supra 2, que é de placa. Eu não tinha nenhum tênis de placa ainda. A Paquetá tá realizando um
0: olha
2: sonho.
0: Aí, olha aí, ó.
1: Então, mas esse aí amanhã tem não tem desculpa.
0: Esse aí é aquele tênis que tem motorzinho.
1: Isso,
0: o cara
1: isso.
0: Não precisa correr, só bota ele e leva.
2: Esse vai no automático.
0: Ah, legal. Ô,
1: João, mas a gente conversava antes aqui. Conta um pouquinho da tua história. Tu corre há um ano e meio, dois aproximadamente. E achou na corrida um tratamento, podemos dizer assim, né? Conta um pouquinho da tua história pra gente.
2: É, exatamente. 10 anos dono de bar. Nos últimos 3 eu estava realmente com muitos problemas com a bebida. E um assalto me fez a virada de chave. Então, depois do assalto eu abandonei tudo.
0: O cara falou, corre que é um assalto.
1: E aí ele teve o estalo. Ele teve o estalo.
0: É isso? Corre é um assalto.
2: Isso. E foi nas corridas que eu me encontrei. Tentei o pedal, tentei algumas outras atividades, mas a corrida fechou um espírito muito bom. O pessoal, assim, super positivo.
0: Faz parte do grupo, João.
2: Exatamente, eu tenho aí... estou na Fibra agora, mas tenho outros grupos que eu sempre acompanho, que
0: legal.
2: Eu estou ali colado. E a Corrida Verde eu nem iria pegar, mas foi pelos amigos que me incentivaram. E agora estou tendo essa felicidade de realizar esse sonho. Corrida Verde com um Corre Supra 2.
1: Os meninos jogaram,
0: cara,
1: a pressão para cima dele, Tetê.
0: Ah, é?
1: Estou dizendo que é... Com todo respeito, o velhinho corre muito, os meninos falando. O velhinho corre muito,
0: né,
1: e tal, não sei o quê. Então, os meninos têm 25 anos, 20 anos de idade, pô. E aí,
2: não dá
1: são obrigados
2: pegar...
1: a chamar de velhinho, não tem como, né?
2: Mas não dá de pegar eles. Embora o velhinho aqui acabou se descobrindo um corredorzinho médio, fazendo aí um tempo bom pra minha categoria. E, assim, a corrida me transformou. Os treinos foram muito importantes, os professores que eu tive nesse um ano e meio, que é pouco tempo. Mas... descobri algo que estava ali, que quando eu estava dentro do bar, é como se eu estivesse dentro de uma caverna sombria, solitária, e que eu pensava, não tem mais nada para frente. Mas não,
0: sim,
2: veio esse acontecimento.
0: Praticamente passa a noite inteira trabalhando, quando tal, o dia florescendo, o dia bonito, o cara tá cansado,
1: dormir.
0: Quer descansar, e aí quando vem já embala de novo na noite, e assim vai indo, né?
2: E a bebida estava me destruindo, então eu estava no fundo do poço, literalmente. Meu mano é corredor de Maringá, do Paraná, e vinha aqui correr de vez em quando, e falava, João, vamos correr. Aí ele me falou uma coisa, uma vez que ficou na mente, para você parar de descer no poço, em primeiro lugar, você tem que parar de cavar.
1: Sim.
2: Então aquilo deu um insight, né? E depois já do assalto, ele esteve aqui fazendo a meia de Floripa, que daí realmente
0: aí te colocou
2: peguei
0: aquela
2: o bichinho da corrida.
0: Que legal, cara, que legal. Jeito, né? E hoje a corrida já faz parte da tua rotina, corre todos os dias, treina.
2: Eu tô fazendo o desafio de correr todos os dias, pelo menos 1 quilômetro, mas já fiz a maratona do ano passado, farei a maratona esse ano de novo.
1: Maratona, 42.
2: 42. E sim, eu tenho feito algumas corridas muito importantes pra mim, que foram 21 quilômetros algumas já, umas 4 21 quilômetros. Inclusive, levei troféu já na categoria, em 21 quilômetros. Estou fazendo também trilha, enfim. Tá uma legal, vida
0: cara.
2: Assim
0: sua
2: que vida
0: mudou. Imaginava que a vida mudou. Que legal, muito. Cara. Que legal. Que fique incentivo para quem está nos ouvindo agora em todo o estado aí de Santa Catarina. A gente está falando em todas as antenas da Atlântida, né? Com certeza, muita gente pensa, pô, queria tanto correr, tenho vontade, mas não consegue sair daquela procrastinação, fica naquela vou, não consigo, não desenvolve. Tem que persistir, né? É difícil quebrar a barreira, né, João? Difícil. Mas depois que consegue, a coisa flui, né?
2: Exatamente. Para esse pessoal, eu tenho duas coisinhas a dizer.
1: Boa.
2: Não espere algo, assim, muito radical acontecer, como teve que acontecer comigo. Uhum. E nunca pense que é tarde demais para começar. Não. A idade que for, apenas comece, porque vai valer muito a pena.
0: Coisa olha boa. Aí. Coisa João. Boa. Parabéns aí pela tua coragem, né? Pela tua iniciativa e a gente deseja que amanhã você faça uma boa prova. Quem sabe na chegada, né?
1: Já
0: a gente
1: vamos
0: não
1: registrar.
0: Vai entrevistar aqui o João, né?
1: Talvez
0: na categoria
1: eu faça
0: 53,
1: cinco...
0: né, João?
2: Isso, eu quero levar um troféuzinho amanhã, já estou com propósito.
1: Talvez olha eu faça aí. 5 num tempo maior do que ele no 10, mas a ideia é tentar registrar a chegada dele.
0: Tá certo. O importante é corre junto com ele, cara.
1: Não vou aguentar, né,
0: não
1: TT?
0: Consegue.
1: Não vou conseguir, né? Talvez
0: o
1: um 30
0: João
1: segundos.
0: O vai fazendo dá. Pace pra ti ali.
1: Não, mas ele vai no 10, né, João?
2: No 10?
1: Vai,
2: aí,
1: eu não tenho
2: aí tu vai no
1: 5,
2: vamos os primeiros quilômetros ali, tu...
1: Então, fechou, os primeiros 2,5, né?
2: Isso.
1: Aí eu volto.
2: Vamos lá?
0: Maravilha, maravilha. João, obrigado pela presença
2: muito
0: aí.
2: Obrigado.
0: Boa prova amanhã.
2: Muito
0: né, que seja uma boa corrida pra você. E se divirta, né? O
2: vai
0: importante
2: ser.
0: É se divertir, confraternizar, encontrar os amigos, os grupos ali. E fazer uma boa prova. Amanhã vai estar um dia bonito também.
1: Amanhã vai estar um dia espetacular. Estaremos por lá, produzindo um monte de conteúdo, muita coisa muito legal.
0: Também. Maravilha. 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
1: 18 horas. 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
0: 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Até às 18 horas, a retirada dos kits da Corrida Verde. Já que você falou lá de Joinville, né? A gente falou da Dri, vamos reforçar aqui o convite. Aqui pra Floripa não pode mais se inscrever,
1: sim,
0: mas pra Joinville ainda dá tempo. Então a galera que tá nos ouvindo lá em Joinville e na região pode fazer a sua inscrição e participar desse momento. A Corrida Verde ela tem uma característica diferente, né? Ela é uma corrida mais democrática.
1: Sim,
0: 5
1: sim.
0: e 10 quilômetros são as quilometragens mais acessíveis. Que é pra galera se divertir, que tem todo um cunho também ambiental junto.
1: Isso aí.
0: Aí nada melhor que você explicar isso aí, Cacetá.
1: É ideal pra você que tá começando, você que tá entrando no mundo da corrida agora, você que quer melhorar o seu desempenho, são percursos planos, né? Então é uma galera diferenciada pra gente realmente conseguir alcançar boas marcas. Em Joinville, as inscrições vão até o dia 3 de agosto no onesportsoficial.com.br. 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Ah, mas eu me inscrevi para 5. Sim, Floripa, 5 e 10. 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
0: que correr
1: maravilha.
0: Bem. Eu quero ver você marcar o seu tempo. Aproveita amanhã, em vez de marcar o tempo, só faz um... Faz, assina o teu nome lá, cacetagem.
1: Não, mas a última eu fui bem, cara. Blumenau eu fiz 27,
0: tá bom. Tá bom.
1: Corredor de final de semana,
0: tá correndo bem, tá correndo bem.
1: Muito
0: ó,
1: bom.
0: Estamos aqui na Paquetá Esportes, Ronaldo Fontana também, nossos colegas da RBS, da NSC TV, estão aqui, tô falando da RBS, que me veio a galera da, do Rio Grande do Sul, que também tá passando aqui. Encontrei alguns correndo aqui na beira-mar de Floripa. Pessoal fazendo matéria aqui, daqui um pouquinho com certeza vai ter reportagem também na NSC.
1: Exatamente.
0: É, falando da corrida, né?
1: Isso, e amanhã nós teremos algumas personalidades marcantes da televisão também correndo, né? Eveline Ponce, Cristiano Gomes, Rafaela Cardoso, tem uma equipe legal também e todo mundo super acessível pra te atender, bater uma foto. Não vai atrapalhar a Rafaela na hora da corrida, que ela quer pode, a meta dela é pode, mas tá pré certo. E pós-prova ela vai te atender.
0: Ó, vamos de música aqui no Tele Esportes. Daqui um pouquinho a gente volta com um bloquinho falando com os nossos colegas da NSC que estão aqui retirando seu kit e que literalmente estão vestindo a camiseta da empresa, estão fazendo como ninguém faz, né? Estão indo além e amanhã estarão confirmados na nossa Corrida Verde. Vamos de música na Tele Esportes e na sequência estamos de volta aqui da Paquetá Esportes.
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0: esportes na programação aqui da Atlântida. Essa é a rádio das nossas vidas. Essa rádio está sempre correndo, correndo, correndo. Olha, faz algum sábado que eu me movimento por aí correndo, né? Fazendo os programas ao vivo, até esportes em tudo que é lugar. Onde o esporte está acontecendo, a gente está acompanhando de perto. E por isso que a gente fala aqui que o mundo dos esportes passa por aqui. Para quem está chegando agora, estamos ao vivo aqui da Paquetá Esportes em Floripa. Dia lindo, vim para cá hoje, muita gente correndo ali na beira-mar. Né? A galera capricha no look, né?
1: Já tô vendo. Ah, capricha. 500 metros tem um fotógrafo, né?
0: Não.
1: Hoje em dia, Tete.
0: Vou fazer a fotinho bonita ali na beira-mar, mas vou botar a melhor roupa,
1: é,
0: né? Pra melhorar o tempo.
1: É lógico. E se, né, tu quiser uma
0: isso,
1: roupa adequada...
0: O que tem que fazer, cacetagem?
1: Só chegar aqui na Paquetá, aproveita, retira o seu kit e toda a linha... Running. 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
0: Inclusive, a gente
1: tava
0: dando uma olhada agora no Olímpicos ali, que é um tênis que todo mundo fala que é...
1: Que é o João, é o que o João, que o João comprou.
0: Isso, que é um dos melhores da corrida. Tá uma super promoção aqui. Galera tá aproveitando e tá levando tênis aqui, né? Não sei se isso aí não vai baixar o tempo da corrida amanhã.
1: Se parcelar em 10, olha...
0: Cara, eu
1: ouso dizer que vira o Maio pagando conta.
0: Hein? Olha aí. Olha aí. E eu tenho um problema, né? Eu que bem parceladinho, eu compro até um iate.
1: Exato.
0: Bem parceladinho.
1: Mas tem esse limite?
0: Bem parceladinho. Bem parceladinho, a gente consegue. A gente consegue. Bom, estamos aqui com os nossos colegas também da NSC, uma galera aí que vai correr amanhã, né, Cacetari?
1: Sim.
0: A gente fez uma campanha interna aí para promover a saúde, exato, o esporte. E nesse momento estamos aqui com a Dessa, né? Nossa colega da área comercial, enfim, que está sempre correndo muito, né? Atrás das suas metas, dos seus clientes, dos seus atendimentos. E amanhã estará presente na nossa Corrida Verde. Veio aqui buscar o seu kit e a gente não poupou.
1: Veio
0: ela
1: na hora certa.
0: Veio,
1: né,
0: na hora errada. Vai falar na rádio. Ela que sempre pede. Tem como colocar o meu cliente ali, só um boizinho? Hoje ela vai falar.
1: Hoje
0: vai
1: ela
0: vai falar.
2: Bom
0: tudo
2: dia,
0: bem,
2: pessoal.
0: Bom dia.
2: Uma
0: tudo
2: alegria
0: bem
2: estar aqui com vocês, diretamente da Paquetá Esportes. É nosso parceiro aí que está contribuindo para a nossa retirada de kits da segunda edição da Corrida Verde, Florianópolis. Depois tem a próxima em Joinville, né? Sim. 9 de agosto.
0: Não para.
2: Não paramos por aí. E é uma honra estar aqui com vocês para fomentar a prática do exercício físico, para levar nosso movimento Antonietas para a rua amanhã, junto de uma mulherada também lá da empresa.
0: Como é que funciona as meninas da Antonietas? Eu sei que vocês têm até uniforme de corrida, que o grupo é unido. Esses dias eu vi uma turma correndo lá na serra. Enfim, não param, né?
2: Não paramos. O movimento Antonietas visa cada vez mais valorizar, né, as mulheres em diferentes cenários. Então, não é diferente no exercício físico. Então, nos reunimos aí, é um grupo, fizemos camiseta. Então, amanhã vamos pra rua
1: uniformizadas.
0: Oh, que legal, que momento. As meninas de roxinho.
2: É as meninas de roxinho.
0: É o roxinho.
2: Então, recentemente estávamos no One Mulher na Serra.
0: Isso aí.
2: E agora estamos indo
1: um
2: pra
1: subidão,
2: Corrida Verde.
1: Já fiquei sabendo.
0: Não,
1: que
0: já
1: um
0: largaram na subida, né? Querem matar a mulherada, né?
2: Foi desafiador, frio, né?
0: É,
2: morro, mas estávamos lá.
1: Unidas. Amanhã tranquilinha. Amanhã.
0: Não, amanhã é mais tranquilo. Amanhã é RP.
2: Amanhã é bater o nosso...
1: Hoje pizza, se tem pizza tem RP.
0: Carboidrato, antes da prova tem que ser carboidrato.
1: Exatamente.
0: Né? Carboidrato.
1: 5 ou 10?
2: 5. Eu sim.
1: Aí, ó. Tá bom.
2: Só pra começar, né?
1: Vamos no Pace 7 Dance.
2: Quem sabe quando a gente tiver na décima edição do Corrida Verde, aí
0: não,
2: a gente
0: vai
2: pro 10.
0: Vai ver que antes que tu imaginar, tu já vai estar correndo 10, vai querer correr mais. A corrida é assim, ela vai te provocando,
1: natural.
0: Ela vai te provocando, tu vai querendo correr mais, vai querendo baixar teu tempo. E quando vira uma maratonista.
1: Quando tu chegar correndo 5 km em 15 minutos, tu vai estar querendo correr 21, 42, etc. Isso é processo.
0: Dessa, como é que a corrida...
2: É um vício, né?
0: Como é que a corrida entrou na tua vida, assim? Foi por causa do grupo, das meninas ou
2: não,
0: o esporte, assim, que sempre foi de praticar?
2: Não, muito pelo contrário. Sempre foi um desafio me achar no esporte. Então, já tentei diferentes exercícios e aí ficava um tempo, saía, ficava um tempo, saía. E aí a corrida comecei correr na academia, na esteira, daqui a pouco fui pra rua.
1: Contra a vontade?
2: Sim. Com foco,
0: geralmente
2: com foco no emagrecimento.
0: Geralmente é assim.
2: Com foco no emagrecimento. E aí levei o marido pra correr também. E
0: inclusive
2: aí,
0: tá aqui, já tá retirou aqui o kit junto. Também. Falei pra ele, casal que treina junto, cresce junto,
1: exatamente,
0: corre junto, é isso aí.
1: Exatamente.
0: Tem que ir junto.
2: E aí o resultado vem, né? E aí nós melhoramos nosso condicionamento físico, consequentemente emagrece. E aí realmente é um vício, né? A gente fala que virou nosso hobby. E juntos, o que é melhor, né? É.
1: O maridão corre bem?
2: Oi?
1: O maridão corre bem?
2: Corre bem. Mas ele vai no 5, ele sempre... Vamos fazer o 10? Aí eu falo, não, vamos fazer o 5. Aí pra manter aquela parceria...
1: Vamos destravar essa distância, tá, vamos destravar logo.
0: Não, isso é importante, cara. A gente tá brincando aqui agora, mas é importante o casal ter um esporte que ele possa praticar junto, né? Porque isso, um puxa o outro, é a parceria. Porque muitas vezes tu acaba... praticando um esporte que, por exemplo, o teu marido, a tua mulher, teu namorado não pratica, e aí tu acaba se isolando e aquilo começa a chatear. Não, vamos junto. Aí começa toda uma outra, né, uma outra história. É legal isso, eu acho bacana.
1: E adequa também o calendário do casal, né? Porque às vezes sábado de manhã um quer fazer uma coisa, outro quer fazer outra, daí já gera um atrito. Não, já sábado de manhã a gente vai correr junto, vai todo mundo correr junto.
0: Tinha um amigo meu que jogava tênis, e aí a mulher não jogava tênis. Então a gente ia pros torneios e ela acabava ficando. Aí ele começou a ensinar ela a jogar tênis. Hoje ele fica em casa e ela vai pros torneios. Inverteu, né? Inverteu.
1: Tá bom, tá tudo bem.
0: Então tem o lado bom e o lado ruim. Ó, cuidado, hein? Cuidado. Quando começar a correr muito, já corta aí. Dessa, obrigado por participar
2: obrigada,
0: com a gente aí,
2: meninos,
0: né? Desculpa a brincadeira aí, mas não podia perder a oportunidade, né? De enfim, te dar um oi aqui e
2: obrigada.
0: Também incentivar a galera que vai correr, né?
2: Não, com certeza. Esperamos todo mundo lá. Quem,
0: vai ser legal.
2: Quem não se inscreveu, né? Vai lá para nos prestigiar, para estar conosco.
1: Isso. Né? Conhecer os famosos.
2: Conhecer.
0: Ah, vai ter.
2: Nossos comunicadores, apresentadores, vai estar todo mundo lá. Então esperamos todo mundo. Vai ser muito legal.
0: Que legal.
1: Dito
0: bacana.
1: Tudo isso, Tetê. Tempo. Seu tempo na prova.
2: 30 minutos.
0: Tá bom. Tá fechado agora aqui. Amanhã vamos ver se ela vai marcar os 30 na medalha. Pode marcar na medalha.
1: Pode marcar na medalha.
0: Vai marcar o tempo na medalha. Vamos
2: combinado,
0: olhar a medalha depois.
2: Combinado.
0: Valeu, Deus.
2: Obrigada,
0: bom final
2: gente,
0: de semana pra
2: um
0: vocês
2: beijo,
0: aí. Pra né?
2: Nós.
0: Bom descanso, que amanhã vão ter que correr.
2: É isso aí. Um abração. Tchau, tchau, gente.
0: Valeu. Felipe, vem cá, chega aqui, cara. Vem
1: olha
0: cá,
1: a carinha dele, olha
0: cá.
1: A carinha dele.
0: Vem dar um oi aqui. Tem mais um colega nosso da NSC aqui, o Felipe também, que vai correr amanhã. E aí, Felipe, cheguei aqui, tu tava sentado ali já, descansando pra amanhã.
1: Esse trabalhou na Corrida Verde, tá, Tetê?
3: Esse trabalha, né?
1: Esse rapaz...
0: E aí? Qual é o teu papel na Corrida Verde, Felipe?
3: Meu papel é fomentar a corrida junto com vocês, né? E tá participando desse movimento interessante aqui pra NSC, né? Evento proprietário, né? E tamo aí pra somar e contribuir na... com os tempos da galera.
0: Mas
3: também.
0: Tu vai porque tu gosta da corrida ou tu vai porque tu quer começar a correr?
3: Na verdade, eu vou começar agora.
0: Legal.
3: Né?
1: Porque
0: Felipe,
1: assim, é do vôlei.
3: Eu sou do vôlei, né? Jogo vôlei, legal. Jogo tênis, mas corrida é
0: um diferente,
3: novo.
0: Né? É diferente.
3: É um desafio novo.
0: É diferente.
1: Eu tenho uma notícia boa e uma notícia ruim pra te dar.
3: Fala.
1: Vicia.
3: Vamos...
1: E é a mesma notícia, é boa e ruim.
3: A primeira vai ser agora em Floripa, né? Depois tem Joinville pra gente correr também, que é um desafio pessoal agora também. E estamos aí pra participar dos eventos com a NSC Esporte com vocês, né?
0: Que legal, cara, que legal. Bacana te receber aqui também no programa aí, só pra dar um alô, né? Não quero atrapalhar a vida de vocês aí, a galera fica tudo envergonhada.
1: A galera, né?
0: Não, porque geral... falar o quê, né?
1: É bom,
0: não
1: falar
0: nada.
3: É porque geralmente a gente planeja isso daqui tudo pra vocês,
0: aparecerem. É isso. O Felipe é do planejamento comercial, né?
3: É isso, do NSC Esporte.
0: Planejamento comercial do NSC Esporte, então é o cara que... monta os projetos aí que depois a gente leva pro mercado para as marcas poderem estar juntos.
3: E vem bastante novidade aí.
0: Tem bastante coisa, né?
1: O que me manda mensagem não tá escrito, tá, Tetê?
0: Mas esse cara aí trabalha, cara.
1: O que me manda mensagem não tá escrito. NSC Esporte toda hora focando no celular. Acertar e aí?
3: Mas é um prazer muito grande estar aqui com vocês, estar participando desse movimento.
0: Que legal.
3: É o primeiro, é a segunda etapa, né? De muitas que vão vir por aí. E contem comigo, contem com a nossa equipe. Pra estar sempre com vocês e colocar o esporte em evidência.
0: Que coisa massa, boa, cara, Felipão. Que massa. Quem é a liderança da área lá?
3: Luciano Calheiros.
0: Luciano Calheiros, que nesse momento está de licença poética. Está
1: merecido,
0: nos Estados Unidos,
1: né,
0: foi para a final da Copa e não voltou. Ele não voltou. Jamais
3: mas
0: voltou.
3: Mas em Joinville ele vai estar.
0: Ele vai estar sim, vai estar sim. Já me mandou mensagem. E aí, quem tá contigo hoje de manhã? Tá lá nos Estados Unidos
1: preocupado, né?
0: Com o programa.
1: Calma,
0: falei, cara.
1: Calma, que teu pupilo tá aqui, chefe. Teu pupilo tá aqui,
0: Calheiros,
1: chefe.
0: Calheiros, uma hora do meu dia. Capricha no programa. Felipe, boa prova amanhã, cara.
3: Obrigado.
0: Obrigado por ter participado junto com a gente aí. Obrigado pelo teu trabalho também, que é importantíssimo aí.
3: Valeu.
0: Vamos de música aqui no Hotel Esportes e daqui um pouquinho a gente volta ao vivo. Paquete.
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0: música boa na programação aqui da Atlântida, o Rapa. Sonzeira do Rapa para a gente contemplar aqui na programação do nosso Telesportes. Já estamos entrando na reta final da nossa programação de hoje. Passa voando, né? Uma horinha. Daria para fazer mais ou menos o que? Uns 6 km? 7?
1: Não, mais, né?
0: Mais.
1: É, dá pra fazer quase 10.
0: 10?
1: É.
0: No teu tempo.
1: No meu tempo dá 10.
0: No teu tempo.
1: É, talvez quando eu dobre a etapa dos 6, eu diminuo um pouco o ritmo. Devo fazer uns 8, mas é por aí.
0: Ai, por aí. Cara, olha que legal, cara. Muita gente chegando aqui. 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
1: 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Maravilha. Bom, agora chegou a hora da gente saber o que está rolando em Santa Catarina no esporte. Vamos chamar a nossa agenda com o Leandro Lacerda.
2: Lessa.
1: Não, o Leandro Lacerda não.
2: Lacerda
1: agora
2: é o nosso
1: confundi
2: técnico
1: tudo.
2: Aqui, né?
1: Leandro Lessa, por gentileza, produção. Bota o Leandro Lessa aí, o Lacerda tá aqui com seu tecladinho ali.
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5: Daí, pessoal, aqui Leandro Lessa e vamos com a nossa agenda. No futebol, o líder da Série B entra em campo hoje, 16h. O Criciúma enfrenta o Náutico no Heriberto Wilson. Pela Série C, hoje, 17h, o Figueirense encara o Santa Cruz na Arena Pernambuco, com transmissão da CBN Floripa. Neste domingo, os outros dois catarinenses na competição entram em campo. Ambos às 16h. O Brusque recebe o Ituano e o Barra tem como desafio o Ipiranga em Erechim. Já pelo Brasileirão Série A, a Chapecoense joga hoje 18h30 contra o Santos na Vila Belmiro. Agora vamos de Liga Nacional de Futsal, destacando a transmissão da CBN Joinville. Neste sábado, 19h30 da noite, a bola rola para Jeque e Umuarama no ginásio da Univille. Também aqui na agenda, a Marina Rodrigues, embaixadora do MMA no NSC Sport, dá o seu recado.
6: Galera que curte e acompanha o Mundo da Luta, aqui é a Marina Rodrigues falando de MMA no ATL Sport na Atlântida. E sábado tem UFC Abu Dhabi e já tá rolando, galera. O card preliminar começou às 10 horas da manhã e o card principal vai começar à 1 hora da tarde. Então não perca esse evento que tá rolando agora. E já aproveita e assiste o vídeo no canal do YouTube do NSC Sport, onde eu dou os meus palpites para o card de hoje. Valeu, galera!
5: E nesta segunda-feira, dia 27, tem um intensivão de férias, defesa pessoal para mulheres e crianças com o Instituto Mayra Bandeira. É um treinamento com uma equipe qualificada para ensinar técnicas de autodefesa e mostrar como prevenir situações de risco. E a Mayra, que é faixa preta de jiu-jitsu e foi campeã sul-americana de taekwondo, fala como você pode garantir vaga e onde essa ação vai acontecer.
7: É na Associação Confia, que a gente está fazendo o nosso curso. E para conseguir os ingressos, você pode entrar no nosso Simpla, através do nosso Instagram, do Instituto Mayra Bandeira. Tem o acesso lá, inclusive, não só para Florianópolis, mas para outras regiões também que a gente tem cursos.
5: E a partir da próxima quinta-feira, está marcado o início do Circuito Catarinense de Surf Pro 2026. A primeira etapa na Praia do Mar Grosso, em Laguna. A competição promovida pela Federação Catarinense de Surf vai...

0: vai oferecer uma premiação recorde de 100 mil reais para as categorias masculina e feminina. Assim, vamos fechando a agenda por hoje, reforçando o convite amanhã, a partir de 7 da manhã, na CBN Floripa, Giro Total, o espaço para todos os esportes, ao vivo com histórias e bastidores da Corrida Verde em Florianópolis.
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2: Muito bem, estamos de volta com o nosso ATL Esportes depois desse agendão aí com o Leandro Lessa. Olha, o Lacerda até ficou animado aqui. Eu falei que a agenda do esporte ia ser com o Leandro Lacerda.
3: Ele até deu um sorriso, que é raro, né?
2: Posso fazer.
3: Sim, tô aí, né?
2: Posso fazer, tô aí pra isso, né? Já que vem, pega o microfone aqui e passa a agenda geral dos esportes em Santa Catarina, né?
3: Que corte de cabelo, hein, Leandro Lacerda?
2: Já quase não tem muita coisa pra fazer, né, Lacerda? Daí já passa a agenda também pra galera aí. Bom, era isso, Cacetari. Chegamos ao final de mais uma edição do nosso ATL Esportes. Hoje ao vivo aqui da Paquetá, né? Do Vila Romana Shopping, na entrega dos kits. Porque amanhã, então, confirmado, 7h30. Achei um horário bom, hein? 7h30, largadinha.
3: Tranquilinho.
2: Largadinha, 7h30, é aquela corrida suave na nave, isso, né?
3: É quase horário de herdeiro, né?
2: É?
3: Não precisa acordar de madrugada, tá tranquilo.
2: É,
3: tá tranquilo.
2: Uma boa ideia, uma próxima corrida vamos fazer às 10h30.
3: Isso!
2: O pessoal vai tomar um café com
3: no
2: a família.
3: No verão, dezembrinho, 10h30, o que tu acha?
2: Tá certo, então. Era CT, isso, né, cara?
3: Vamos pra só você que, os convites. Pra você que se inscreveu, retirada dos kits Paquetá Esporte do Vila Romana Shopping. Pra você que não se inscreveu, Joinville vem aí, 4 e 8 quilômetros, onesportesoficial.com.br, a prova no dia 9 de agosto. E aí as inscrições até o dia 3 de agosto, a gente aguarda você por lá. Estaremos lá também, com certeza, em Joinville no próximo mês, né,
2: Tetê? Maravilha, maravilha. Cacetari, obrigado pela presença mais uma vez aí, pela
3: Obrigadão.
2: Parceria, por dividir o microfone aqui no ATL Esportes, né? Agradecer Leandro Lacerda na equipe técnica,
3: Marina mas o Lacerda, Soares, tá lá o Lacerda mesmo, né?
2: O Lacerda mesmo, o cara da técnica,
3: ah,
2: né?
3: Ok, ok.
2: Tá aqui na transmissão, da externa, né? Grande parceiro nosso aí, que a gente chega aqui, tá tudo sempre muito bem organizado, a Dani, né? O Edu, a galera dos eventos. Sim. Aí, a Paty, que tá aqui também no suporte sempre com a gente aí, nos dando a atenção que a gente precisa para desenvolver o trabalho. O Vitório, que hoje veio aí, falou que não vinha, mas veio, se sentiu pressionado e achou melhor vir.
3: Sim.
2: Né?
3: Não, ele viu os chefes trabalhando, né?
2: Vou dar uma passada também, lá, né? E faço umas imagens, né? Era isso então, galera. Valeu pela companhia, valeu pela participação. Sábado que vem estamos de volta com o nosso ATL Esportes para todo o estado aí de Santa Catarina, porque o mundo dos esportes passa por aqui. Valeu, bom final de semana, músicas finais. Na sequência, vem aí o Discorama, depois Pretinho Básico, depois tem rolê, tem muita coisa boa. Cola no final de semana da Atlântida, que é música boa o tempo todo. Valeu, bom final de semana, bom sábado.
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3: 4 horas já tá sendo pouco tempo.
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12: É isso aí, cara. Esse programa é uma reprise, cara.
13: Programa não recomendado pra bedores de 14 anos, meu irmão.
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16: Olá, olá, muito boa tarde, amigo e amiga ligados na programação da Atlântida. Estamos chegando com o Pretinho Básico desta quarta-feira. Muito obrigado pela sua audiência. Como é que tá essa mesa querida aí? Fala aí, Rafael Gomes.
17: Fala aí, Alexandre, boa tarde.
16: Oh, coisa linda, boa 100%. Tarde. Me ajuda aí a apresentar a mesa que eu não tô com o visual ainda.
17: Diori Vasconcelos. Salve, Jorge, salve!
16: Vasconcelos. Boa tarde, Jorge. Fala. Tudo bem contigo?
17: Que alegria.
16: Passou meia-noite ontem, depois
17: bem,
16: do programa.
17: Bem, bem demais, né? Dormi mais leve, né, Alexandre? Porque eu me divirto fazendo o Pretinho Básico, né?
16: Só por isso?
17: É, só por isso.
16: Certo. Quem vai tá aí, ô Gombes?
17: Gordo Léo, direto da Argentina.
16: Como assim da Argentina, cara?
17: Calma, direto da Argentina para os estúdios do Pretinho Básico.
16: Não, não briga comigo, cara. Se mudou. Não briga comigo, pelo amor de Deus.

0: cara, não faz isso.
1: Calma, comigo. Calma.
2: Tudo bem? Buenas tardes, Alejandro.
0: Boa tarde.
2: Buenas tardes, Alejandro. Que passa, Belo? Que passa?
0: Boa tarde. Tudo bem, querido? Tudo bem?
2: Tudo bem, estou.
0: Tá feliz de volta? Parabéns pelo trabalho lá, hein? Que coisa linda, coisa maravilhosa.
2: Cara, muito obrigado. Só tenho a agradecer a Atlântida por isso. Sei todo o esforço da galera do entretenimento e da Atlântida para ter um de nós lá.
0: Que bom, é isso aí mesmo.
2: Foi muito maneiro e incomodei bastante o pessoal social media. Te amo, Sofia, que eu mandei muito, muito material. E assim, ó, é um povo legal o povo argentino, mas quando eles perdem, eles ficam meio revoltados. Teve uma hora que eu achei que eu ia levar uma ruim, Alejandro, depois eu posso te contar.
0: Tá, então depois
2: do cabeludo, no pixorinho eu achei, quando ele segurou meu braço, eu falei, tá, papá vai levar agora.
0: Quem mais tá aí, ô Gomes?
3: Era isso, Alexandre. Isso,
2: acabou.
0: Era isso, é nós quatro. Tá bem, então, vambora. 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Rafael Gomes, tá tudo bem com o meu som aí pra ti, Gomes?
3: Tudo 100%, podia dar um plazinho no teu ganho aí.
0: Um plazinho no meu ganho? É. Mas que delícia isso. Sempre pede pra eu baixar. Toma aí,
3: hoje aumenta
0: o ganho, então.
3: Coisa linda. Aí sim.
0: Aí, bonito.
4: Ô, Alexandre, desculpa interromper aqui o protocolo pois de abertura não, do programa.
0: Que isso, fica
4: mas
0: à vontade.
4: Mas eu sou um cara extremamente curioso, né?
0: Certo.
4: Cara curioso, assim, que... E que
2: jornalista, né?
4: E que guarda claro. As coisas que são ditas aqui no programa.
0: Certo.
4: Ontem, no programa das 18... O Rafael Gomes prometeu que teria uma surpresa pra ti.
3: Ai,
4: e tu prometeu que teria uma surpresa pra ele. Eu quero saber qual é a surpresa, cara. Eu tô curioso, cara.
0: Eu preciso da surpresa dele primeiro pra depois eu apresentar a minha.
3: Eu vou te trazer minha surpresa então, tá?
0: Que horas?
3: Agora eu vou te trazer minha surpresa. Palhaço Maionese tá no estúdio.
2: Se você está feliz, pegue o meu nariz. Se você está mal, pegue no meu Palhaço Maionese. Dia 13 em Buenos Aires.
3: Ah, tu fechou show lá.
2: Fechei um contratito.
0: Muita picaretagem, cara.
2: Um contratito. Tô com empresário novo agora, Alexandre.
0: Quem é o teu empresário?
2: Joia rara.
0: Mas que beleza. Agora
2: que
0: vai.
2: Fiz uma boa escolha de carreira.
0: Não, agora vai, tenho certeza que agora vai, fica tranquilo. Era essa a surpresa então.
3: Era essa.
0: Se tu conseguisse ver agora a minha cara de gol contra, cara, tu não ia.
3: Eu queria poder conseguir, mas tu não tá na live, né, Alexandre?
0: Pois eu tô tentando, cara, violentamente tentando. Mas tem uma foto minha aí, não tem?
3: Tem, tá bonito.
2: Eu vou revelar qual era a surpresa. Se ele ficar brabo é comigo.
4: Os caras vão cair atirando.
3: Não, pode revelar, pode revelar minha surpresa.
2: Posso revelar? Olha, o Alexandre Fetter.
0: Pois não.
2: Sabe quem é que o Gomes convidou e achou que ia vir?
0: Quem?
2: Gil Lisboa.
0: Ah, não. Mas é muita ingenuidade.
2: Quando tu pagava, ele não vinha?
0: Bah. É muita ingenuidade.
4: É loucura, né?
2: Ele tinha um salário aqui na firma, ele às vezes não pintava no programa?
0: Não.
3: Ele tinha dito que vinha, eu acreditei.
2: Mas essa hora é 6, isso aqui é madrugada pro Gil.
3: Vamos ver se até às 6 ele vem.
2: E antes que alguém comece a falar, ele tá falando do Gil Lisboa. A gente morou com o Gil Lisboa, a gente é amigo dele, quando ninguém sabia quem ele era.
0: Exato.
2: Então eu vou falar, tá levado a Rio Grande,
0: tem alguém que
2: pagava
0: falar,
2: o ônibus.
0: Tu...
2: Sim.
3: Ah, a gente fala.
2: Eu
4: assisti show do Gil Lisboa no apartamento que vocês moravam.
3: É verdade.
2: Eu sei.
4: Quando tudo era mato.
2: Não, eu não morei lá.
4: Tu não morou lá, né?
2: Eu ficava lá, foi quando eu virei amigo do Rafa.
4: Boa, isso aí.
2: O Rafa morava lá, chegou na cadeia, tinha um show rolando, umas 70 cabeças no apartamento. 1h15, vamos começar o programa, gente.
0: Ai, maionese, sério, tô vendo um troço aqui que eu não tô acreditando.
3: Tá, e qual é a surpresa que tu tem pra mim?
4: Tô surpresa, Alexandre.
0: Ai, caramba.
4: A tua surpresa era não vir?
2: Aí ele viu que tava
0: na
2: ruim.
0: Na verdade, a minha surpresa era vir.
3: Ah,
0: então aí está boa. A surpresa.
3: Não, fica por ti. Se tu quiser, nós fazemos dois gordos e um pretinho básico. Não tem problema. A gente dá um jeito.
2: Todo mundo aqui trabalhou em programa de futebol que tinha 12 horas e nenhum assunto.
3: É isso. Eu e o Gordo Léo, nós resolvemos qualquer B.O.
2: O Jordan também.
0: Não, mas vamos lá. Hoje tá legal. O roteiro tá muito legal. Vamos dar ele aqui, ó, nos destaques do pretinho
2: básico. Destaques aí, meu irmão.
0: Neste dia do cantor. cantor lírico. Olha que interessante. Hoje é dia do cantor lírico, cara.
2: Abraço Pavarotti, né?
0: Oh, me lembro daquela piada daquela cantora lírica que não tinha um olho. Lembra?
2: Não, como é que é a piada?
0: Não sabe a piada?
2: Não.
3: Não.
0: Ah, não dá, dá pra contar isso.
2: Ah, não. Ah, manchete sem notícia?
0: É. Ela era cantora lírica e nas horas vagas ela fazia um job extra, assim, pra ganhar uma grana a mais.
2: Tá, né? entendi.
0: E aí ela tinha um diferencial, né? Diante de toda a concorrência, ela tinha um diferencial, que ela era cantora lírica. Ela enquanto realizava o trabalho, ela cantava.
3: Tá.
0: Mas ela tinha um olho de vidro.
3: Ah, tá, agora entendi.
0: Lembra dessa história?
3: lembrei.
0: Pro horário eu acho meio complicado.
3: Sempre dá.
0: É, pro horário eu acho
3: analogia, meio complicado. Analogias.
0: Tá bem, vamos dar aqui então nos destaques do Pretinho. Tá bom o som do meu microfone aí,
3: meu irmão? Pode dar mais um ganhozinho se quiser. Pode dar mais um ganhozinho.
2: Preciso de uma coisa contigo depois, meu irmão. Ver uma parada.
0: Tá, então depois a gente vê, Dapena. Fica tranquilo, depois a gente vê. Tá de boa, Dapena?
2: Eu tô incrível. Meu.
3: Falou depois, o Dapena
2: ficou quieto. Fiquei quieto, pô. Não te atrapalhando.
0: 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É que eu tô tendo que fazer uma manobra aqui, cara. Vocês não conseguiram juntar
2: não
0: os dois roteiros em um roteiro só, o não. Comercial e o de conteúdo. Eu gostaria de dar os parabéns para vocês.
2: Ah, é o problema da burrice.
0: Assim,
2: ó, eu vou admitir, tá? Eu olhei pro Gomes e falei, bah, eu não tô conseguindo. Aí o Gomes foi ali e também não conseguiu. Aí já era uma hora, desculpa, a gente vai achar um cara da TI para nos ajudar.
0: Não precisa. Ctrl-C, Ctrl-V, já
2: não, já, mas não deu certo.
0: Não deu certo?
2: Não deu, porque não é mentira, não foi uma vontade.
0: Tá bem. E hoje também é dia do trabalhador doméstico. Eu me incluo aqui nesta categoria, então agradeço por terem criado o dia do trabalhador doméstico e já quero saber por que hoje é dia do trabalhador doméstico.
3: Não. Da onde que tu é trabalhador doméstico? O que tu faz na tua casa?
0: Na minha casa?
2: Mora aí.
0: Cara, eu faço tudo que tem que fazer, cara. Tá sujo algum banheiro, eu vou lá e limpo o banheiro. Tem que lavar louça, eu vou lá e lavo louça. Tem que estender roupa, eu vou lá e estendo roupa. Como assim, cara? Eu faço tudo que um cara tem que fazer em casa.
3: Também, que isso é morar na casa.
0: Vocês não fazem isso? Isso é morar na casa. Trabalhador doméstico. Tá, estou trabalhando em casa.
2: É porque a Odeca não está no programa.
3: Exatamente. Não é acabar o Miguel.
0: É óbvio que ela ia me desdizer, pra me desdenhar.
4: Imagina o Alexandre lavando louça com aquela regata que ele estava ontem.
3: Nós tiramos print.
0: E é com regata e calção de futebol.
3: Foi capa da nossa live hoje.
4: Pé descalço, né, Alexandre?
0: Que bonito. E descalço, claro.
2: E o calção, aquele calção. E sem o calção, só com a redinha, sem cueca.
0: Só com a redinha, que já tá velha, gasta e puída.
2: Aí a bolinha escapa e vira o badalo do sino.
0: Aí escapa a bolitinha.
3: Hoje é dia do trabalhador doméstico, Alexandre, porque no dia 22 de julho de 1983, em Lima, no Peru, o segundo encontro feminista latino-americano e do Caribe instituiu esta data para valorizar o trabalho doméstico que, a grande maioria das vezes, nos lares mundiais é feito pelas mulheres.
0: Tá aí. Muito bem. E não tem essa de o homem ajudar a mulher. Não, o homem tem que pegar junto,
3: é
0: fazer
3: isso,
0: junto.
3: É tarefa.
0: Isso aí, tarefa
2: até porque
0: doméstica é pra todo mundo.
2: É a tua casa também, né? Tu não tá ali, tu não mora mais com a tua mãe.
0: Exato.
3: Coisa boa é uma casa com cheiro de produto de limpeza.
0: É bom.
2: É verdade. É bom.
0: Dá um tesão. Roupa limpa também. Aquele cheirinho de amaciante.
4: Uma coisa que é satisfatória demais é quando o cara termina de lavar a louça e passa o rodinho na água assim, sabe? Puxa, que
0: delícia. Isso, que delícia. Isso, que é pedra da pia ali, né?
3: É que é o único rodo que o cara passa atualmente.
4: Exatamente.
2: Mas o cheirinho do banheiro limpinho é uma delícia.
0: É uma delícia.
2: O cheiro, a água sanitária que dói os dedos.
0: Sol.
3: É bom. Que mancha as roupas de laranja, de amarelo.
2: Ah, sim, tem que usar roupa velha pra limpar. No meu caso, eu só uso roupa.
3: Eu esqueço.
0: Aquela camiseta. Vou aproveitar e falar para essas empresas, dessa indústria que é a indústria dos produtos domésticos, né? Enfim, para esse cheirinho, esse álcool que tu passa ali para limpar a pia e tal. E tem toda a linha de produtos, desde o desodorizador para bacia sanitária até o troço que tu passa no chão ali. Pretinho é um bom lugar para você anunciar o seu produto. Nós temos empresas no Rio Grande do Sul e em Santa Catarina que fabricam estes produtos. Então entre em contato conosco aqui, pode me chamar ali no arroba Real Fetter. Acho que tem tudo a ver, porque este programa é ouvido por donos e donas de casa que decidem na hora de comprar o produto na prateleira do supermercado.
4: E com essa umidade desgraçada do Rio Grande do Sul aí, pô, o cara
3: não tem que seca as roupas nunca, velho.
4: Tem que dar um trato legal na casa ali, senão fica tudo com cheiro de mofo, né?
0: É, a umidade ela é legal só em determinados momentos, em outros ela não é. Vamos em frente, eu então, entendi. Com este 22 de julho de 2026, Ivan. O que que tu entendeu, Ivan?
2: Ah, entendi onde tu quer chegar.
3: Que né? As pessoas não são humildes, que né? Não o Rafinha é, cara, não tem humildade
0: seco,
3: também.
0: Por exemplo, não tem
2: ambiente humildade. Seco é ruim, é bom mais úmido, tens razão.
0: Exato, cara. Aí pra dormir é complicado, a tua garganta fica seca, o teu nariz às vezes pode estourar algum vasinho e sangrar durante a noite. Então, às vezes, o ambiente úmido é melhor que seco.
3: Tu estoura durante
0: a noite?
3: É
0: isso que eu quis dizer. O Petinho Básico de hoje é a Sky. Sky é a preta e Zuma é a gorda. Achei preconceituoso com a Zuma.
3: Mas é um gato.
0: Ah, é um gato, eu não tô vendo na live.
3: É um gato, duas gatinhas.
0: Ah, peraí que eu vou tentar ligar.
3: Uma mais gordinha, agora. Outra pretinha.
0: É muito difícil esse troço aqui na internet, aqui, cara.
2: Não, mas até, assim, mas é que eu tenho que fazer um cursinho.
0: Mas não é, cara.
2: Informática pra idosos. Tem que fazer um... Aí o pessoal não vai ficar corneteando. Fizer um cozinho.
0: É malandro. Tu te acha malandro, né, Ivan?
2: Quem? Eu não sou malandro. Sabe o que era malandro? Meu pai. Eu não sou malandro. Malandro é meu pai, pô. Comeu minha mãe. Eu não sou malandro. Não comia dele.
0: Nem faria isso com o teu pai, né?
2: Jamais, jamais.
0: Jamais, né, Ivan? Claro que não. Pô, tá louco.
2: A véia tem que ter limite.
4: É, cara.
2: Ai, caguei.
3: Que isso?
2: É que eu tô no jet lag ainda, né?
3: Cheio de alfajor aí nesse corpinho.
2: Tô com jet lag aí, jet lag. Tu
4: encontrou alfajores lá em Buenos Aires?
2: Ah, não, meu, vai te apanhar. Não, não,
3: ele saiu
2: aqui.
3: Do personagem. Ele,
2: alfajores,
3: ele não se aguentou.
2: Não, alfajores não. A não ser que tu faça o alfajore, aí eu vou comprar.
3: É isso aí. Se for uma marca
0: tem que fazer, hein, Jory? Tá caindo de maduro o alfajore, hein, Jory?
3: A barbada.
2: E tu vende.
4: Então é isso aí, né, meu?
2: Te larga na mão.
0: Exatamente,
2: na
0: tu mão vende. Do... Faz um troço meio fit, meio com whey protein.
3: Se zero,
0: assim, pô, sabe?
4: Alfajores protein.
2: E o Rafinha divulga pra ti.
4: É?
2: Ah, ele gosta.
4: Eu vou. O pessoal pode chegar lá no arroba Jory VM e procurar pra fazer o alfajores, então.
0: Boa.
2: Cara, vai então vender tá. O alfajores.
0: 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Agora a gente engata nos destaques do Pretinho com os aniversariantes do dia, começando com o nosso ouvintão, Alejandro Martins, Ivan.
2: Alejandro, boa, Alejandro!
0: Alexandro, ou seria Alexandro?
3: Com talvez X. Seja Alexandro.
0: Talvez seja Alexandro, mas talvez também seja Alexandre.
3: Não sabemos, né?
0: Martins, ele é professor de educação física de Curitiba, fazendo 46 anos. Parabéns, então, professor. Saúde e prosperidade. Qual é a graça?
2: É que eu lembrei de um professor de educação física que eu tinha lá em Rio Grande, Pedro Pepe. E aí, quando estava terminando, ele surgia e só dava um berro no meio do pátio. As bolas do colégio... Pô, não vai chutar a bola de vôlei aí, ó. Bola de vôlei não é pra chutar. Ah, cara, as bolas do colégio.
0: Professor de educação física, eu tinha professor de educação física, ele ficava fumando na aula. Enquanto ele botava a galera pra correr no campão do Rosário ali, a galera correndo em volta.
2: O cara queimando.
0: E ele parado ali fumando um crivo. O professor de educação física.
4: Eu tinha um professor de educação física que, quando eu estava lá em Osório, o professor Chico. A gente queria...
0: Ah, tu é de Osório?
4: É, eu fui morar muito, muito novo em Osório. Fui morar com 7 anos, fiz todo o meu colégio por lá. E aí o professor legal, Chico, cara. Que é um professor conhecido na cidade, porque, enfim, trabalhou muitos anos lá no colégio, num dos colégios estaduais lá de Osório. E aí eu lembro que a gente queria jogar bola, era uma bagunça, uma baderna, e aí o castigo era nos levar para a sala de aula e fazer algum ditado sobre alguma história esportiva. Então, quando a gente não se comportava, ele nos levava pra sala de aula. A gente queria jogar bola, odiava isso. Ah,
0: claro, óbvio.
4: E a gente merecia, né, Alexandre?
3: Mas todo mundo teve um professor meio migueleiro, assim, né?
2: Não é migueleiro, esse é o mais legal, que dá a bola pra jogar. Eu tinha uma professora que me deu aula, que ela me ensinou as regras do handball, cara. Porra, tu quer jogar uma bola e tá aprendendo sobre a regra do handball.
3: Eu, no Instituto de Educação, aqui na Oswaldo Aranha, que eu estudei na maior parte da minha vida, eu tinha um professor que, quando ele tava com preguiça, ele nos mandava ir na redenção correr em volta do espelho d'água. E aí tu tinha que contar no fim da aula quantas voltas tu deu.
2: Miguel.
3: Era só isso.
2: Miguelaço,
3: velho.
2: Sentadinho, falando com as gurias.
3: Aí ele ficava sentadinho, tu só dizia o teu nome pra ele anotar, ó, o Rafael deu 15 voltas no espelho d'água. Era basicamente isso.
2: Tira! E o cara volta pra aula num fedor.
3: Num fedor.
2: Aí tem aula de matemática e tu fedendo a rabo.
0: É verdade, isso eu nunca entendi no currículo escolar.
2: Não faz sentido,
0: cara. Por que não colocavam a educação física no último período, cara? É. O cara acaba a educação física e vai pra casa podre de sujo e fedido, não tem que voltar pra aula.
2: E no calorão, quando era a primeira aula do dia, e aí educação física, já jogando uma bola com uma e meia, um sol, tu jogando um futsal.
0: Matava a aula, cara, óbvio.
4: E aquela pinta que não gostava de educação física e ia de calça jeans pra não ter que fazer a aula.
3: Ah, esqueci, professor, esqueci.
4: Aí é loucura, né?
0: Vamos aqui com os aniversariantes famosos de hoje. Hoje é longa a lista. Começando com o... Pô, esse aqui é campeão mundial, né? O Cucurella.
4: Cucurella!
3: E come o napaeira.
0: Fazendo 28 anos, o Cucurella.
2: Figuraça, né, meu? A figura das maiores figuras da Copa do Mundo, né?
3: Ah, só entrou porque ganhou a Copa domingo, né? Até sexta-feira ele não entraria na lista.
2: Não, uns 4 anos ele tá aí e não entra. Não, mas ele virou hype, cara. É hypado o Cucurella, cara.
4: Ele é personagem.
0: Ele protagonizou com o Messi uma das cenas, talvez a cena mais delicada envolvendo o Messi, né, na Copa, que foi fazer uma reclamação pífia, bizarra. Né, acusando claramente o tombo, que o cara tava falando com ele com a mão na boca.
4: Não, e assim, e é bizarro, Alexandre, porque o Messi é um cara exemplar no esporte.
3: Exato.
4: Polido. E quando a gente fala de uma punição como essa, é por um protocolo antirracismo que foi criado pela FIFA.
0: Exatamente.
4: E aí, cara, tu usar isso de maneira sorrateira pra tentar ter vantagem é de uma falta de lealdade absurda.
0: Perfeito, Jory, que baita explicação. Selena Gomez, a cantora e atriz, 34 anos.
3: Bah, essa atriz é a responsável por eu mudar o nome da minha filha.
2: Por quê?
3: Porque o nome
0: ia ser Selena?
3: Não, ia ser Serena.
0: Ah,
3: e aí,
0: que lindo
3: a gente
0: nome.
3: Tinha decidido Serena, vai ser Serena, Serena, Serena, Serena. E aí um dia eu me dei conta que existia a Selena Gomez. E ela ia ser a Serena Gomez.
2: Aí eu pensava, os pais são burrinhos.
3: E aí os pais homenagearam, os pais. E daqui
0: o
3: a
0: pai
3: pouco,
0: é o Cebolinha.
3: Exato, o Cebolinha é o contrário.
4: Serena.
3: E aí eu troquei, meu. Eu troquei. Ia ser Serena o nome da minha
2: ela
3: filha.
2: Ela que também tomou muita porrada dos brasileiros, porque no ano passado, no Oscar, ela tava no Emília Pérez.
3: É.
2: Que é aquele filme que perdeu pro Ainda Estou Aqui. E maluco xingou ela também.
3: Ah, fez o Only Murders in the Building. Não, baita série.
2: Isso é fenômeno. Pô,
3: baita série.
2: Steve Martin e o Martin Short, só isso.
3: Baita série.
0: Bem, olha só que loucura. Mais um copável que está aniversariando hoje. É o filho do Ancelotti, auxiliar técnico, fazendo 37 anos, o David Ancelotti.
2: Qual a tua opinião sobre ele, Gomes?
3: Um baita chinelo, né? Na hora da eliminação foi dar entrevista. Eu não sei por que eu tô aqui. Te catar, velho. Para. É a mesma coisa. Se um dia der uma crise no Pretinho e o Fetter me mandar o Léo falar, nossa, tem que falar, velho. Baita xarope. Eu odeio esse cara aí. Falei.
2: Botei só. Gostei. Eu coloquei só por isso. O Gomes xinga ele.
3: Odeio esse cara, velho. Não existe.
0: Enfim, tá fazendo 37. Leandro Damião.
2: Esse sim.
0: Damião. Esse sim. Ex-jogador, 38 anos, o Damião.
3: Nos tirou da Série B. Não fosse ele, nós estávamos lá até hoje.
0: Pô, baita Damião.
2: E a gente, por um momento, achou que ele ia ser o 9 da seleção por um tempo, né?
3: Por um tempo achamos.
2: A gente acreditou, né? Mas não...
4: Ele quase foi, né, cara?
3: Ele quase foi.
4: E assim, ele naquela Copa das Confederações de 2013, ele só não vai porque ele se lesiona.
3: É isso aí.
4: E aí vai o Jô. Sabe? Olha só a loucura.
2: O jogo tava no Galo, campeão da Libertadores.
4: E aí o Damião, depois eu lembro que quando o Brasil ganha a Copa das Confederações, se eu não me engano, até o Daniel Alves leva uma camiseta do Damião pra coletiva
3: isso aí.
4: Final pra homenagear o Damião que tinha sido cortado, cara.
2: É uma lambreta que ele dá no jogo contra a Argentina,
3: isso,
2: não é?
3: Claro, em 2012, essa aí eu acho.
2: Aí ele vira do time da Nine, do Ronaldo.
3: Isso aí.
0: Mas Copa ele nunca jogou, né?
3: Nunca.
4: Jogou.
0: Que nem o Paulo Nunes, né, cara? O Paulo Nunes que tava no Sport TV fazendo lá a cobertura da Copa e foi chamado também na Globo. E na partida, eu acho que foi na semifinal, acho que foi no, na partida anterior, foi no sábado à noite, chamaram o Paulo Nunes para falar sobre a emoção de estar na semifinal de uma Copa do Mundo. Aí o Paulo Nunes obviamente falou sobre a emoção de estar, mesmo sem nunca ter estado na semifinal de uma Copa do Mundo. Achei bem curioso.
2: Ele foi campeão de uma Copa das Confederações.
0: Copa América, não?
2: Copa América.
4: Copa América,
2: E acho que também numa Copa das Confederações de 97, ele é convocado pelo Zagallo e o Grêmio fica com ele fora numa Libertadores. Tem uns jogos em que ele não joga.
4: Mas foi uma competição. O Cacalo falava muito sobre isso, né?
2: Porque é a primeira Copa das Confederações de 97.
4: Ele reclamava que o Paulo Nunes tinha sido convocado e não entrou um segundo em campo.
2: Sim.
4: E o Grêmio ficou sem o Paulo Nunes para alguma competição que eu não me lembro qual era.
2: Libertadores de 97.
4: É.
0: Uhum. Opa, cara, olha só, 1:30 da tarde, a gente não tá nem na metade da lista dos aniversariantes. David Spade, o ator, fazendo 62 anos. Márcia Goldschmidt, apresentadora, fazendo 64 anos. Ah. Esses dias passou um reel da Márcia Goldschmidt pra mim no Instagram, e ela super opinativa, assim, super se posicionando. Não vou lembrar o assunto e tal, mas pô, achei bem legal.
4: E ela tava
0: dela,
4: no Caldeirão
0: assim,
4: agora no final de semana, não
0: na
4: foi?
0: Internet também.
4: Eu acho que ela tava no Caldeirão participando no final de semana com o Luciano Huck. Uhum.
0: Mas ela é do SBT, não é?
2: Não.
3: Acho que ela não tá mais em lugar nenhum.
4: Não tá mais em lugar nenhum.
2: Ela bombou na Band, o programa da Márcia de tarde.
4: Caso de família.
2: É isso aí.
4: Caso de família,
2: né? Tio enredos, os caras lá e tal.
4: É. Aí eu tinha um menino peixe, aquelas
2: coisas. Tem essas coisas, esses migué aí.
3: Meu marido acha que eu sou um Pokémon, umas coisas assim.
4: E eu me lembrei da Márcia Sensitiva também, que outro dia ela tava num programa.
0: Pô, ela vai estar em Porto Alegre,
4: vai estar em Porto Alegre,
0: aí,
4: né?
0: Não sei quando.
4: E aí ela tava falando que na final da Copa do Mundo, metade tava assistindo e metade tava dando. Tu tava assistindo, Alexandre?
0: Eu tava assistindo,
4: cara. Ah, então tu não tava dando, né?
0: Tava assistindo. Vamos chamar a Márcia aí, acho legal, cara. Acho engraçado.
2: A Márcia Sensitiva é legal.
0: É. Não, é a Sensitiva, não a Goldschmidt.
2: Não. Sensitiva é mais legal.
0: O iatista Torben Grael tá fazendo 66 anos hoje. O ator Willem Dafoe tá fazendo 71 anos
3: esse
0: hoje.
3: Esse é foda. Esse é muito fodido.
2: Isso aí.
0: Então, se esse é foda e é foda, olha esse próximo aqui. Danny Glover fazendo 80 anos.
2: Tá doentinho, cara.
3: É, o que ele tem?
2: Tem, acho que é Alzheimer. Bateu um baita no ator. Ele é do Máquina Mortífera, não é, Fede?
0: Isso, ele mesmo.
2: O Mel Gibson.
0: Ah! Isso.
2: Tiozinho é da pesada, esse. É da pesada.
0: Marília Mendonça faria 31 anos, pereceu num acidente aéreo em 2021.
3: Pai, eu vi a loucura hoje, tu viu que lançaram uma música dela hoje, inédita?
2: Ah, é? Tem várias inéditas.
3: É. Não. É. Mas aí hoje lançaram mais uma.
2: É mesmo?
3: Boa. Porque ela ia gravando e aguardando, né?
2: E ela ia no Planeta de 22, né?
3: Ia.
4: Caraca, que estupidez foi isso, né, meu?
3: E aí não teve por causa da pandemia.
4: Que estupidez. Loucura.
2: Não, já quando na volta do planeta ali, tá, 22.
3: É?
2: Ou eu tô gateando, Feta?
0: Não lembro. Não lembro mesmo. Isso é uma loucura, cara. A gente fala com muita gente sobre a volta da pandemia, né? Quando o término da pandemia...
3: Virou todo um grande dia, né?
0: E a suposta, né? Ou presunçosa volta à vida normal, né? É. Porque nunca mais ninguém voltou normal da pandemia, né? Essa é a real, né, cara?
4: Tem muita sequela, né?
0: Muita sequela, e a memória é uma delas, cara. A memória é uma das sequelas da pandemia, pode ter certeza sobre isso, cara.
4: A gente perdeu a noção de tempo, né? Parece que tudo foi um ano,
0: exato,
4: mas na verdade foram muito,
0: cara,
4: mais.
0: Foram
4: três anos.
0: Foi uma vida
4: né?
0: completamente diferente de tudo que a gente estava acostumado até então, né? Até aquele momento da virada ali. Ah, tá louco.
4: Ah, cara, foi.
0: Vamos
4: foi
0: em
4: muito
0: frente,
4: tempo.
0: Rick Davis. Pô, esse é um assunto aí que a gente se botar na mesa vai longe com ele. Rick Davis, o cara do Supertramp, faria 82 anos, hoje pereceu em 2025.
2: Bom músico.
0: E por último, porra, bom músico nada, cara. Um líder e dono de uma das principais bandas do rock progressivo mundial, o Supertramp. O Léo Batista faria 94 anos hoje, pereceu em 2025.
4: Uma das grandes coisas que eu fiz na pandemia, junto com o Lucianinho, foi entrevistar o Léo Batista no Show dos Esportes, um programa inteiro, assim.
3: Fui eu que botei no ar.
4: O Rafael Gomes estava produzindo, eu acho, o programa.
3: Isso aí.
4: E, cara, assim, quantas histórias, né? O Léo Batista foi o cara que deu na Rádio Nacional a informação da morte, do suicídio do Getúlio Vargas. Então é um cara que tem histórias, assim, magníficas, histórias de rádio, sabe, Fetter? Uhum. A gente que vive o rádio, que de alguma forma tem essa nostalgia do rádio raiz também, conversar com um cara como esse, que tem histórias de rádio, é muito legal.
2: Verdade, ele narra a Copa de 50 também, a final, no rádio, enfim, e aí depois O... Narra, é? Narra sim, aí depois.
0: Ou narrou, porque 50 já passou, né?
2: Ele narrou, não? Desculpa. Não, desculpa. Desculpa. É o... Não é que é o vício do historiador, Pedro.
3: Você
2: é
3: teu brother.
2: É que o historiador.
0: Dá um ar de intelectualidade, né, pra quem fala. Que é? Pra quem narra. Fala nesse tempo verbal, né? Ele, ele fala no presente do pretérito, né?
2: É que ele narra a final de 50 e depois ele vai pra Rádio Globo. E aí o gaúcho Luiz Mendes muda o nome dele. Falou, cara, Belinazo Neto é horrível. É. Aí ele pega o Léo, que é o nome da irmã dele. Oh. E aí o nome dele é meio Léo Batista. E aí ele fica na Globo a vida inteira. É. A voz marcante, Léo Batista, nos gols do Fantástico.
3: É, e a Zebrinha, uhum. E a Zebrinha, né?
2: Também, a Zebrinha, um fenômeno.
0: Mas a Zebrinha, durante muito tempo no Fantástico, antes do Léo Batista, foi um cara nosso aqui de Porto Alegre, aqui do Rio Grande do Sul, da televisão brasileira, diretor de TV, todo mundo conhece. O Claro Gilberto. O Claro Gilberto era o cara que fazia. Ih, zebra!
2: Ah, ele era a voz do Zebrinha?
4: Pô, não sabia disso aí, cara.
0: É.
4: Que legal, cara.
0: Interessante essa informação.
4: Que legal, que legal.
2: Você é muito inteligente.
0: Atingiu o Jory, pra mim tá lindo.
3: Porra. Não, me atingiu também. Eu conheci o Claro Gilberto,
2: né? Eu conheci ele, mas
3: ele pegou três tantã de rádio, é claro que atingiu a gente.
2: Deixaram nós até às 5 da tarde falando de rádio.
0: É, isso é verdade. Bah. Vamos então dar ali nos destaques do Pretinho Básico. França aprova a proibição de redes sociais para menores de 15 anos.
3: A gente já falou aqui mais de uma vez de como isso vai ser um mapa de war o que está acontecendo no mundo, né? O mundo todo vai acabar proibindo as redes sociais para menores. Isso é uma tendência natural da sociedade. Começou lá pela Oceania, já rodou um pouco na Ásia, agora está indo para a Europa. A Alemanha já tem leis assim, alguns países nórdicos já têm. Hoje é a vez da França. Por quê? Que é tão impactante? Porque a França é uma das maiores economias mundiais. Então o parlamento francês aprovou ontem a proibição total a menores de 15 anos, ou seja, até os 15 anos. Ah, não é que tem o perfil parental. Até o aniversário de 15 anos é proibido que qualquer menor de idade tenha acesso à rede social, mesmo que sejam a dos pais, passível à punição paternal. Ou seja, se for descoberto que o seu filho ou filha usa a sua rede social, usa escondido, assim como, por exemplo... Escondido? Tem no Brasil, né, se o menor de idade for pego bebendo e o Ministério Público, quem é responsabilizado é o pai, né, então...
2: Tipo o menor dirigindo.
3: Tipo o menor dirigindo, exatamente. Então, desde ontem está proibido o acesso a qualquer rede social na França. E vai acontecer de país em país. E a tendência, inclusive, que isso aumente para a França, inclusive, é a que tem a menor idade, digamos assim, né? O Reino Unido aprovou 16 anos. A Oceania, se não me falha a memória, a Austrália e Nova Zelândia, 18 anos. Então, a França, entre aspas, é uma das proibições mais leves.
0: É, é verdade.
4: Né? Falando em tá menor bem. Dirigindo, tem um menor aí que não pode dirigir, né? Tá de férias ele.
0: Não, tá de férias.
3: Bem, sem carteira, né?
0: Menor que... de 1,60.
3: Sem carteira não pode dirigir.
0: Felicidade em excesso leva uma mulher ao hospital.
2: Bem feito, né?
3: É um caso raro, que inclusive ele foi publicado numa revista, justamente por ser raro e divulgado recentemente, de uma senhora que, 65 anos, foi acometida por uma síndrome que é semelhante a uma cardiopatia. Basicamente, ela teve muitas notícias boas num dia e não aguentou as notícias boas.
0: Ah, cara, que loucura.
2: Ah, não.
0: Hoje é um dia tão raro uma notícia boa, né?
3: Exatamente
2: então,
3: isso.
2: Então ela não merece.
3: Eu guardadas
2: achei,
3: as proporções...
2: Eu achei que era aquelas pessoas muito alegres. Sim, rir,
0: essa
2: muito
0: moça alegria, aí da tela...
3: Não. Essa é uma imagem ilustrativa. É uma moça de 65 anos.
0: Ela não parece ter 65 anos.
2: Tu vê como tá mal o coração dela.
4: Ela tá conservada, né?
3: Ela tava no casamento de um dos filhos. E eles ficaram tentando investigar, ela não tinha nenhuma cardiopatia, ela não teve, não tinha pressão, não tinha nada, assim. Ah, e aí eles chegaram à conclusão que foi o excesso de emoções positivas em um só dia, por ter visto um dos seus filhos casando, e ela já tinha recebido outras notícias que eram boas. Apesar de ter um colesterol alto, diabetes, etc., ela não tinha nada coronário, né? Então, acabou sendo tratada como... a síndrome de Takotsubo, que é uma cardiopatia desencadeada por eventos emocionais, cardiomiopatia, ou eventos emocionais positivos.
0: Tá bem.
2: O que que faria vocês ter um ataque desse?
4: E tu vê que foi um japonês que descobriu, né?
3: Por quê?
0: É,
3: porque
0: pelo jeito,
4: síndrome de Takotsubo,
0: deve ser o nome, né?
4: Pode ser um chinês.
0: Deve ser o nome do japonês.
4: Ah, Takotsubo é japonês.
2: O que que deixaria vocês alegres, assim, Yakisoba, de passar mal, assim?
0: É
2: de...
0: chinês.
2: Meu Deus.
3: Um jogo sofrido, um jogo sofrido no meu time.
0: Não, não, mas a pergunta, Ivan, é por excesso de alegria?
2: Excesso de felicidade.
0: Excesso de alegria, isso.
2: Isso, isso.
0: Excesso de alegria. Nós não vamos ter no jogo do nosso time tão cedo, né, Jory?
3: Não, não, mas recente. Como assim, né, Jory? Tu tem alguma informação pra nos dar?
2: O Jory, eu acho que é mais seguro do Léo.
4: Eu concordo.
0: Não, desculpa. Eu me dirigi ao Jory, mas não dando qualquer intenção de dizer que eu tenho o mesmo time que ele, ou que até mesmo ele tenha time. Isso, obrigado, Diori. Inteligência, né, Diori? Assim, isso aí é...
4: Eu quero te dizer uma coisa, Alexandre. Eu uso um relógio de GPS chamado... Que é de uma marca de corrida, tá? E esse relógio, ele tem ali detecção de batimentos, como qualquer smartwatch que a gente tem aí e tal, né? E aí, teve dois momentos que eu tava na Copa do Mundo que o relógio, ele vai pegando a tua frequência de batimentos cardíacos e tudo mais, e ele também detecta algumas coisas que não são normais.
0: Certo. Né?
4: E dois momentos que eu tava na Copa, o meu relógio começou a apitar e apareceu assim, ó, detectada frequência cardíaca anormal. Ou seja, é um momento que eu tô parado e meu coração acelera de uma maneira inesperada, certo, de uma hora pra outra, e o relógio diz, poxa, tem alguma coisa estranha acontecendo.
0: Uma taquicardia, assim.
4: Como se fosse assim, uma emoção, assim, uma coisa...
2: Tava dando um ferrinho?
4: Foram dois momentos,
3: Tesão acumulado.
4: O primeiro momento foi na primeira entrada ao vivo que eu fiz... de Los Angeles, que foi do letreiro de Hollywood. Eu fui entrar no programa Bate Bola, e aí quando eu tava prestes a entrar no ar, o meu relógio começou a apitar e apareceu ele detectado frequência cardíaca normal. E a segunda vez, Alexandre, foi no dia que eu tava cobrindo a homenagem pro David Beckham. E aí quando tava toda aquela confusão ali e tudo mais, começou a apitar meu relógio e apareceu também. Então talvez assim, né, não tenha chegado ao momento de
2: dar um chibiu, um terecuteco.
4: De cair o disjuntor, né? Mas tipo assim, são momentos que o relógio olha e diz assim, cara, tu tá sentado, parado, teus batimentos estavam lá embaixo e do nada o troço foi lá 110, o que que tá acontecendo?
2: Aqui é fuder. O Fetter tá no zoológico de Sapucaia.
3: Por quê?
2: Olha o barulho no fundo dos bichos. Ele tá no zoológico fazendo programa.
3: Eu não tinha me dado conta, é verdade.
2: É que agora tu tem uns... Porra, eu vou te mandar...
3: Os passarinhos.
2: Me avisa que eu peço pra te entregar um bodoque aí.
0: Não, que isso, que bodoque, cara. Compra... Deixa os passarinhos.
3: Compra um pavão pra nós.
0: Compra um pavão.
3: Mas tu não lembra que eles estavam vendendo?
2: A gente queria comprar pra redação aqui um bicho.
3: A gente queria comprar um pavão pra redação, mas aí disseram
0: que... redação tem que ser um caramelo.
3: Não, aí disseram que já tinha muito.
2: Isso. Ia dar briga.
4: Bah, meu, tá
0: já
4: louco.
0: Já tem muito pavão na redação.
3: O pavão não ia sobreviver.
2: Ia dar muito. O pavão ia sair fora.
3: Ia dar briga pro território.
2: O pavão ia falar pra galera, é demais pra mim.
4: Sabe como é que ia ser o nome do pavão? Humilde.
0: Humilde.
2: Humilde.
0: Ah, que loucura. Cara, tem mais um destaque aqui. Aliás, tem mais dois destaques, creio. É isso, mais dois. Mas, cara, eu vou entrar direto aqui nos e-mails da nossa audiência, até pra gente poder debater isso aqui.
2: Então vem a seis aí.
0: Como é que é?
2: Não, desculpa, pensei alto aqui.
0: O que é que... Desculpa, Ivan.
2: Às 6 horas, botei então esses dois aqui, não, tu não leu?
0: Isso.
2: Tu gostou, se tu gostasse.
0: Não, gostei. Pode botar que é legal, os dois são interessantes. Antes eu quero fazer um pedido de doação de sangue, mas é um pedido de doação de sangue diferente, pra um lugar diferente. É pra cidade de Bauru, no interior de São Paulo. Tem uma gaúchada lá que ouve o Pretinho Básico, e nesse pedido de sangue eles podem, movimentando sua rede de relacionamentos, fazer com que essa doação seja realizada para Aparecida Maldonado Custódio da Rocha, sangue O negativo, no hemonúcleo do Hospital de Base de Bauru, que fica na rua Monsenhor Claro, 888, de segunda a sexta, das 7h às 1h, e sábado das 7h ao meio-dia. Domingo e feriado não pode. Então, se você estiver em Bauru ouvindo o Pretinho Básico e tiver a fim de fazer essa boa ação, é para Aparecida Maldonado, Custódio da Rocha, no hemonúcleo do Hospital de Base de Bauru. Aí sim, cara, que loucura isso, né? Depois tem mais um e-mail aqui de uma galera que nos ouve fora do Rio Grande do Sul e Santa Catarina e tal. É muito louca essa tal dessa internet aí, né, cara?
2: Demais. É, o ursinho tá brisando.
0: Sobre o palhaço maionese tem um e-mail aqui também.
2: Ah, poxa vida. Poxa vida, Alexandre, é falando bem ou mal de mim?
0: O que, que tu acha?
2: Ah, deve estar dizendo que eu sou um bosta e que bom é...
4: Não, errou. Patati patatá.
0: Claro, não, sim. errou. Ele fala outra coisa, mas vamos ouvir o Jory um pouquinho.
4: Ele fala que é um merda.
0: Boca seca aqui, falando demais sem parar. Bota uma pra nós aí, Jory.
4: Eu tenho uma história de dois portugueses que foram assaltar um banco, tá? Os dois portugueses foram assaltar um banco.
2: Já me pega.
3: A coragem já
2: ele
3: me pega.
2: Ele não desiste do livrinho dele.
0: Ele tá certo, cara. É isso aí. É isso enquanto aí. Esquecem os bordões aqui do programa e tal, Bravinha, o Jorge foda. Vasconcelos vem firmezinho aí no livro de piadas portuguesas.
4: É que tava bombando muito a série Casa de Papel, né? Aquele pertinho, né? Daí eles começaram a querer assaltar um banco. Aí foram procurar um amigo lá que tinha umas barbadas. E ele indicou um lugar para eles irem assaltar. E foi lá o Kiko Lusitano e mais um amigo dele para assaltar o banco. Entrou lá e tal, aí começou a mexer, abriu um cofre, olhou para dentro do cofre e falou assim: ora pois, acredito que tem só iogurte aqui dentro. Ah, vamos comer. Aí comeram o iogurte todo que estava dentro do cofre lá e tal. E foram pro outro cofre. Abriram o outro cofre, cheio de iogurte de novo. Outro cofre cheio de iogurte, mas vamos comer. Tava com a pança cheia de iogurte. Comeram todo aquele iogurte que estava no cofre e foram pro terceiro cofre.
0: A gente tem informação de se o iogurte era bom, era ruim, como é que tinha o gosto.
3: Eles acharam uma delícia.
4: Por enquanto eles estavam comendo todo o iogurte.
0: Estão comendo é porque estão gostando.
4: É,
0: né?
4: Porque tá eles foram assaltar o banco lá e eles foram pegando o que tinha dentro, né? Pegando o que tinha dentro. Aí abriram o terceiro cofre cheio de iogurte. Aí comeram todo o iogurte, acabaram com o iogurte do terceiro cofre. Aí o Kiko Lusitano olha pro amigo dele e fala assim: mas que banco é esse que nós viemos assaltar? Aí eles saem do banco e tava escrito assim: banco de sêmen. De iogurte, né?
3: Ah, cheguei a salivar, quer dizer.
0: É, né, Sandrinho? Eu imaginei, Sandrinho.
3: Eu adoro iogurte.
0: É bem a tua cara isso mesmo, Sandrinho. Boa tarde, pretinhos. Eu sou a Elis, motorista de aplicativo. Esse é o meu primeiro e-mail. Simplesmente amo vocês. Me fazem dar gargalhadas durante minhas corridas. Nem gosto que os passageiros conversem comigo nos horários do pretinho. Sobre o palhaço maionese. Fetter, o palhaço maionese... É o máximo, deixa ele ficar. Eu chorei de rir ontem no carro. Aliás, que monstro que é Léo Oliveira. O Ivan também, meu coração já levou. Mas o Vini também tá demais com o Negro Ernesto. Muito bom. E o Joia Rara, então, nem me fala. Além do que, sou o público do Léo, Vini, Rodaica e do Rafinha, porque eu adoro o mestre. Então tá, do nada às vezes tenho vontade de dizer pros passageiros: loucuragem pirocada. Saibam que vocês alegram meus dias mais difíceis. Um beijo, amo vocês. A nossa ouvinte, Elisa, motora de aplicativo.
2: Um beijinho aí, pra você, Elis.
0: Aí, maionese.
2: Tem a idade é dela? Tá, a idade tá? dela? Que eu gosto de mulheres dela, mais
0: não
2: velhas.
0: Nós não temos a idade dela, maionese.
2: Eu gosto de veteranas.
0: O que é uma idade de veterana pra ti, maionese?
2: 70 a mais.
0: 70 a mais? Mas maionese...
2: Diga-me.
0: Saindo um pouco do personagem, falando com o criador, né, da criatura, o artista Jefferson.
2: Pois não.
0: Tudo bem, artista Jefferson?
2: Eu estou aí, tô tranquilo.
0: Certo. A tua preferência pessoal da tua persona, tu mesmo, assim, qual é? Tá? Mulheres mais velhas, mulheres mais novas, homens mais velhos ou mais novos?
2: Homens charmosos.
0: Independente da idade.
2: 50 a mais.
0: 50 a mais. Cartão, alguém que
2: cartão
0: pudesse.
2: Black.
0: Alguém que. É muito chinelo.
4: Tatuado ou não?
2: Tatuado.
0: Cartão black é muito bom.
3: Loiro, loiro.
2: Loiro, cabelo curtinho. Às vezes de franja, às vezes
4: descabelado.
2: Sem. Gosto.
3: De regata?
2: Branca. Tenho tesão em poder.
3: É um tesão bem comum, sabia? É.
2: Tesão em poder.
0: Eu acho que é o mais de todos, né?
3: O jogo de poder, né, da tesão.
0: É, o poder e o sexo estão relacionados, né, palhaço maionese. Artista Jefferson.
2: Lembra um amigo meu que pegou e tava na dúvida em qual mulher ele ia casar. E ele deu R$1.000 pra cada uma delas. A primeira trouxe vários presentes pra ele. A segunda, dos R$1.000, ela fez virar R$10.000. E a terceira, dos R$1.000, não trouxe nada pra ele.
3: Gastou tudo.
2: Gastou tudo.
3: Investiu nela.
2: Qual que ele escolheu?
4: A que gastou essa. Tudo.
2: Quê?
4: A que gastou tudo.
2: Na que tinha a bunda mais gostosa. Que a vida é assim.
3: É. Não, não é assim. Não é assim.
2: Mas eu gosto de todos os corpos. Todos os corpos.
0: É.
2: Não tenho preconceitos.
0: Tá bem, artista Jefferson. Tu te consideras, então, um bissexual?
2: Trissexual.
0: Trissexual.
2: Pentassexual.
0: Ótimo. Pansexual.
2: Não, pan não. Eu gosto da Atlanta. Pan eu não ouço.
0: Então, ATL sexual.
2: Exatamente. Só me envolvo com pessoas que já trabalharam ou trabalham na
3: Atlanta. Só sai com ouvinte.
2: Não, com tá comunicadores bem. Ou ex-comunicadores da Atlanta. Um deles, inclusive, não vou falar nada, mas eu que deixei corcunda. Um baixinho. Assim. Tinha tesão quando ele me colocava na cacunda.
0: Ai, cara, vocês não valem nada. Vamos fazer o seguinte, antes do intervalo, deixa eu dar um toque aqui dos nossos amigos da Meta e
2: dá
0: do
2: um
0: Facebook.
2: Toque, cara.
0: Pra falar, a gente falou agora há pouco sobre isso, inclusive na França, pra falar sobre as contas de adolescentes do Instagram, que são as proteções para os adolescentes. Tranquilidade para os pais, e quem é mãe e pai sabe que criar filho adolescente é um baita desafio. A gente fica preocupado o tempo todo. Aliás, isso é pro resto da vida, né, cara? Quando a gente acha que a gente vai estar, tá, agora passou de fase, acabou a preocupação. Não tem essa, não acaba a preocupação. É pro resto da vida. Não importa qual é a idade do teu filho, tu vai estar sempre preocupado com ele. Então a gente tem essas contas do Instagram para dizer pros pais que aqui, ó, nós estamos contigo aí para gerenciar quem vocês podem deixar entrar em contato com teu filho, quanto tempo passa no aplicativo e até mesmo lembrar quando é que tá na hora de dar uma pausa do online e ficar offline. Então, que legal que o Instagram tá do nosso lado com estas proteções automáticas para adolescentes. Fica mais fácil acompanhar essa fase dos nossos filhos com mais segurança para eles e tranquilidade para toda a família. Contas de adolescentes no Instagram, proteção para adolescentes, tranquilidade para os velhos. Vou fazer um intervalo rapidão aí, a gente já volta, Gomes.
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0: Sabrina Carpenter, Espresso. 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
27: Estamos de volta com o Pretinho Básico para terminar o programa de hoje com o clima sempre delicioso.

0: de usar a expressão banco de sêmen às 1h40 da tarde,
1: corajoso,
0: sendo o cara da gaúcha e tal, a gente ainda tá se acostumando, né?
1: Mas podia ter sido um pouquinho pior e muito pior.
0: Podia ser a porra de um banco, né?
2: Esse é o caminhão do leite.
1: Caminhão do leite. Jory, vota aí quem, Jory?
3: Cara, eu vou votar no Gordo Léo com seu palhaço maionese, né?
2: Muito obrigado.
3: Voltou. Muito feliz. Nosso convívio é sempre importante ter a presença dos colegas aqui no estúdio. Então, Gordo Léo recebe meu voto.
0: Nós estamos ansiosos. Amanhã volta mais uma galera. Nós estamos bem ansiosos.
1: Não vejo a hora de não encontrar de novo.
0: Não vejo a hora.
1: E tu, Léo Oliveira, vai votar em quem? Ou quem é que quer votar aí? O maionese, o Ivan? Pode escolher.
2: Eu sou o último, né?
0: Não, mas aqui tu já é o último.
1: É isso, é o último agora, por coincidência, mas não quatro, existe isso. Não tem mais alguém último.
2: Agora que eu vi que eu tô no microfone do Rafinha.
1: Ah, entendi.
2: Vem.
1: Puxa. Aí a pessoa acaba assumindo um pouco da personalidade de quem isso. faz aí nesse microfone. É isso aí.
2: Eu vou votar em ti.
1: Obrigado, querido. Por quê, Ivan?
2: Ah, eu achei a tua atuação hoje muito boa. Boa.
0: O microfone estava bom hoje.
2: Apesar de ter sido extremamente grosseiro comigo ontem, achando que eu estava debochando de ti, sei que eu estava no meio do oceano.
0: Do Rio da Prata.
2: E fiz questão de falar contigo porque eu te amo.
1: Tá, eu entendo, cara. Obrigado, mas...
2: Tava uma merda, eu sei.
1: Não, é mais do que estar uma merda. É que eu te conheço, né, Ivan? Eu sei que quando tu quer, tu...
0: Bah, caiu.
2: Meu santo é forte.
3: Cara.
2: Meu santo é bom, não mexe cara, comigo. Não é
3: possível. Meu, o programa redondo até agora, velho.
1: É isso que ele faz, entende? Ele faz, cara. Que a coisa caiu. Ele finge
2: negativo.
1: Que a coisa caiu. É exatamente isso que esse lacaio faz.
2: Não, negativo. Eu não concordo. Só porque eu venho meio alcoolizado às vezes, tu vem com essas
1: ideias pra cima de mim. Tu vem alcoolizado todo dia. Você tá com problemas com bebida.
2: Não, eu tô com problema com bebida.
1: Alguém tem que te dar real.
2: Eu tô com problema com bebida mesmo. Acabaram aqui as da rádio. Tem que trazer mais.
0: É que o Fetra tá de férias.
2: Ah, fui ali, só o cheirinho da garrafa. Apenas isso aí, mas tudo bem. Mas eu vou admitir, apesar
1: desse... Transformando aquele espaço ali num bar, já pediu um balcão, geladeira...
2: Vamos contratar um anãozinho pra servir, que tá tipo tatu daí da faculdade.
1: Mas por quê?
2: Porque aí o anãozinho vem certo, botou um anãozinho de smoking, ele serve aqui no estúdio.
1: De smoking.
2: Entendeu? Acho que nós tínhamos que ter um garçom do Pulo Programa. Tipo um
1: garcinho.
2: Tipo o Arex do Jô.
0: O Arex.
2: Entendeu?
0: O Arex.
1: Vota aí. Ivan, temos que acabar o programa.
0: Ele votou em ti.
2: Eu votei na tua pessoa.
1: Ah, é verdade, desculpa. Então vota, Fete, vota. Vou votar no Gomes mais uma vez, apesar da coragem do Jory, voto no Gomes, porque o Gomes está me surpreendendo.
0: Então,
1: programa.
0: Cada um teve um.
1: Após programa. Cada um teve um. E tu
0: não,
1: ganhou,
0: os guris votaram em ti. O Jory e o Léo votaram em ti.
2: O Jory votou no Léo.
0: Tá certo?
2: Por que?
1: Exato, ganhou.
0: Eu votei no Jory, o Jory votou em ti, tu votou no Fetter, o Fetter votou em mim.
3: Empatou então.
0: Então, como empatou, o voto do Fetter desempata e ganhei eu.
3: Ah, perfeito.
1: Muito bem, parabéns, Gomes, mais uma vez.
0: Muito obrigado.
2: Mas tu não conseguiu acertar a formatação do roteiro?
1: Grata surpresa.
0: Não,
1: o quê?
2: E não acertou a formatação dos patrocínios, ele ganha o craque do programa?
0: Não.
1: Mas eu tô falando não pelo que ele ficou de entregar e não entregou. Eu tô falando pelo que ele tá entregando a mais do que se comprometeu apresentando o programa.
0: Não, tamo na área.
2: Ele tá voando aqui, eu cheguei, ele tá produzindo, ele tá apresentando o programa.
1: Ele
2: tá
1: é bom demais, essa guris, é real, ele é bom
2: tá
1: demais.
2: Tá passando pano na rádio.
1: Te inspira nele, Ivan.
0: Eu não tô apresentando o programa.
3: Ele é lava a louça da Copa ali da
2: rádio. Lava a louça.
1: Ele vai apresentar programas onde eu não estarei. Ele estará apresentando os programas.
3: Olha aí, hein. Responsabilidade, bicho.
1: É o combinado.
2: Olha aí, galera.
1: Até que o de amanhã, 1 da tarde já, se não me engano, o Gomes já ancora o programa.
0: Pode ser.
2: Vamos fazer questão de ficar ouvindo amanhã vocês.
1: Eu também.
0: Vai estar aqui.
1: Aqui com esse pretinho básico, mas a gente te convida para voltar logo mais às 6 da tarde conosco. Um abraço. Obrigado pela audiência e até lá. Tchau.
0: Tchau, Alexandre.
4: Tchau. 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
16: Estamos no ar com a melhor vibe do FM aqui na Atlântida, a rádio das nossas vidas, pra gente começar o final de semana, abrir a tarde de sábado. Seja muito bem-vindo, eu sou @gozanoto. É um prazer ter a sua companhia e a sua parceria. Cola com a gente, aumenta o volume pra gente tocar muita música direto até as 3 da tarde. Pra participar junto com a gente, @ATLDJOficial é o nosso Insta. Por lá você encontra também as nossas playlists, pode pedir o seu som e participar comigo. Eu vou começar de músicas com a versão de Lucas Malven, com a faixa Sex on Fire.
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0: Esse é o som de Rihanna com Diamonds, pra gente fechar mais um bloco de músicas do ATL DJ Weekend aqui na Atlântida. Também rolou Justin Timberlake com Sexy Back, ainda Gordo com Maria Maria. Antes disso, minha música chamada Fica Perto, e assim a gente fecha mais uma tarde de músicas. Muito obrigado pela sua companhia, pela sua parceria. Foi muito bom ter você por aqui nessa tarde. Eu quero te agradecer e ainda te convidar para voltar com a gente logo mais com o ATL DJ Weekend na madrugada de sábado para domingo, pra gente seguir na festa. E também você pode seguir a gente, pedir o seu sonho, participar junto no @ATLDJOficial. Eu vou fechar com a faixa de Just Fly, chamada Mind. Um ótimo final de semana pra você. Até mais.
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2: E olha só a dúvida do Matheus. Doutor, será que tem como diminuir o tamanho do dito cujo? Pergunto pelo seguinte. Eu acho que ele é muito grande. Me incomoda. Não gosto. Visualmente acho feio e creio que ele atrapalha nas minhas relações com as minhas parceiras. Será que tem o que fazer? Meu amigo, não tem o que fazer. Não dá pra reduzir o tamanho do dito cujo. Ele tem o tamanho que ele tem, né? Definido pela sua genética, pela sua nutrição, pela sua vida, qualidade de vida e etc. Mas basicamente não tem como você diminuir o tamanho. Não faz sentido. E lembrando, né, que qualquer cirurgia sempre traz riscos, efeitos colaterais. Então não tem o que fazer. E é melhor você se acostumar a trabalhar com o instrumento que você tem, não é mesmo? E vou te falar o seguinte, enquanto tanta gente quer aumentar, você quer diminuir? Nem pensa nisso, segue em frente que com certeza você vai fazer um bom uso dele, tá bom? É isso aí, boa sorte.
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3: É isso, tá todo mundo ligado na programação aqui do fim de semana da Atlântida. Essa é a rádio das nossas vidas. Bom sabadão para todo mundo, hoje 25 de julho de 2026. E a gente tá começando mais uma edição aqui vencedora. Essa tarde legal de sabadão para toda Santa Catarina. Começando mais um rolê por aqui, eu sou Celo Menezes. Sempre uma satisfação, uma honra em estar junto com você por aqui. A gente faz a nossa programação até 5 da tarde. Tô meio desfalcado da voz aqui um pouquinho, mas a gente tá aí na raça entregando sempre muito conteúdo legal. Mas aí eu fico feliz, fico tranquilo, porque não tô sozinho. Tô com literalmente toda a galera da Rede Atlântica do Estado para entregar muito conteúdo aqui. De música, de entretenimento, mundo pop, cinema, curiosidade, fofoquinha, tem tudo no mundo pop, tá passando por aqui no rolê a partir de agora. Então a gente vai sair aqui de Floripa, vai pra Blumenau, vai pra Chapecó, vai pra Criciúma, vai pra Joinville, porque é assim que a gente forma a grande Rede Atlântica. Mais uma vez, peço desculpas pela voz aqui, mas tamo aí nessa boa energia e muita música. Sobe o volume, tá no ar, tá começando o rolê aqui na Atlântida.
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1: 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Alô, Santa Catarina, que bom estar com vocês em mais uma tarde de sábado, um sábado lindo, inclusive. Se você tá aí curtindo a Atlântida, se prepare, porque agora a gente vai fofocar juntos, tá? Daqui a pouco as músicas voltam e falando em música, vamos falar dele, de Justin Bieber. Depois de participar do primeiro show do intervalo da história, lá no final da Copa do Mundo, parece que já foi mil anos, ao lado da Shakira, Madonna, BTS, Justin Bieber pode estar prestes a oficializar o seu retorno aos palcos. Em algumas publicações feitas no antigo Twitter, o jornalista americano Michael Guzman, conhecido como Guns, afirmou que o cantor vai anunciar em breve uma turnê de estádios pelos Estados Unidos no ano de 2027. Guns afirmou ter 100% de certeza de que o anúncio vai acontecer em breve. Segundo ele, a decisão de esperar até depois das apresentações do cantor nesses grandes eventos como Coachella e a final da Copa mesmo, foi estratégica. Ele falou o seguinte: a repercussão e a reação ao Bieber têm sido gigantescas. E acrescentou também que prefere não revelar todos os detalhes para permitir que a equipe do artista faça o anúncio oficialmente. E aí, você acredita nisso mesmo? Apesar do entusiasmo todo, vale lembrar que informações divulgadas em junho pelo TMZ indicavam que Bieber não pretendia embarcar em uma longa agenda de shows não, tá? Nesse momento, priorizando as apresentações pontuais enquanto dedica mais tempo para sua família, formada pela Hailey Bieber e o filho Jake Blues. Paralelamente, ainda de acordo com o tabloide, o cantor também estaria trabalhando em algumas novas músicas, em um estúdio montado em casa mesmo, nada de improvisado, é um baita do estúdio, mas é em casa, alimentando então esses rumores sobre um possível projeto chamado Swag 3. Até agora, Justin Bieber e a sua equipe não confirmaram oficialmente a turnê e por aqui a gente vai seguindo, esperando atualizações. E agora, bora voltar a curtir um som com toda Santa Catarina na mesma sintonia.
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1: 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Da Rádio das Nossas Vidas, a melhor vibe de Santa Catarina, passa por Criciúma comigo, arroba Pitburigo, chegando neste sabadão com a primeira do nosso rolezão, para anunciar que mais uma cinebiografia musical vem aí. O filme sobre um dos maiores ícones do hip hop e do gangsta rap, Snoop Dogg, chegará aos cinemas no dia 6 de agosto de 2027, ano que vem. Intitulado Snoop, o longa-metragem terá Jonathan Davis interpretando o rapper estadunidense. O ator ficou famoso por ter estrelado a série Outer Banks na Netflix. A produção será dirigida por Craig Brewer, cineasta mais conhecido por Um Sonho a Dois e Ritmo de um Sonho. E além disso, o Snoop vai incluir vários hits do artista em sua trilha sonora. O repertório exato e os detalhes do enredo, no entanto, ainda não foram divulgados.
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2: Tá na Atlântida, todo mundo tá ouvindo a melhor vibe do FM. Um excelente sabadão pra gente, um excelente fim de semana. Eu, arroba Adri Teló, tô chegando aqui nas ondas da melhor vibe do FM na rádio das nossas vidas pra falar de coisa boa, viu, gente? Porque nós temos já um motivo pra começar a contagem regressiva. Segundo a apuração do jornalista José Norberto Flash, conhecido por antecipar informações sobre shows internacionais no Brasil, ô, gente, o Foo Fighters estaria planejando retornar ao país entre fevereiro e março de 2027. Ainda não há confirmação oficial sobre as datas, cidades ou locais das possíveis apresentações. Caso a informação se confirme, o retorno aconteceria e vai acontecer poucos meses depois da participação do grupo no Rock in Rio de 2026, onde será a atração principal do palco mundo no dia 4 de setembro. A expectativa, portanto, é que o Foo Fighters volte ao Brasil para uma nova sequência de apresentações e, dessa vez, com a possibilidade de uma agenda mais ampla pelo nosso Brasilzão. Por enquanto, resta aguardar os próximos capítulos. Mas, se a previsão estiver correta, 2027 pode começar com uma nova dose de Foo Fighters em solo brasileiro e a gente vai acompanhar tudo de muito perto, porque eu sou apaixonada nessa banda e com certeza já tô com roupa de Foo Fighters no Brasil, gente, pra uma sequência de shows. A gente vai aguardar e acompanhar tudo de pertinho e te manter atualizado, tá bom? Fechou? Feito, combinado? Essa era a informação por enquanto, a gente volta a se encontrar de novo a qualquer momento aqui nas ondas da Atlântida. Beijão, tô lá no arroba Driteló, um excelente fim de semana.
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2: Alô, alô, Rolê, alô, alô, Santa Catarina. Eu sou arroba Grabowski Matheus e falo direto de Chapecó para todo o estado, com novidades sobre evento que rola hoje, sabadão, um momento histórico para a cultura pop. A Xuxa estreia daqui a pouquinho no Allianz Parque o espetáculo O Último Voo da Nave. É a despedida definitiva da persona infantil da Xuxa dos palcos. Mas calma, que quem quiser ver a loira cantando os clássicos com a nave pela última vez, a turnê ainda vai passar por Curitiba, Belo Horizonte e Rio de Janeiro. Eu tenho certeza, será uma noite cheia de nostalgia para marcar o fim de semana. E a gente vai ver bastante coisa a respeito disso no Instagram. Então fica aí a informação para você. Daqui a pouquinho, direto de Chapecó, Ju Matiello volta com outras informações importantes. Um grande beijo, bom final de semana e tchau, tchau.
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1: 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Essa é a Atlântida, a melhor vibe da FM, a rádio das nossas vidas, com você de rolê. Eu sou a Edna Ferretti e tô falando diretamente da Atlântida Blumenau. Agora, eu vou conversar também com

0: Catarina, sobre um lançamento e um grande momento na vida de João. Pouco mais de um ano depois de anunciar uma pausa na carreira, João está oficialmente de volta e já tem data para inaugurar a sua nova era. Nessa semana, o cantor de Américo Brasiliense revelou que o seu quinto álbum de estúdio se chama Memórias Póstumas e chegará às plataformas amanhã, domingão, dia 26 de julho. Antes do lançamento do trailer, o artista enviou um e-mail para os fãs contando um pouco sobre o processo criativo do disco e sobre o período em que ele esteve longe dos lançamentos. Falou o seguinte: eu tô muito nervoso, mais do que sempre. A verdade é que eu tive um ano estranho e fazer esse disco foi como contar tudo pra vocês enquanto vocês não estavam lá. Eu tô feliz por estar de volta. O projeto marca o retorno de João após o fim da bem-sucedida Super Turnê. Em pleno horário nobre da TV Globo, na última noite de quarta-feira, o cantor exibiu o primeiro teaser do seu comeback, convidando os fãs a assistirem realmente o que ele tem pra entregar nesse novo momento. E as novidades não param por aí. Com Memórias Póstumas, João amplia uma discografia que começou com Lobos em 2018, passou por Anti-Herói em 2019 e Pirata em 2021, antes de chegar a Super de 2023, álbum que deu origem à maior turnê da sua carreira até agora. Seguimos com as novidades de João, que é tão querido por toda a galera aí, que ama uma fanfic, que ama viver intensamente. Já já estamos de volta com mais fofocas do mundo pop e o rolê continua aqui na Atlântida.
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1: 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Eu sou arroba Pitbúrigo, voltando direto de Criciúma com mais uma pro nosso rolê, para falar de Mick Jagger, o lendário músico que afirmou recentemente que prefere um ator relativamente desconhecido e na faixa dos 20 anos para interpretá-lo numa possível cinebiografia sobre a sua trajetória junto aos Rolling Stones. Segundo o artista, escalar grandes estrelas para viver personagens mais jovens costuma resultar em escolhas inadequadas. Por isso, Jagger acredita que o intérprete ideal deve transmitir uma sensação natural de inocência. Ele também disse que o candidato perfeito precisa apresentar a energia intensa que marcava sua personalidade no início da vida adulta. Disse ele: pensei bastante sobre isso e o problema é a escolha do elenco. Quero incluir o início da fama, não quero ignorar essa parte. E eu só tinha 19, 20 anos. O que acontece é que sempre escalo alguém de 32 para interpretar alguém de 19. Eu não quero isso. Para me interpretar aos 20 anos, quero alguém que também esteja na casa dos 20, pelo menos nessa faixa etária. De acordo com a visão dele, o candidato ideal não deve ser um nome já consolidado em Hollywood, mas um talento em ascensão. Seria um ator um pouco desconhecido, não uma grande estrela, alguém prestes a ficar famoso. Precisaria ter aquela energia e também uma certa inocência em relação ao mundo do show business e ao que está por vir, além, claro, da loucura e da diversão de tudo isso.
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1: Olá, essa é a Atlântida, Rádio das Nossas Vidas e o rolê por todo o estado de Santa Catarina. Agora, aquela voltinha maneira em Joinville comigo, arroba Gerson Júnior, trazendo mais uma informação pra você. Eu já faz alguns dias esse anúncio, mas ninguém falou nada por aqui. E eu curto demais o som desses caras. Soldiers of the Army. Os caras lançaram um single, Time Won't Wait, em parceria com quem? Com quem? De Ferreiro. Que legal, né, cara? Essa colaboração faz parte de Without You Surrender, o novo álbum do Soulja. O grupo de reggae Soldiers of the Army lançou essa faixa, né? A Time Won't Wait, parceria com Di Ferreiro. E o próximo álbum do grupo norte-americano está previsto para chegar às plataformas agora, 31 de julho, a próxima semana, queridos. Construída em torno da experiência universal de envelhecer, Time Won't Wait explora como nossa relação com o tempo muda ao longo da vida, tornando se até um lembrete para abraçar os momentos que realmente importam antes que eles escapem. Segundo o vocalista, o Jacob Hanfield, a canção é sobre a mudança na percepção do tempo à medida em que nós envelhecemos. O novo álbum do Soulja, o Without You Surrender, será o primeiro disco de estúdio dos caras desde Beauty in the Silence, lançado em 2021. Este álbum vai contar com 14 faixas inéditas e participações como Di Ferreiro, Maoli, Iration e também Nick Hexel. Co-produzido por Jacob Hanfield, Trevor Young e o colaborador de longa data, o Nicholas Marzulka, de Damian Marley, de Kehlani e muitos outros, o álbum foi criado através de um processo híbrido de composição. Esse projeto busca capturar a filosofia de quase 3 décadas do Soulja, se encontrar aí resiliência, compaixão e também otimismo, mesmo em meio às incertezas da vida. Tá aí então, próximo álbum dos caras na próxima semana, 31 de julho. E no Without You Surrender, esse álbum, temos a participação do nosso querido Di Ferreiro nessa faixa Time Won't Wait. Essa informação pra você aqui no rolê, pra toda a Rede Atlântida. Um ótimo final de semana pra você na Rádio das Nossas Vidas. Valeu!
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1: Fala galera, boa tarde, aqui é arroba Juliana Matiello, falo aqui de Chapecó pra toda Santa e Bela Catarina no rolê de hoje, já desejo um ótimo sábado pra você e claro, vou trazer informações. Você aí do outro lado, tu curte Kid de Abelha? O Marti Grabowski aqui em Chapecó é muito fã, a gente sempre fala isso no cafezão, mas atenção, fãs do Kid de Abelha, a turnê Eu Tive Um Sonho foi reorganizada e os shows da região foram empurrados para o início de 2027. Florianópolis ficou para o dia 6 de março na Arena Opus e Curitiba será em 17 de abril no Iglu Super Hall. Mas ó, os ingressos continuam valendo e quem não puder ir nas novas datas já pode pedir o reembolso integral. Fique ligado, tá? Procure aí o site onde você adquiriu o seu ingresso e saiba mais informações. Enquanto isso, a gente segue a programação do rolê, que tem música boa, tem informação, enfim. Um ótimo sábado pra você, um ótimo fim de semana e até a próxima.
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2: É, todo mundo tá ligado na programação aqui do fim de semana da Atlântida. É a maior rede de rádios do sul do Brasil, fechando mais uma edição do nosso rolê nesse 25 de julho de 2026. Eu sou arroba Marcelo Menezes, estou aqui para agradecer toda a galera da Rede Atlântida em Santa Catarina, em Floripa, Joinville, Chapecó, Criciúma, Blumenau. É assim que a gente forma a Rede Atlântida de rádios em Santa Catarina, com muita música legal, informação e conteúdo. Falando em conteúdo, você tá convidado, tá? O arroba, aliás, no site, né? AtlantidaSC.com.br, para você nos ouvir e nos consumir sempre e quando quiser. E aí, depois do show do intervalo, mais uma grande edição do nosso ATL Beats, tá bom? Bom fim de semana, a gente se fala. Peço perdão pela minha voz aqui, mas tamo junto aí, na raça, porque o que importa é ouvir música boa, e nós estamos assim. Então não descola que rapidão a gente já volta com muito mais música na programação do fim de semana aqui da Rádio da Sua Vida. Valeu, até mais, tchau.
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0: Black Music na programação. E a partir de agora o programa tá mais internacional ainda. Eu, arroba TT Trevisol aqui no Brasil, e ele, arroba Med Muito Real lá em Portugal. Fala aí, Med, tudo certo? Estamos chegando para mais uma bela edição.
1: Salve, salve, TT, muito boa tarde a todos os ouvintes da Atlântida. Salve para toda Santa Catarina, começa agora mais uma TL. Tamo junto, TT, vamos que vamos. Eu aqui diretamente de Lisboa, mais precisamente de Oeiras, que é uma praia aqui, um bairro próximo à praia aqui de Cascais, fazendo uma sonzeira para vocês. Vocês estão no fim de tarde, eu já tô aqui às 9 horas da noite para começar a curtir a minha noite aqui de sábado, diretamente de Portugal, fechou? Lançando as mais brabas para vocês aí, fiz uma lista bem bacana, só sonzeira. Fica com a gente até o final, que não vão se arrepender, fechou? Bora, TT. Tudo combinado, tudo certo, tudo pronto. Vamos pra cima.
0: Med deu o recado, então aumente seu volume e fique bem à vontade, porque o nosso ATL Beats tá no ar. 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

0: todo sábado, esse grande encontro, esse finalzinho de tarde apresentando o melhor da Black Music. Eu aqui no Brasil e agora o Mad lá em Portugal, fazendo essa conexão internacional para trazer sempre o melhor som, a melhor música e apresentar as novidades para a galera. Mad, fechou? Mais uma bela edição. É, reforço o convite pra galera e até sábado que vem.
1: Fechou, TT, fechou, tamo junto, até sábado que vem, passa rapidão. Agora eu vou curtir aqui também, já são 10 horas aqui, lembrando, eu falei no começo isso, mas é até engraçado, né, cara, que já são 10 horas aqui em Portugal, sabadão, pra vocês aí o começo de sábado, então aproveita. Eu também aqui vou aproveitar, espero que tenham curtido, reforçando, sábado que vem, 5 horas da tarde no Brasil, estamos online, pra todo estado, fazendo aquela sonzeira. Sem esquecer também de falar pra galera conferir a nossa playlist no Spotify, chamada ATL Beats Oficial. Lá eu tô sempre renovando a playlist, tá crescendo, o pessoal tá curtindo. Sempre tem uma sonzeira lá, fechou? Até sábado que vem, TT, tamo junto. Obrigado a moral sempre. Ótimo estar aqui contigo, com a galera. Vamos pra cima, ATL Beats. Um abraço.
0: Valeu, Mad. Grande abraço pra você aí. Pra galera que conferiu, fica aí o convite, né? Já sabe, sábado que vem tamo de volta. Na sequência, vem aí o Pretinho Básico. Um ótimo final de semana. E a gente se fala. Até mais. 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
4: Olá, amigo e amiga ligados na Atlântida. Estamos chegando aqui na Rádio das Nossas Vidas, 6:06, para mais um Pretinho Básico neste fim de tarde terrível aqui na Grande Porto Alegre, 21 de julho de 2026. 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Muito bom fim de tarde pro meu âncora interino, Rafael Gomes.
5: Fala, Alexandre, boa tarde. Tudo certo?
4: Bem, tudo lindo, maravilhoso, meu querido. Quem tá com a gente na mesa? Léo Oliveira? Não, não, Léo Oliveira.
6: Ah, oi, oi, oi.
4: Ai, ai, isso.
6: Léo Oliveira.
4: Não vai dar. Vini Moura, e aí, Vini Moura?
7: Oi, Jó.
5: E aí, Alexandre, tudo bem? Como é que tamo?
4: Tudo bem, tudo certinho. Eu ouvi o Ivan tá com a gente, é isso? Não, não tá com a gente, então.
5: Mas o delay...
7: Tá me ouvindo aí, Leandro?
5: Ah, o delay jamais visto isso aí.
4: Tá bebendo de novo, Ivan? Pelo amor de Deus, já avacalhou o suficiente no programa da UMA. Nessa agora eu não vou aceitar.
8: Que isso, ele tá no avião?
4: Onde é que tu tá? Que barulho é esse, cara?
7: Eu tô num barco atravessando o Rio da Prata.
5: Isso é inacreditável.
4: Não, ele, não, não, não.
5: Ele
4: não,
5: conseguiu.
4: Não, tu não tá num barco.
5: Ele tá, ele tá, ele tá,
4: assim,
5: ele tá.
4: Cara?
5: Eu juro por tudo.
4: E temos imagem disso, não?
7: Eu tô no barco. Eu vou mandar uma foto no grupo do Pretinho.
4: Não, eu quero ver no YouTube.
7: Bota no Pretinho ou no barco.
5: Manda aí que eu boto no, na live.
4: Inacreditável.
7: Não, não, não, pra boa.
4: Tu tá indo
7: botar
4: pra onde,
7: o áudio,
4: cara?
7: Já foi difícil. Tava a imagem difícil.
4: Tu tá indo
7: Uruguai,
4: pra
7: Uruguai, Montevidéu.
4: Tá indo pra Montevidéu mesmo. E de lá vai pegar um ônibus pra onde?
7: Tô indo pra Montevidéu, Porto Alegre.
4: Porto Alegre, de ônibus. Ah, cara, vai tomar.
7: TTL vai nos levar.
5: Não, mas não é.
4: Olha só, se tu ficar avacalhando, eu vou te tirar.
5: Não, não é avacalhar, não, Alexandre. Peter, é delay mesmo.
9: Uma boa. Ele tá no meio de um barco no Rio da Prata, atravessando da Argentina pro Uruguai. Ele tá com um delay. A gente só quis fazer um carinho em ti pra te mostrar que o Ivan tentou.
4: Quis fazer um carinho em mim. Ah, muito obrigado por tanto carinho.
5: Olha ali no grupo. Ele, ó.
4: Que beleza. Neto Fagundes, muito boa tarde. Bom fim de tarde, meu compadre.
10: Fala, meu querido. Tô aqui direto do Rio da Prata. Ah, tá junto com...
4: Tá junto lá, é. Pelo amor de Deus.
10: E aí, meu querido,
4: cara,
10: tranquilo?
4: Tudo certo. Tô vendo a foto dele aqui no barco.
7: Inacreditável.
4: Inacreditável.
10: Tá parecendo melhorou, um guitarrista de uma banda aqui de Porto Alegre.
5: Acho que melhorou.
4: Não, melhorou. Tá bem assim. Então, olha só, deixa eu fazer aqui o... Recapitular o elenco. Rafael Gomes.
5: Presente.
4: Vini Moura. Neto Fagundes.
5: Presente.
4: Léo Oliveira. Ivan e mais um monte de gente aí no

0: Transbordar
1: não, mas já tem vários lugares que tá subindo a água perto do capô do carro.
2: Meteorologistas falaram que não é pra acontecer o que aconteceu em outros momentos aqui em Porto Alegre, graças a Deus.
3: Não é, isso é certo.
2: Sabe
3: não
2: a rua,
3: ser meteorologista pra saber, não é, mas se vai ou não a gente não sabe.
4: Sabe a rua Zero Hora aqui, Fetra? Aquela travessa ali com a Freitas de Castro?
3: Claro,
4: tem
3: claro.
4: Duas tampas de bueiro ali, né? As duas tampas de bueiro saíram dos bueiros porque os bueiros estão vertendo água pra cima, chega a dar um frio na barriga.
2: Mas
4: assim,
2: vou te dar a minha crítica social aqui, Jory. Não precisa de muito pra aquele bueiro transbordar, não. Perfeito, ali é uma sacanagem. Cara, é inacreditável.
4: Mas que dá um cagacinho no cara, assim, ver aquilo ali, cara. Bah.
1: Péssimas lembranças.
3: Bom, deixa eu perguntar pra vocês uma coisa. Tiraram o Fuca do Pretinho do estacionamento?
1: Não.
3: Como não? Claro que tiraram.
1: Tem
3: que
1: tá ali.
3: Tá ali?
1: Claro. O básico então, não dá pra ver mais.
5: Eu ia inclusive perguntar se nós não podíamos ir sexta pro show do Pretinho com ele.
6: Submarino do Pretinho.
5: Pode. Pode mesmo?
3: Pode, óbvio, pode, claro.
2: Mas ele tá pegando só no tranco, cara.
5: É sério?
2: Se tu parar nas...
3: Não é verdade. Não, deixa eu te falar uma coisa. Não é verdade. O Fusca do Pretinho está nos trinques. Ele saiu de um período de recuperação terapêutica lá no nosso amigo Fossá, Júnior Fossá, da One Stop.
5: Olha só, bicho.
3: O Fuca do Pretinho tá nos
2: A informação.
5: Sexta-feira nós vamos de Fuca, então.
2: Vai indo.
3: Onde é que é?
5: É em Novo Hamburgo, no Boteco?
3: Vamos. É, Novo Hamburgo vai chegar no mínimo até Estreito, chega bem. Estreito chega bem, Sapucaia já começa a dar uma certa, um certo terror. São Leopoldo, estamos quase entregando os tacos. Daí chegamos a Novo Hamburgo, não dá nada. Vamos lá que vai dar tudo certo.
4: Lembrei uma época que eu ia pra faculdade de Fusca com o Fernando Zanuso pra jogar bola.
2: Marcos Zanuso,
3: que beleza.
2: Boa madrugada.
3: Zanuso, abraço pro Zanuso.
4: A gente passava no posto, eu abastecia 10 reais no Fusca do Zanuso. E a gente ia pra Unicinos jogar
2: lá futsal. Ele ficou estranho.
6: Mão no carinho.
2: Mas tecia 10 no Fusca do Vantão.
6: Tava a mãozinha no carinho. Fazia aquele negócio. Trocava as marchas do Fuquinha.
5: E o capô dos Zanuso pedindo mangueira.
3: Vamos dar aqui nos destaques do Pretinho Básico para este fim de tarde de terça-feira. 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O Dex é tatuador de Canoas e tá fazendo 38 anos. Parabéns aí, Dex. Saúde e muitas alegrias na vida.
2: Grande abraço, muito obrigado.
3: Grande abraço. Homem é preso por vender caipirinhas a R$8.000 no Rio de Janeiro.
5: Porque não basta enganar, tem que chinelear, tá?
3: Tem que chinelear.
5: Na praia de Copacabana, um rapaz chamado Wellington, ele foi preso por vender duas caipirinhas por R$8.246.
3: Ah, é duas, então não é uma.
5: Duas.
3: Ah, não.
5: Tá, mas então era com gelo.
3: É, não, aí mudou o filme, é 4 mil cada uma.
5: O famoso golpe da maquininha, onde o vendedor alegou que eram R$80 que ele estava passando e o francês estaria se confundindo na conversão, passou com 8.246, o que ele achava que era 82,46. Além disso, ele tentou realizar outros pagamentos na sua maquininha, totalizando R$20.000. Estas compras foram recusadas. A denúncia chegou à Delegacia de Atendimento ao Turismo, que retornou ao local onde o francês adquiriu as caipirinhas e, entre aspas, né, olha o azar, mas olha a sorte, o vendedor ainda estava lá e foi reconhecido.
3: É burro!
5: Então, a Polícia Civil...
3: A lei de bandido é burro!
5: A Polícia Civil do Estado do Rio de Janeiro já deteve a vítima em flagrante para pagar pela pena de ter...
1: A vítima não, bandido.
5: O bandido,
4: perdão. E disse que o policial chegou lá na tenda lá da caipirinha, aí chegou lá, tinha um espelho, aí o policial se viu.
1: Foi ali que ele se viu. Não, mas sabe que tem uma coisa, cara, que é essa tenteada aí, ó, da gente não olhar o quanto tá pagando, muita gente não olha, cara.
5: Pô,
1: é verdade. E outra, tem gente no Rio, nessa muvuca aí, que ele tira o teu cartão e te dá um cartão que não vale
3: isso aí,
1: nada.
3: Isso aí, e outra, às vezes ele pega o teu cartão, leva lá pra dentro pra fazer o pagamento, troca, clona o teu cartão e te devolve.
1: Exatamente.
3: E outra que acontece no Rio de Janeiro também, o cara cobra o quanto ele acha que tu tem de dinheiro. Se tu é gringo no Rio de Janeiro, cara, é muito provável que tu vá tomar uma rasteira.

0: Em algum momento tu vai tomar uma rasteira.
1: Tem uma coisa complicada de alguns lugares turísticos que a gente vai no Brasil, que é o atochador, né?
0: Que é o quê, Jory?
1: O atochador, né? O cara aquele que fica tentando te... Sabe aquele cara da pulseirinha em Salvador?
0: Sim.
1: Que quer te botar a pulseirinha. Não, eu só botava a pulseirinha, um presente aqui, daí tu bota a pulseirinha ali, aí ele te cobra R$200 pela pulseirinha. Sabe, o cara que quer pegar o turista distraído, assim, e tal, o cara vai distraído e toma uma ruim, assim, sabe? Então, tipo, é uma sensação de que tá sendo sempre perseguido pra ser enganado o tempo todo, né?
2: Horrível. Fica o tempo todo pensando no golpe que vão te dar.
0: É isso aí. Aí a gente fala, não, mas, pô, Brasil é foda, Rio de Janeiro, cara. Hoje em dia, pra mim, em qualquer lugar do mundo vai ter alguém, especialmente numa concentração de turistas, seja em Roma, Barcelona, Nova York, nos Estados Unidos eu acho que até um pouco menos, mas de qualquer forma, em algum lugar do mundo vai ter alguém querendo sacanear.
3: Alejandro!
0: Fala, Ivan! Dá um amarelo pro Ivan Gomes,
3: por favor. GZH10, pra lá e me colocar minhas imagens pra tu ver. Obrigado. Que eu tô no barco.
0: Amarelo pro Ivan. A próxima gracinha é vermelho e aí vai curtir o barco.
3: Eu tô atravessando dois países e eu tô...
0: Não, tu não tá atravessando amarelo dois países, tá atravessando de um país pro outro. Pode dar o vermelho agora. Agora é a hora do vermelho, pode dar.
2: Não, é que o delay não tem como. O delay é imbatível.
0: É.
2: Eu tava ouvindo no fundo, quase um minuto depois, o Fala, Ivan.
0: É.
2: Então não tem como. Obrigado, Ivan. Obrigado pela tentativa.
0: Vai, um abraço pra ti.
2: Hasta logo.
0: Boa viagem aí.
2: Últimas palavras, Ivan.
0: Tá de salvar a vida, Ivan. Tá bom, ele saiu fora. Tá
2: bem. Até chegar.
0: Ó, geração Z muda a forma de dividir a conta e aumenta dívidas entre amigos.
2: Qual é a geração Z, Gomes?
4: Ai, meu Deus do céu. Tá no grupo, eu mandei no grupo.
2: Tá, mas e a nossa audiência não tá no grupo?
4: Não, mas
2: né?
4: A nossa audiência já sabe. Quem não sabe somos nós.
2: E se a pessoa começou a escutar o Pretinho Básico
4: eu
2: hoje?
4: Não sei!
0: Cara, seria mais fácil só tu dizer. Geração Z é quem nasceu de tal a tal.
4: Mas é que o enredo é mais legal.
0: Bom, também é verdade.
4: Tem um estudo que analisa os jovens, que é a plataforma Zelle, que mostra que 76% da geração Z nunca foi totalmente reembolsado depois de adiantar despesas em grupo. Vamos ser sinceros, né? Todo mundo que tem entre 18 e 25 anos ali, que é quando tu começa a sair para um barzinho, para uma balada, fazer uma festa, uma noite, tem sempre um amigo que tem um pouquinho mais de grana que o outro, ou um amigo que tá mais pelado em determinado mês, e o outro diz, não, eu te apoio, eu te ajudo, eu te ergo, eu te adianto. Não sei como eram as negociações de vocês com os amigos de vocês, mas essa é a geração que menos paga as suas dívidas. Eles não estão preocupados em honrar os seus compromissos financeiros. 55% disseram que a situação das dívidas gerou conflitos e abalou amizades. 47% se endividaram para cobrir gastos que os amigos fizeram eles ter.
2: É, tem os amigos Miguel também.
4: 18% levou até um mês para pagar. 10% de 2 a 6 e 11% ficaram mais de 6 meses sem quitar a dívida.
2: Essa coisa do rachado, coisa de grana, eu me lembro quando eu comecei a namorar minha mulher, cara, ela já tinha um poder melhor do que o meu, porque eu tinha zero, né? Daí não era muito difícil, qualquer, né, coisa, né? Qualquer coisa que ela tivesse, ela tinha mais que eu.
4: Não, aí, todo mundo tem zero, tem o dobro, né?
2: Aí eu rachava um apartamento, eu e mais dois parceiros ali na João Pessoa, e uma vez ela tinha inaugurado em Porto Alegre um lugar top, assim, que era Roda Pizza, uma coisa assim, que era um rodízio, primeiro rodízio, depois.
4: Roda Pizza.
2: Cara, era caríssimo. Caraca. O troço, caríssimo. Aí tô eu e esse meu amigo, né, carioca, que não tomava chimarrão, aí eu vi que o carro encostou na frente do nosso prédio, assim. E eu olhei e digo, pá, ele disse, né? Pá, tuas amigas, aquela ali, ó. Tuas amigas, eu olhei assim, tava ela dentro do carro da amiga dela. E eu passei o chimarrão pro Pedro, deixei com ele, né? E ele ficou com o chimarrão ali na mão, assim, e ela chegou, oi, Neto, tudo bem? Eu digo, ô, tudo bom? Eu tava fazendo uma balaquinha ali. Oi, tudo jóia? Então, seguinte, a gente vai se encontrar lá no Roda Pizza hoje de noite, não tá afim de pintar lá? Aí deu um tempinho, assim, e ele tá do meu lado com aquela cuia tentando tomar um mate, fazendo que tomava um mate, assim. Eu digo, pá, não vou poder pintar lá, eu tomei sem tempo. Quando eu disse tomei sem tempo, ele assoprou o chimarrão. Saltou. Sem tempo, pouco e próximo, mais tempo. É tempo, não temos a grana. Ai, tempo sobra.
0: Mas só lembrando, a geração Z é a geração que nasceu de 97 a 2002. É isso, né?
4: Isso.
0: Tá, então é quem tem 30 anos, né? Quem tem.
1: Mas é só esse intervalo de tempo
4: não,
1: aí?
4: Não.
0: Como não?
2: Agora sim.
5: Vamos lá.
1: Eu achei que era mais tempo, mas era maior essa geração.
4: É, 2012, né? 2012.
0: Ah, 2012. Ah, tá. Verdade, 2012, tá certo.
1: É uma galera que tem de 19, não, de...
4: Não, a galera que tá no mercado de trabalho dos 18 aos 27, 25 anos. É essa galera aí.
2: É o Vini.
4: Quem tá mais perto dos 30 são os millennials, que é a minha geração. O Vini é o último dos millennials. A gente já falou algumas vezes aqui no programa.
2: Eu tenho
4: programa.
2: 28.
4: Ele é o último.
2: Vai, tá nome.
4: A partir dos 27 é a geração Z.
2: Na minha palestra.
4: Toda vez que a gente pensar na geração Z no programa, é do Vini pra baixo.
1: Do Vini pra baixo.
4: É a geração Z.
2: Os últimos dos millennials, minha palestra aí.
6: É minha palestra. O último dos millennials.
0: Os últimos dos millennials.
4: Millennials somos eu, o Vini, o Léo.
2: O Gordo.
4: O Léo. Nós somos os millennials. O Natan é geração Z. Eu tenho 34.
2: 34?
4: Faz 35 daqui duas.
1: Eu sou.
4: Daqui 10 dias.
1: Eu sou dessa time aí também, então. 38?
4: 38, tu é geração Z.
2: Tu é
4: millennial. Tu é millennial.
2: 38 não é idade, é calibre.
0: Peraí, Gomes, só um pouquinho, informação.
4: Informação.
0: Tu és leonino, Gomes?
4: Sou.
2: Nós somos, eu sou.
4: Faz aí o...
0: Muita coisa,
4: faz agora, o leão aí, pra nós. Puxa.
1: É por isso que o Rafinha disse que gosta de ver leão quando transa.
2: Qual é o teu aniversário, Rei Leão?
4: 2 de agosto. 2 de agosto.
2: Ah, sou 15.
4: É. Tu é o quê, né? Tu é leão 15, também, né?
2: 15 de agosto.
4: Também. Eu sou aquário, né? Eu sou aquário.
0: É, tu é diferenciado.
1: Tu tem,
0: né,
1: aquário, amigo? Em casa?
4: É, eu tenho.
1: Quero botar minha enguia dentro.
0: Nossa.
4: Meu Deus.
2: Não era essa a pergunta.
1: Não era.
4: Não? Ah, desculpa, não. Gente.
2: Era uma piada antiga.
0: É. 6h21, geração Z, já falei. Cliente depreda lavanderia após roupas saírem da máquina com mau cheiro.
4: E eu gosto quando a notícia é pertinho da gente, tá?
0: Onde foi?
4: Blumenau. Aqui em Blumenau, uma moça foi até a lavanderia.
0: Uma moça!
4: Foi até a lavanderia e aí quando tirou as suas roupas da máquina, não gostou do cheiro que saíram as roupas. E aí, o que que ela decidiu fazer? Decidiu reclamar? Não, ela decidiu começar um ataque de... Sabe o Dia de Fúria, o filme aquele? Ah. Foi o que ela começou a fazer na lavanderia de Blumenau. As câmeras de segurança flagraram, só tinha ela e uma outra pessoa dentro. Eram aquelas lavanderias semiautomáticas. E o mais engraçado é que a outra moça que estava lavando as suas roupas também, estava ali dobrando as suas roupas para levar embora. Ela não move um músculo. Ela segue dobrando as roupas ali, calmamente, enquanto a outra vai destruindo a lavanderia.
2: E depois que ela destruiu, ficou cheirosa a roupa dela?
4: Não, não ficou. Pelo contrário. Ela vai ter um prejuízo bem, digamos assim, bem fedorento de R$5.000, né?
2: Caraca.
4: Foi, foi o que custou a roupa lavada dela.
1: Esse é o ritmo, tá legítimo caso.
0: Compra
1: que
0: uma máquina nova e bota em casa. Com essa grana.
1: É o legítimo caso que o ditado aquele, né? Roupa suja se lava em casa, vale a pena, né?
2: É.
0: Verdade, hein, Diori? Tá vindo bem o Diori, hein?
2: Não, e essa época do ano agora, com essa umidade aí, cara, não é fácil secar uma roupa,
1: é,
2: né?
1: Ruim.
0: Putz! É verdade.
1: Mas, cara, imagina a semana que tava tendo essa figura aí pra ela fazer isso aí depois de lavar as roupas.
4: O que que aconteceu na vida dela pra ela se irritar com a roupa fedorenta?
2: Não foi a roupa, né?
1: Pro cara quebrar a lavanderia tem que estar dando muito errado. É, tem que estar tudo muito errado.
0: É verdade. Ó! Oh! Mulher é demitida. Ah, eu só queria saber o nome da empresa. Mulher é demitida e solta fogos de artifício em frente ao local de trabalho para comemorar a saída.
4: Ah, isso aí
0: é o nome da empresa, hein?
2: Botar fogo em alguma coisa, teve uma colega.
4: Um solta um fogo de artifício, né, Neto? Outros colocam fogo na tocha. Outros empinam pipa.
1: É tocha olímpica.
2: Acontece.
4: É uma empresa de telemarketing em João Pessoa.
0: Correto.
4: Tá? E uma ex-funcionária chamada Tatiara, porque foi ela que divulgou, tá? Por isso que eu... Sim. Ela compartilhou nas redes sociais. Eu consegui, era o vídeo dela. Fui demitida. E aí, ela levanta um fogo de artifício, assim, o logotipo gigante da empresa atrás dela, assim, e começa o... Tá, tá, tá, tá, tá, tá. E aí, a galera da empresa meio que vai ver o que aconteceu. E então, ela... Fui demitida! Então...
2: Imagina a felicidade dessa mulher.
4: Imagina o quão ruim não era o ambiente corporativo dela.
1: Imagina,
4: né?
1: Grande abraço pro Nelsinho, que tá na nossa escuta aí.
2: Grande abraço, muito obrigado.
4: É?
0: Quem é o Nelsinho?
1: Nelsinho, um bruxo aí, amigo.
0: Mas o que o Nelsinho tem a ver com isso?
1: Não, é só pra aproveitar o gancho aí do fogo de artifício.
4: Ah, tá.
1: É um cara que lidava com muitos fogos de artifício na infância.
2: Ah,
1: e aí,
2: entendi.
1: Nelsinho.
2: Ah, tá.
1: E o que aconteceu com ele?
0: Chegou a me dar um ruim agora.
4: É, me deu um ruim também.
0: Me deu um ruim,
4: esse
0: bem
4: nome,
0: ruim.
4: Esse nome...
0: É, não era o momento
4: Não era o momento de usar esse nome.
5: Timing, porra! Com esse nome a gente não brinca, Johnny.
0: Especialmente com um assunto como esse em associação, né?
1: Perfeito, perfeito.
5: Como é bom quando não é o cara.
0: É muito bom, né? Quando
5: é gostoso, vou te falar.
0: Até porque eu sei que não era isso que o Johnny queria sugerir.
5: Jamais.
0: Mas esta empresa que é gerida por este senhor chamado Nelson.
1: Tudo é do Nelson.
0: Ela é um exemplo de gestão de empresa, né? Uma empresa onde as pessoas querem e desejam trabalhar.
1: É que quando tu vê uma pessoa sendo demitida e soltando fogos de artifício, Alexandre, tu tem que agradecer por tu estar na RBS, né?
0: Bom, aí agora tu limpou a tua barra.
5: Grande abraço.
0: Agora,
5: isso é verdade.
0: Agora dá pra ver.
5: Que bom que ele tá nos ouvindo.
0: Que dá pra ver que ele tá ouvindo.
5: Agora não fosse cagalhão. Isso é importante.
0: Não temos o nome da empresa, obviamente.
5: Temos, eu que preservei o nosso processo.
0: Tá, mas é público? Já foi divulgado?
5: Não, no vídeo dela tá, mas aí quem responde é ela, né?
1: Tá, mas não tem notícia publicada com o nome da empresa?
5: Tem.
1: Tem?
0: Então já era, já foi.
5: Assume esse processo pra nós, Gomes.
1: Não, eu não vou assumir.
5: Eu não botei o vídeo da guria quebrando tudo em Blumenau, porque Blumenau é pertinho, vai chegar nela.
1: Ah, mas é...
0: Bom,
1: mas
0: se não chegar por nós, vai chegar por alguém.
5: Só tá nós aqui, Gomes. Vai, fala.
1: Não. Porque aqui só nós. Tem um milhão de pessoas ouvindo
5: isso aqui. O Ivan tava hoje no... Tava no Puerto Madero hoje e foi reconhecido por 3-4 pessoas.
0: É. Não, tá certo. Eu tô contigo. Se tu, como produtor,
1: optou
0: por não divulgar, então nós não vamos divulgar.
5: Então amanhã tu produz, Johnny, tá? aí tu fala o que tu
0: lembrando, quiser. Tá louco pra se enredar, Johnny.
5: Lembrando que tu tem todo o respaldo do Fetano.
1: Não, eu tomei só dois processos e eu só perdi um.
5: Qual foi o que tu perdeu?
1: Eu não posso falar, eu perdi, né, o idiota. Ah, não pode falar.
5: Tá, fala o que tu ganhasse, então.
1: Não, eu ganhei um que um convidado nosso criticou um restaurante. Um convidado nosso veio e criticou um restaurante nominalmente. Aí a gente ganhou porque não foi a gente. Porque sim, foi o convidado que veio e criticou. Falou nominalmente do restaurante. O restaurante queria direito de
5: resposta. Mas melhorou agora já esse restaurante.
1: Melhorou, pior que também. Eu fui lá esses tempos, inclusive. Não sei se eles lembram de mim. O segundo eu perdi porque era exatamente isso. Não devia ter dito um nome.
5: Ah, foi por causa de ler nome que tu perdeu o processo?
1: Por causa de ler nome.
0: Aham.
1: Sabe isso que tu acabou de fazer? Dando nome numa pessoa, foi isso.
5: Não, e olha que tu nem leu, né? Tu falou porque
0: só
5: tu quis.
0: Que aqui o processo é diferente.
1: É.
0: Literalmente é outro processo.
1: É outro processo.
5: Que loucura, né?
1: Era uma notícia pública, mas eu li o nome da pessoa. Então, às vezes, eu não boto o vídeo, eu não boto a imagem, eu não boto isso, porque já perdi um.
5: Mas por que tu não falou isso no início, antes da gente ficar enredando?
1: Porque eu já falei várias vezes, isso vocês esquecem.
5: Tu és um cara responsável, cara.
1: Não, eu só tenho medo de ser demitido, Jorge. É só isso. Eu tenho filha. Eu preciso pagar conta.
5: Mas a gente não ia deixar de ser demitido.
1: Fala isso. Até dá no rabo do cara.
5: Aí tu liga e ninguém atende.
1: É isso.
0: Essa frase, ela me pega muito. Eu tenho um trauma com essa frase.
5: Qual?
0: Eu tenho medo de ser demitido.
5: Eu tenho,
0: também
5: Alexandre.
0: Pode ser dita de outra maneira.
5: Qual?
0: Tenho medo de perder meu emprego. Ou de outra maneira ainda, eu só quero garantir o meu emprego. Eu tenho um trauma com essa frase.
5: Por que, Alexandre?
0: Porque numa troca de gestão aqui nesta empresa, o cara que era meu chefe saiu e entrou um outro chefe. E porra, e o cara do meu chefe anterior, a gente vinha performando muito, muito, muito bem, como sempre. Aí entrou essa nova gestão. E aí eu perguntei pra nova gestão: e aí, nova gestão, quais são os teus planos pra gente seguir mantendo esse nosso desempenho e performance e tal? E aí ele me responde o seguinte: cara, eu só quero não perder o meu emprego.
5: Bah.
0: Ali. Começou errada a relação e acabou perdendo o emprego anos depois.
5: isso aí.
1: Não adiantou porra.
5: Eu sou jovem, mas ainda era mais jovem ainda, começando no mercado de trabalho. Se apresentou uma situação na emissora onde eu queria fazer uma coisa X. E a empresa falou: não, tu vai fazer Y.
1: Hambúrguer.
5: Mas eu tô fazendo X muito bem. Não, mas tu vai fazer Y porque a gente não tem espaço pra que tu faça X.
1: É.
5: Aí eu falei: ou eu faço X ou eu saio.
1: Grande abraço,
5: Vini Moura.
1: Muito obrigado.
5: Rimos todos e fui demitido.
1: Tem medo, velho.
0: Ah, tem um momento na carreira profissional do cara que o cara pode fazer isso. E não é com 2-3 anos.
1: Não, de carreira.
5: E pra nós,
1: não, eu tinha 17 anos, Alexandre.
0: E fugiu de casa.
1: Eu tinha 17 anos.
5: Mas hoje tu nos contou uma história corporativa também, que tu fez uma pergunta pro alto escalão.
1: Fiz. E o Alexandre tava envolvido.
5: Tá,
1: mas não dá pra falar no ar.
5: Não dá pra falar no ar.
0: Ah, claro que dá.
5: Não dá.
1: Não dá.
5: Não dá, mas era uma reunião
7: E eu, de fato, né, Rafa?
4: Era uma reunião delicada.
7: Uma reunião delicada
4: com,
7: e eu...
4: Com pessoas de alto escalão.
7: Com pessoas de alto escalão e eu...
0: Pô, e outras de baixo calão.
7: E outras de baixo calão. E eu ali, muito preocupado com o Fetter, fiz uma pergunta que não ficou muito legal na reunião.
0: Eu tava na reunião?
7: Não, tu tava. Não, só que tu tava disso. Por vídeo na reunião.
0: Ah, eu tava por vídeo.
7: Tu tava por vídeo na reunião.
1: Cara, só saber o que é isso aí, meu
0: filho. Eu também, bota no grupo depois pra gente.
7: Bota,
4: eu vou botar aqui, eu vou botar.
7: lembrei do cara que foi ligar pro parceiro dele, ligou pro chefe sem querer. E o chefe atende e ele diz: e aí, seu merda! E o cara... Pois não, sabe com quem o senhor tá falando? Aí ele viu que era pela voz, era o chefe dele. E ele disse: tu sabe com quem tu tá falando? E o chefe: não sei. Pi, pi, pi,
1: pi. Então vai descobrir.
0: Olha, Neto, eu vou te falar uma coisa, Neto. Reza a lenda que isso deu-se aqui dentro dessa empresa.
4: Eu já ouvi essa história.
0: Foi aqui dentro da empresa.
7: Eu não quis falar isso porque o Gomes já foi processado outras vezes, então eu não... Eu não dou nomes.
4: Cara. Tá lá no grupo Fetter.
7: Botei no grupo Fetter.
4: Vou até ver. Tem um outro colega meu lá da Rádio Gaúcha que ele sempre atendia o telefone e ele dizia que era o Charles ou o Diógenes. E aí, por quê? Porque não tinha ninguém com aquele nome. Então ele podia ser grosseiro, podia falar qualquer coisa pras pessoas.
0: Agora eu fui ver no grupo aqui, cara, e olha que coincidência. É o mesmo cara que perdeu o emprego.
1: Sério?
0: O mesmo personagem, claro. Pelo amor de Deus. Vamos dar uma girada na mesa aí. 29 minutos para 7. Neto Fagundes.
7: Tô rindo até agora, mas olha, tu pensa que Neto, não tinha nenhum motivo para eu perguntar, né?
4: Não, vim em estagiário. Levanta a mão e pergunta para esse cara. Pergunta logo, pra esse.
0: Cara. Tu fez a pergunta exatamente para a pessoa que tava fazendo o negócio acontecer.
7: Exatamente.
4: Cara, me tira uma dúvida.
0: Correu o risco de ser derrubado também.
4: A cara do Jory que não tá no grupo.
7: A gente vai falar.
4: Nós vamos te contar.
7: Nego velho tava esperando a hora da execução quando chega o padre pra ele: meu filho, vim te trazer a palavra de Deus. Aí o nego velho olhou e disse: pá, meu querido, nem perde teu tempo. Daqui a pouco eu vou falar direto com ele.
4: Ai, cara.
0: Ai, que loucura. Daqui e tu, pouquinho... Jory, o que, que tu tem pra nós aí,
1: eu
0: Jory?
1: Eu tenho um recado extremamente apropriado pro programa das 13 de hoje, mas eu vou ler às 18.
4: Boa.
1: Tá. Pro timing ficar perfeito, tá? Boa tarde, galera do PB. Sou super fã de vocês, cara. Boa mas tarde. Acho que vocês deveriam tirar os destaques do programa.
0: Tá, vamos anotar, peraí.
1: Mano, pô, aí ele, eu tô lendo o e-mail aqui do Luiz, de Itapira, interior de São Paulo.
4: É a única parte que eu faço.
1: Mano, o produtor vai atrás da notícia, estuda a notícia e no final ninguém deixa o cara dar a notícia.
0: Aí, bom, aí ele tem razão.
1: Isso. Cada frase vem uma piadinha diferente. O programa é de humor, mas uma piadinha a cada frase não dá, Fetter.
0: Ah, tô contigo, irmão.
1: Dá uma segurada boa, cara, pelo menos nos destaques, só pra não jogar o trabalho do produtor no lixo.
0: Mas eu não sei se vocês perceberam, Jory, me conceda este à parte.
1: Por favor.
0: Eu não sei se vocês perceberam que desde ontem nós estamos com mais leveza na abertura dos destaques.
4: Inacreditável, Alexandre.
0: É. Não sei se vocês perceberam. Se não perceberam,
1: alguma razão
0: eu chamo a atenção de vocês.
1: Seria o subconsciente?
0: Sim, não. O Rafinha em férias é o motivo. O motivo é o Rafinha em férias, porque ele tem que... Toda frase que é dita no programa, ele tem que falar alguma coisa também.
1: É isso.
0: Mas vocês já perceberam?
4: Não, pode ser, mas eu também acho que tem um negócio. Fetter, eu percebi uma coisa, estando desse lado da bancada, as pessoas me respeitam mais quando eu tô desse lado da bancada aqui.
0: Ah, então o problema é comigo, porque ninguém me respeita, né?
4: Não, pelo contrário, as pessoas te respeitam.
7: Te respeitam muito.
4: Não, mas é que tu entende. É que se tu acha que tu não é respeitado, tu tem que ir lá pro meu lugar lá pra tu ver como eles te tratam.
1: Se tu soubesse o que eles fazem com o Rafael Gomes, tu ficaria enojado.
4: É isso. Porque aqui, todo mundo é obrigado a me olhar. Aqui todo mundo é obrigado a me olhar. Ali, às vezes, tá cada um olhando pra um lado.
7: Mas na verdade,
0: isso é verdade.
4: Eu prestei atenção nisso desde ontem.
0: Isso é verdade. Por isso que a concepção desta bancada foi essa, entendeu? Um cara no meio e na frente todo mundo olhando ao mesmo tempo pra todo mundo.
1: Um cara no meio e os outros em volta fazendo sanduíche.
0: É como se fosse um U e lá na ponta do U aberto, alguém, entendeu? Aí todo mundo se olha ao mesmo tempo.
7: O tererê.
0: Vota pra nós uma aí, Vini.
7: Uma história.
8: Porque é o seguinte, tinha um brasileiro...
0: Agora tu tá nessa, né? Tu diz o que que é. É piada, é história, é caso.
8: Tem isso. Uma cartola.
1: É isso. Tem uma cartola. É tipo a síntese noticiosa da antiga, né?
8: História.
7: Brasília. Brasília.
8: História.
7: É. História. Estados Unidos.
8: 1982. Ohio. Tinha um brasileiro, um francês e um americano. Eles foram viajar pro Rio de Janeiro. O brasileiro é um famoso radialista.
7: Lá.
8: E aí, eles foram viajar, estão no voo e do nada uma grande turbulência e o avião cai no meio da mata. Cara, um desespero, mas todo mundo ficou bem, graças a Deus, né? Os três vivos, salvos, mas perdidos no meio da mata. E aí, começou a bater a fome, frio, fome. E aí o americano levantou o dedo e falou, olha, tem uma faquinha aqui na minha mochila. E tem uma manha de sobrevivência que eu aprendi lá no meu país, que é cortar um pedaço da coxa, a gente faz um fogo aqui e come essa coxa, pelo menos vai matar a fome por um período. Aí foi lá, fizeram fogo, assaram a coxinha do americano.
7: Pedaço da coxa.
1: É. O americano cedeu a própria coxa.
8: Cedeu a própria coxa, sobrevivência, né? Pô. Desespero total. E comeram a coxa. No segundo dia a fome voltou.
0: O filme Sobrevivente dos Andes lá traz exatamente cenas assim.
8: Exatamente, né? A Sociedade da Neve. E aí no segundo dia bate a fome de novo e o francês disse, olha, lá na França a gente tem a manha de cortar um pedaço do braço quando bate a fome assim. E aí foram lá, cortaram o braço do francês. Fizeram no fogo, assaram, comeram, o brasileiro se deliciou, o americano se deliciou, o francês também, e no segundo dia sobreviveram. E aí veio o terceiro dia, e a fome, cara, começou a bater de novo, e aquele desespero, e aí o americano e o francês olharam o brasileiro, né?
7: Chegou a tua vez, cara.
8: E agora?
0: E aí?
8: Dá teu jeito, né, irmão? A gente tá aqui, já tiramos a coxa, o braço, agora é contigo. Aí o brasileiro arriou as calças. E botou o negócio pra fora. Tá. E aí, tá. E aí o americano já falou. Opa! Linguiça calabresa! E o brasileiro falou, não, não, é mamadeira.
7: Não.
0: Não
7: é possível.
0: Ah,
7: que coragem!
0: Não é possível. Eu já imaginava que pudesse terminar assim, mas ao mesmo tempo pensei, não, ele não vai fazer isso.
7: Não pode ser isso.
0: É claro que não.
7: 6 horas da tarde.
3: Ah, olha. Hoje é mamazinho, tá indo pra cama.
0: É dedeira. Ai, cara, sério. Ai, lembrar-me mais tarde.
7: Ai, quer lembrar disso mais tarde, bicho?
0: Não, é que apareceu uma mensagem aqui no meu, na minha tela aqui. Ó, deixa eu fazer um pedido de doação de sangue rapidamente aqui pra nossa audiência. O Arnaldo, Arnaldo!
7: Pode isso!
0: Veio nesse canhão de audiência pedir doação de sangue pro pai de um amigo, ele precisa urgentemente. É o Carlos André Lindner, que tá precisando de muitos doadores de sangue e não há limites de doadores, tá? Cada doação pode fazer a diferença e ajudar a salvar a vida do Carlos André Lindner no banco de sangue do Hospital do Coração do Rio Grande, na cidade de Rio Grande. Aqui em Rio Grande, no Rio Grande do Sul. Horários das 8 às 11h30 da manhã e das 2 às 5h30 da tarde. Ao doar, informe o nome, Carlos André Lindner, e o tipo sanguíneo é O positivo e O negativo. Peço de coração que, se puder falar pedindo a doação, faça esse gesto de amor. Se não puder, por favor, compartilhe a publicação para que este alcance o maior número possível de pessoas, para que esta publicação alcance o maior número de pessoas. Agradeço imensamente. Paraná. E, pô, na verdade é o filho, cara. O Arnaldo é filho do Carlos André Lindner. Então, vamos fazer esse gesto de amor e solidariedade aí para um filho salvar a vida do pai. Mais uma giradinha na mesa. E como tu, Gomes, não é porque tu tá aí na posição do âncora que não tem nada para botar para nós, né?
7: Trabalha.
0: Bota uma para nós aí.
8: E agora? Deixa eu ver.
0: E agora?
8: Não, vou achar, não tem problema nenhum.
0: E agora? Não vamos ter, né? Mas vamos, se não tiver, também não dá nada.
8: Vamos ter sim.
0: Ai, paizinho.
7: Ai, sim.
8: Alexandre.
0: Pois não.
8: A de 6 não fez nem cócegas.
0: A de 6?
8: É.
0: Tá.
8: A de 10 eu senti uma coisa.
0: Tá.
4: A de 14 doeu, doeu. Tá. Quando soco assim, muitas vezes machuca. A de 18 doeu também, mas a de 22 me fez chorar. Agora a de 26, Alexandre, doeu também. Tá. Mas eu já tô acostumado, pode vir de 30. Tô falando de Copa do Mundo.
0: É, eu tava ligado,
4: Beijo pra você, sou fã pra caralho, Sandrinho. E sem dúvida, sou a minha melhor companhia. Aliás, Fetter, passei o dia hoje curtindo a tua chocalhada no Spotify.
0: Ô, oh, lista gostosa, é uma lista gostosa.
4: Um gênio.
0: Que isso.
4: Beijo pra mim.
0: É o Magro Lima que criou o nome Socalhada. Eu só coloquei o nome numa lista cheia de música boa para tal.
4: Um beijo pra minha esposa, Rafaela. Te amo, meu amor. Diz o Roberto de Porto Alegre.
0: Valeu, Roberto. Valeu, Rafaela. Queridos, obrigado pela audiência. Tem um sincericídio aqui. Posso ler?
7: Boa.
4: Pode. Pode.
0: Boa tarde, pretinhos. Vem aqui um bom sincericídio. E, Fetter, eu vou te aliviar, pois o pessoal do programa já pega pesado contigo. Eu tô falando, um dia vão me dar de mão aberta aqui. Cuida que o Sandrinho um dia vai te enrabar.
4: Não é verdade.
7: De novo?
0: Acho difícil, acho difícil.
7: É no sentido bom ou ruim?
0: Não, eu acho que é no bom. Como quer é dizer, bom? Não sei se tem bom pra isso.
7: Né? Não sei.
4: Claro que tem.
0: Tem quem goste. Não sei, eu não sei, na verdade eu não sei.
4: É,
0: Gordo Léo, dá uma segurada, Gordo Léo. Cala a boca, não precisa ir em todas. Não tem que interromper toda vez com as tuas piadinhas, muitas vezes engraçadas, e outras tantas sem a menor graça.
4: Olha só.
0: Gordo Léo, você não é genial.
4: Seu maionese.
0: Só sabe copiar os personagens que você faz. Quando você criar um personagem de qualidade e autoral que tenha graça, aí sim você será genial.
7: Ainda bem que ele não tá no ar, senão era depressão.
0: Acho que é o momento de eu corrigir o nosso ouvinte aqui, que eu não sei nem o nome ainda, mas o querido Léo Oliveira, desculpa discordar de ti, é um gênio.
4: Eu também acho.
0: Ele próprio criou o Ivan e o Palhaço Maionese, entre outros grandes personagens criados pelo Léo. Gomes, me apresenta o cara que disse que você é engraçado e comediante.
4: Bah, esse cara ele gosta.
0: Esse cara tá precisando de ajuda. E outra, fala pro Sandrinho que eu tenho uma mamãe solteira que é uma delícia pra apresentar pra ele.
4: Mãe solteira é comigo mesmo.
1: Bom, o cara é teu fã, teu hater.
4: Eu não entendi.
7: Ao mesmo tempo, ele deu corda pro personagem.
0: É que talvez aqui nós tenhamos uma informação muito importante.
4: Qual?
0: Talvez ele não saiba que o Gomes e o Sandrinho são a mesma pessoa.
4: É possível. Quem disse?
0: O quê?
7: O cara
4: disse. Não, eu sou só uma pessoa dentro de outra, Alexandre. Tá tudo bem comigo. Aliás, eu tô com saudade tua.
0: Tá bem, daqui a pouco passa.
4: Comprei um carro, lembrei de ti.
0: É mesmo? Que carro tu comprou?
4: Um Polo cor de tijolo.
0: E por que que tu lembrou de mim?
4: Porque tu gosta de carro, tu não gosta de carro?
0: Negócio de tijolo. Cor de tijolo, eu não sei se eu ia gostar.
4: Não, é que às vezes engata a segunda e escapa, eu lembro de ti.
0: Sério, cara. É muito difícil engatar, desengatar a segunda do Polo.
4: Ah, eu te mostro.
0: Rafinha, eu descobri o motivo da sua dor lombar. É de tanto carregar o peso do seu ego.
4: Esse cara aí, eu gostei desse magrão, hein?
0: Mais eu gostei pesado. Desse magrão.
7: Não, mas achei ele errado no Léo.
4: Ele pega bem pesado.
7: Achei ele errado no Léo.
0: É, eu também achei ele errado no Léo.
4: Eu que me fui.
7: Ah, mas tu ele deu corda.
0: Abre a tua mente, Rafael Menegazzo. Dá uma estudada. Red Hot, Denzel e maconha não são as únicas coisas boas do mundo.
7: Dá uma estudada é foda.
4: Bah, então, ele pega estudado, muito pesado.
0: São as únicas pegou muito coisas pesado. Boas Ainda bem mundo. Que ele me aliviou.
7: Dá uma estudada é foda.
0: Porã. Chegamos no colaborador Porã. Agora quando você vem com vontade, o programa rende. Porém, ultimamente tá foda, irmão. O pretinho básico não é momento para reunião ou para dar bronca na equipe. Quando você participa, tenta focar. Tenta focar. Ah, tenta focar. pô. Ele botou um pô aqui. Tenta focar, pô. Tá. É só uma horinha, beleza? Beleza. Os outros integrantes eu mando outro dia pro e-mail não ficar tão grande. Um abraço, boa. João de Blumenau.
7: Ah, que medo que me deu.
0: Valeu, João. Obrigado aí, João.
5: Ah, na minha vez sou só eu que tô no programa. O Léo não tá, o Porã não tá.
7: É. E o Federer ele aliviou.
0: É. E a minha ele aliviou.
7: Eu então, tenho outro sincericídio aqui quando tu quiser.
0: Pô, então engata.
7: Aqui, ó. De preferência, ler no Pretinho das 18.
0: Perfeito. Ah, acertamos.
7: Nesse vocês estão mais soltinhos. Ah. E antes de ler, quero dizer que amo vocês. Ah. Eu escuto todos os dias.
0: Aí vem ferro,
7: aí vem ferro.
0: Isso aqui é pesado.
7: Isso aqui é só entretenimento.
0: Ah,
7: o cara ele lavrou aqui. Fetter!
0: Puta, já começa assim.
7: Deixa de ser empata foda. Quando tu tá de ouro virado, acaba com a vibe de todo mundo.
0: Não vou negar.
7: Te liga,
0: negar,
7: o mundo não gira em torno de ti. Ele largou
0: isso. É certo, é claro que não.
7: Ele já rampou nessa. Rafinha, assume que quando tu não é protagonista, morre de inveja. E daí ou tu faz tudo pra chamar atenção ou fica criticando. Adams, todo mundo já entendeu que o Fetter mudou tua vida. Faz o seguinte: leva ele pra morar contigo e fica ainda mais tempo com as bolas dele. E outra,
0: gratidão é bonito. Gratidão é bonito. Saber agradecer é bonito. E o Adams tem isso.
7: E outra, agradece todos os dias por ser ouvinte premiado. Que privilégio, Gomes. Assume que tu acha um saco ser produtor do programa.
0: Não
7: que tu acha
0: não,
7: um saco. Um saco quando ficam te fazendo pergunta que tu não teve saco de pesquisar.
3: Não sei.
5: Isso às vezes é verdade.
7: Léo, dá uma segurada. Não precisa criar 355 personagens pra bater o recorde do integrante que mais criou o personagem. Vini, dá pra ver que tu tem futuro, mas tu ainda tá conquistando teu espaço. Te dedica. Deixa a verdinha pra depois do programa. Ups. Tu fica lerdão no programa quando tá com ela na mente. Dá até vergonha.
0: É verdade, é verdade. O
7: Magrão vem
0: muito.
7: É essa fita verdinha que tu tá aí, ó.
5: É, pois é. Enfim.
3: Esse a gente conhece.
7: Lelê. Aí, a RBS deve ter um programa de 60 a mais e tu tá na cota. Não é possível um idoso cagar tanta tese pela boca e ainda continuar.
0: Tá na cota dos 60 a mais com 55.
7: Porã, nunca aparece no programa e quando aparece, a única coisa que faz é dar palestra sobre todos os assuntos. Vender ingresso de algum evento teu, contar piada sem graça. Neto, confessa que quando tá no programa tu só fica pensando, que porra eu tô perdendo meu tempo aqui.
0: Eu também acho, pai.
7: Não é verdade, já falei pra vocês, pra abertamente pro público que tá aqui, uma das coisas que eu mais gosto.
5: Olha como ele foi além.
7: Jory,
5: tem o Jory no sincericídio, ele foi além.
7: Nem pretinho tu é, então não merece licença.
5: Vai, me fudeu.
7: Eliminou,
0: Jorge.
7: Rodaica.
5: Ah, cara.
7: Diva. Beijos, Gabriela e Machado.
9: Direito de resposta pro Alexandre, então.
0: Não, mas é Diva fazer o quê?
7: Bom. É ela, né? Desculpa, eu falei ele durante o e-mail. É a Gabriela Machado de Itajaí que mandou.
0: Puta, gênio. Ah, mas isso muda tudo de figura.
7: Por quê?
0: Porque eu tava achando já estranho um cara chamar uma mulher de diva.
7: Ah, faz sentido. Né? Mas poderia ser o Sandrinho.
5: Ah, eu acho as pessoas diva, Alexandre.
0: Divas.
5: Tu é uma diva.
0: Divas.
5: Tu é uma diva.
7: Tu é uma diva.
5: Tu é nossa diva. Ainda mais nessa foto.
0: É diva.
5: Olha essa foto tua aí, ó. Essa foto tua que tá na live com os cabelos.
9: Com a regata da uma da tarde.
5: Os cabelos picotados.
9: Tu ainda tá com aquela regata, Alexandre?
0: Tô com aquela regata. Passei o dia inteiro com aquela regata.
7: Mas não tá com asa, né? Que regata puxa uma asa.
5: Não, o Alexandre...
0: Não, regata não puxa asa, cara.
5: O Alexandre bota perfume. Perfume pra dormir.
0: Eu sou cheiroso.
5: É, ele é
0: cheiroso.
5: Ele bota perfume pra ir pra praia.
7: Como é que sabe?
5: Ah, eu conheço.
9: O comentário final.
0: O comentário viado de Sandrinho.
5: Viado é tu. Entre eu e tu, tu é mais viado.
0: Mas não é ofensa.
5: Não, mas eu não disse que é. Mas se nós for o casal, tu é a minha mulher.
0: Não, peraí, cara. Peraí, ó.
10: Querem ficar mais abocados?
0: Clá, clá, clá, clá, clá, clá. Peraí, 10 minutos, 11 minutos para 7, sim, é clá, clá. Vamos fazer aqui aquele momento bonito de anunciar para a audiência do Pretinho de graça. 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
0: Vamos fazer um rápido show no intervalo e a gente volta pra acabar o Pretinho desta terça-feira, dia 21 de julho. Caramba. Já voltamos.
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0: mas esse assunto eu já ouvi nessa semana que passou.
1: Claro, idiotão, esse programa é reprisado.
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7: Outra coisa que também me deixou pensando.
8: E aí, Alexandre?
9: Opa, tamo de volta com o Pretinho Básico aqui na Atlântida. Briga, tava vendo um vídeo aqui da Babi.
8: Eu ia dizer, era a voz da Babi.
10: Mas eu também tava vendo ao mesmo tempo.
8: Não.
9: Pô, que legal.
8: E eu que abri o canal e saiu a voz da Babi, eu falei, que eu fiz de errado?
9: O que eu fiz de errado? Desculpa, desculpa. Caras, deixa eu falar um negócio antes da gente ir embora aqui, mas a gente não pode ir embora sem falar. 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Tá na hora, então, de colocar a votação para craque do episódio. Redmac, a gente é do Sul, a gente é de casa, pode sair votando, meu compadre Neto Fagundes.
10: Cara, eu vou votar no Jorge Vasconcelos, né, porque eu faço poucas vezes com ele, sou muito admirador dele. Pô, isso, e é um prazer estar junto com um cara que tem tudo a ver com a gente aqui, né, cara? A gente se encontra nos corredores daqui, mas quando ele tá no Pretinho, eu acho que ele combina muito com o Pretinho.
9: É de casa, né? O Jorge é de casa.
10: Então, pô, vou votar no Jorge Vasconcelos.
9: Pô. Boa, boa, meu compadre. E tu, Jorge, vai em quem?
11: Cara, eu vou votar em ti hoje, Alexandre.
9: Ô, meu querido, que honra.
11: Eu vou votar em ti pelo seguinte, é porque do programa das 13 pro programa das 18, a gente deu um salto de qualidade muito grande.
8: É verdade. Né?
11: Tivemos muitos problemas com bateria e tudo mais, e tu...
8: Ele ganhou até amarelo.
11: Tu te recuperou lindamente, assim, cara, e foi uma baita astral aí. Parabéns.
9: Jorge, muito obrigado pelo reconhecimento. Parabéns. De fato, passei a tarde inteira envolvido aqui, empenhado em resolver esta questão do sinal e do áudio.
11: Foi
9: pra entrar com excelência.
11: Foi redondíssimo, redondíssimo.
9: Que bom, obrigado.
11: Faltou só tua imagem em vídeo aí pra gente ver a regata, né?
8: É, eu queria ver a minha diva.
11: A regata e a tatuagem, aquela coisa toda aí que a galera gosta. Né?
9: É que infelizmente daí não vai dar, né? Ou é uma coisa com excelência ou é duas meia boca. Aí eu vou optar por uma com excelência.
8: Diva de regata.
10: Clube de regatas.
9: Tu, Vini Moura, vai votar em quem, Vini Moura?
8: Ah, eu vou votar no...
9: Não.
8: Quer.
9: Não, tu vai votar.
8: É o microfone. Para, mas é que eu só abri minha boca aqui pra falar que eu vou votar na produção.
9: Certo.
8: Achei a produção bem.
9: Muito obrigado.
8: O Gomes tá numa baita semana. É, tu tá muito bem, cara. Tu tá muito bem.
9: O Gomes tá se descobrindo, né?
8: Ele tá se descobrindo em outras áreas.
10: Eu tô me descobrindo.
9: Tá se descobrindo um grande âncora, ancorando tanto o Bola quanto o Pretinho Base.
8: Muito obrigado. E vou falar, Gomes, eu precisava sair de férias falando isso. Tá muito bem.
10: Muito obrigado.
8: Putz, é verdade, o Vini sai de férias. Não, não, para aí.
10: É, o resta um do Pretinho,
9: Quando é que tu sai, Vini? Hoje?
8: Agora. Inclusive, eu já tô.
10: Metade do Vini já tá
8: três minutos. Faz três minutos que ele tá de férias.
9: Então amanhã eu e tu, Gomes. Eu, tu, Johnny.
10: E nada mais.
9: E nada mais.
8: Não, mas é umas férias nada a ver, né, Alexandre? Só até sexta. Sabe, segunda eu tô de volta.
10: Cara, pior que eu tiro férias daqui a pouco também.
9: Também é.
10: Vou sair todo mundo.
9: Que loucura. Ah, mas é o que é, né, cara? As pessoas têm que tirar férias. Amanhã elas têm o direito. E mais do que o direito, elas precisam tirar férias.
10: Eu não acredito. Não, mas amanhã uma eu tenho uma surpresa pra ti, Alexandre.
9: É mesmo?
10: Só vou dizer isso, eu tenho uma surpresa pra ti.
8: Ele vai estar pelado no programa.
9: Eu também tenho uma pra ti.
8: Ele não vai ver a surpresa.
10: Não, para. Tu não tá entendendo o que a gente tá vivendo.
12: Tô com o troço usando o horário, o programa.
10: Tô com o troço encabeçado pra ti aí, mano.
9: Cara, tu vai ter uma grande surpresa amanhã, uma da tarde.
10: Para!
9: Vota Gomes logo!
10: Eu voto em ti, Alexandre. Gomes, porque eu quero que tu veja a minha surpresa amanhã.
9: Tá bem, mas tu sabe que o voto não vai garantir que eu não vá te fazer uma surpresa, não. Né?
10: Ah, tu sabe que eu sou bem convincente quando eu quero.
9: É, tu vai ver. Então eu tenho dois votos, o Jory tem um voto.
10: E eu tenho um.
9: E o Gomes tem um voto também. Apesar do Jory merecer muito, assim como todos aqui na mesa merecem, o meu voto vai no Rafael Gomes.
10: Muito obrigado.
9: Porque, de novo, reitero, Rafael Gomes está num momento espetacular, se descobrindo âncora de programas de grande audiência. E
8: tem que ver nos bastidores também.
10: Dá pra ver que tem
8: o garotão tá voando.
9: Como é que é, compadre?
10: Dá pra ver que tem um troço crescendo no Gomes.
9: Tem um troço crescendo dentro dele.
10: Eu conheço vocês, velho. Eu não vou dar trela pra vocês.
8: Nos bastidores, o garotão tá assim, ó.
9: Como assim? Como assim, Vini? Me traz essa informação.
8: Ah, eu vou parar por aqui, Léo.
10: Bota no grupo.
9: É mesmo, né? Não, mas eu não acredito. Eu acho que tu tá tirando uma onda com ele, porque eu conheço a humildade e a...
10: Inacreditável.
9: E a delicadeza do comportamento do
10: Vou Gomes. Levar ele na ti.
9: A gente fica por aqui, agradecendo demais a tua audiência, brigadaço pela parceria. Uou! Pretinho Básico volta amanhã ao vivo, 1 da tarde, mas neste meio tempo, pode consumir o nosso conteúdo de ATL TV, redes sociais do Pretinho Básico, redes sociais da Rede Underline Atlântida. Fazemos apaixonadamente conteúdo de entretenimento para milhões de pessoas. Uma baita noite de terça-feira, um abraço, até amanhã. Tchau.
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3: Aloha, Atlântida Sunset chegando na área. Sintoniza, sintoniza que vem a vibe da beira da praia pra vocês. Aloha, galera, isso aí, aqui é o Teco Padarats e esse é o Atlântida Sunset que pousa na sua frequência de Rádio Atlântida, Rádio das Nossas Vidas. Eu também tô na programação de segunda a sexta, 7:30 da manhã e 2:30 da tarde, com o toque do Teco, aquela dica para viver mais simples e mais leve, bem ali no meio do intervalo comercial de 7:30 da manhã e 2:30 da tarde, beleza? Bom, a gente começa o programa sempre naquela vibe, 3 músicas para levantar o clima aqui. Então, você já sabe, né? Põe um cinto de segurança, o capacete, porque aí vem Guns N' Roses, Billy Idol e Aerosmith.

Que legal, que legal. Levantamos o astral aqui, mas agora aquele momento do toque do teco. Então, olha só. Outro dia, assistindo uns vídeos na internet, um deles, assim, me pegou profundamente. Um senhor de 102 anos, né, ele dizia o seguinte: ontem é história, amanhã é mistério, hoje é um presente, desfrute como puder. Caramba, impressionante, né? Porque com tanta vida vivida por esse cidadão de 102 anos, ele poderia estar falando muito sobre esse assunto, mas escolheu poucas palavras, sendo direto e objetivo, para que ninguém tivesse dúvida das suas palavras. Talvez uma das maiores frases sobre a humanidade, pois ela nos descreve através do tempo. Mas a mensagem final é a que mais me pegou, assim, ó. Desfrute como puder. Cara, não há tamanho nem fórmula. Apenas como você puder. Já pensou que lição de humildade, né? O cara sabe se situar, sabe seu tamanho, né? Sabe o quanto cabe na sociedade e o quanto ele pode buscar. Foi excelente essa frase, me pegou muito. Beleza? Quis aqui compartilhar com vocês. Mas vamos nessa então, vou botar uma sonzeira aqui, hein? Legião Urbana com Música Urbana.

Legal, a gente ouviu a sonzeira aí do Maragaia, na beira do mar. Mas agora a gente vai pro Giro Radical com as últimas do surf. Então, galera, olha só que sensacional essa notícia. É, o americano 11 vezes campeão do mundo de surf, considerado o melhor surfista de todos os tempos, Kelly Slater, aos 54 anos de idade, foi convidado para participar da próxima etapa do Circuito Mundial de Surf no Tahiti. Tearupo, como é chamada, uma das mais importantes e tenebrosas ondas do Circuito Mundial, e onde será realizada essa etapa, né? Vai receber o ídolo que é considerado um dos melhores surfistas nesse local. Especialista nos tubos para a esquerda, como a onda quebra lá em Tearupo, né? Kelly praticamente desenvolveu a técnica de tubos de backside, ou seja, de costas para a onda, e tem tudo para ser um dos favoritos da competição. Aí você se pergunta, né? Como um cara de 54 anos pode chegar a esse nível de condição física, técnica e mental? Bom, nem preciso dizer que ele treina há muito tempo, e treina bastante, sempre cuidou muito da alimentação, nunca usou drogas, não bebe, não vai para baladas, né? E tem uma força mental tão grande que fica fácil ser tão disciplinado assim, né? Obstinado pela vitória e por desafios como esse, tenho certeza que ele vai entregar tudo que tem para vencer a etapa. Vai ser muito legal assistir, né? Sem falar que eu competi muito com o Kelly na minha época, e ver ele ainda, né, nesse nível, cara, no mínimo me puxa para correr atrás da saúde e manter meu surf, sabia? Aloha, Kelly Slater, boa sorte, boas ondas. Vamos nessa, Stereophonics com Dakota.

0: Beleza, beleza. Estamos chegando aqui no final do primeiro bloco. A gente vai pro super show do intervalo. Eu vou ali, molho a palavra e já já tô de volta aqui com mais Atlântida Sunset. Não sai daí.
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Aloha, galera! Aloha! É isso aí, tamo de volta. Eu sou Teco Padrates e esse é o Atlântida Sunset. Você sabe, né? Aquele programa que traz a vibe da beira da praia direto para todas as frequências de Rádio Atlântida de todo o estado de Santa Catarina. Quanto orgulho, quanta honra, quanto prazer em estar podendo dividir esse espaço aqui com vocês, beleza? Eu também tô no Toque do Teco durante a semana, de segunda a sexta ali, 14h30, 7h30 também. No intervalo comercial tem lá um minutinho com o Toque do Teco, com dicas pra gente viver mais simples e mais leve. Beleza! Bom, quando a gente volta aqui no segundo bloco, sempre tem aquele espaço para as bandas emergentes que estão querendo botar o seu som para tocar, para todo mundo ouvir. Essa é a rádio para você fazer isso. Manda para mim, @tpadarates, no Instagram. Manda uma mensagem lá, a gente troca e-mails e tal. Aí eu vou pedir ali um MP3, eu vou pedir um release do trabalho e da banda e tal. E vai pro ar, sim, com certeza, beleza? Só tem que ser gravado, bem gravado no estúdio, né? Mantendo a qualidade. E também para incentivar os grandes estúdios que temos aqui em Santa Catarina. E também tem que, pô, tem que ter a ver com a nossa rádio aqui, né? Uma rádio mainstream de pop, rock e muitas outras coisas. É, mas tem que se enquadrar aqui no esquema da rádio. Beleza? Tô aguardando o som de vocês, hein? Bom, quem fez isso aqui foi a banda da Massa. É muito, muito interessante. Os caras já fazem um rock da pesada aí já há algum tempo. Bem tradicional, lembra um pouco assim o estilo do Das Aranha, mas é só o estilo, os caras são bem originais. Vou ler aqui o release que eles mandaram para mim, hein? Bem do jeito que eu pedi. Nativa diretamente dos mares da Praia do Campeche, Florianópolis, com a veia rock and roll, surgiu da Massa, com sua potência sonora, autoral, letras e melodias que remetem à cultura catarinense popular, né? E o cotidiano da Ilha da Magia, como o surf, o boi de mamão, terno de reis e nossas belas praias também. Bom, já foram produzidos por Cléo Borges, baixista e fundador da banda Irie, o Gazú, ex-vocalista e lenda do Das Aranha, que gravaram com eles também, né? Os caras dois participaram nos discos também. Hoje a banda Na Massa é composta por Lucas Chagas na guitarra solo e backing vocals, Leonardo Covello vocal e guitarra base, Felipe Piacentini na batera, Luiz Henrique Melo no baixo, Cristina Covello nos backing vocals. Com novos projetos para 2026, a banda está para lançar em breve nos streamings a nova música Batucada, composta por Leonardo Covello e Lucas Chagas. Uma pressão sonora rock and roll, produzida também por Cléo Borges, aquele lá da banda Irie. Bom, vai sair nos streamings? A gente vai botar para tocar aqui com vocês, banda da Massa, com a música Batucada. Se liga no som.

0: legal, hein? Que legal. A gente ouviu Arielle Locatelli com a música Energy. Adoro a Arielle tocando, cantando. No palco ela manda muito bem. Já conheço ela há muito tempo. Ela tá na estrada da música há muito tempo. Sempre com 100% de entrega. Impressionante o ritmo que essa menina tem. E tô gostando de ver demais o som autoral dela aqui saindo, mesmo em inglês. Cara, que coisa linda ver a Arielle botando pra fora todo o seu talento. Um beijão, Arielle Locatelli, minha amiga. Beleza? Vamos seguir aqui com outra pérola, hein? O Rapa, gravação ao vivo, acústico, tá? No estilo acústico, com a música Tribunal de Rua. Se liga no som.
1: 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Você e Nelson Meirelles começaram essa história.

Bom, galera, é isso, é isso. Estamos chegando aqui na reta final do Atlântida Sunset dessa semana, mas não dá nada não. Segunda a sexta eu tô presente com o Toque do Teco, 7:30 da manhã e 2:30 da tarde, dando dicas pra gente viver mais simples e mais leve, beleza? E semana que vem nós já temos o horário marcado aqui, né? Às 7 horas entra no ar o Atlântida Sunset, beleza? Enquanto isso, eu desejo uma boa semana, um grande beijo, um grande abraço e um super tradicional aloha pra todo mundo. A gente se vê na semana que vem. Partiu!

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10: O inverno em Santa Catarina transforma o estado em um destino cheio de experiências. Nas serras, as temperaturas baixas convidam para aproveitar o clima, os cafés, os vinhos e a gastronomia típica. Já no litoral, os dias ensolarados e as praias mais tranquilas são perfeitos para caminhar, praticar esportes ou simplesmente relaxar. Também é uma ótima época para conhecer cidades históricas, curtir festas típicas, fazer trilhas, visitar vinícolas, apreciar os mirantes e explorar paisagens naturais com um charme diferente. Seja para quem busca frio intenso ou dias agradáveis perto do mar, o inverno catarinense oferece opções para todos os estilos de viagem. Santa Catarina mostra que a estação mais fria do ano também pode ser uma das mais acolhedoras, convidando moradores e visitantes a descobrirem novos destinos e viverem momentos especiais. 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
13: Você sabe o que realmente aumenta o retorno de uma campanha de marketing? Não é só investir mais, é investir melhor. Hoje, a tecnologia permite direcionar anúncios para públicos muito mais específicos, considerando localização, interesses e comportamento de consumo. Na prática, sua campanha deixa de aparecer para quem não tem interesse no seu produto e passa a alcançar pessoas com mais chances de se tornarem clientes. 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
5: Estamos de volta com as 40 melhores.
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